0: Ceará, a lei número 15.988, iniciativa do deputado Júlio César Filho, publicada no Diário Oficial no dia 30 de março de 2016, instituiu no calendário oficial de eventos do Estado a Semana de Prevenção às Deficiências Humanas, que deve ser promovida durante a semana do dia 3 de dezembro. A Rede de Cuidados à Pessoa com Deficiência, instituída no âmbito do SUS, garante a ampliação e qualificação do atendimento às pessoas com deficiências, com vista à promoção, prevenção, reabilitação, estimulação precoce, reinserção social e oferecimento de órteses e próteses.
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2: 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Dar parabéns a alguém com deficiência porque ela conquistou algo que todo mundo considera muito comum. E felicitar alguém pelo simples fato de se relacionar com uma pessoa com deficiência. Isso é capacitismo.
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5: De acordo com uma pesquisa do Datafolha, 67% dos entrevistados declararam ter uma dívida financeira, enquanto outros 21% admitiram ter estes débitos e outras contas atrasadas, como as de telefone, luz, IPTU e IPVA, cartão de crédito parcelado, carnês de loja, empréstimos em banco e até com amigos e família lideram a lista dos devedores. O Datafolha mostrou que 27% das pessoas dizem viver de maneira apertada, reduzindo o consumo ou adiando o pagamento de contas. Ainda segundo a pesquisa, 37% admitiram que as dificuldades financeiras são a principal preocupação pessoal. Assustado com a bola de neve das dívidas dos brasileiros, o senador Isalci Lucas, do PL do Distrito Federal, apresentou um projeto de lei em 2023 para incluir na grade curricular dos ensinos fundamental e médio conteúdo de educação e administração financeira. Formado em ciências contábeis com pós-graduação em gestão financeira, ele afirmou que os juros altos e a falta de uma consciência financeira contribuem para o superendividamento.
6: Não se ensina essa questão econômica nas escolas, a administração financeira. Quando eu era criança, a gente tinha aqueles cofrinhos para guardar as moedas, para guardar na poupança. Então, isso tem que estar na educação. Desde criança, você tem que ensinar a poupar e não gastar mais do que você recebe. Agora, só tem uma solução. Primeiro essa, a educação, tudo passa pela educação. E segundo, vamos ter que buscar a alternativa de fazer uma negociação com os devedores, com os credores, diminuir juros.
5: O senador Humberto Costa, do PT de Pernambuco, destacou que o vício em apostas também contribui para aumentar o endividamento, já que muitos jogadores deixam de pagar contas. Ao se declarar favorável à educação financeira nos ensinos fundamental e médio, ele chamou a atenção para a oferta indiscriminada de crédito, sem uma orientação sobre o uso do cartão e de empréstimos bancários, que têm juros elevados.
7: O que nós temos visto é que as empresas de crédito, bancos e instituições financeiras outras, têm ampliado muito fortemente as opções de empréstimos para as pessoas, muitas vezes sem que essas pessoas estejam orientadas. Existe a questão de muita gente que faz compras parceladas e depois parcela o próprio pagamento, o que leva a juros elevadíssimos.
5: Os juros do rotativo do cartão de crédito chegam a mais de 400% ao ano e os dos empréstimos bancários, 160%. O projeto que insere a educação financeira na grade curricular está na Comissão de Educação e Cultura. Da Rádio Senado, Érica Christi.
8: 9 e 4.
9: Nascido no Rio de Janeiro, Marcos Valle estudou piano clássico e teoria musical na infância e mais tarde violão. Começou a frequentar os bares e casas noturnas que davam espaço para grupos de jazz e formou em 1961 um conjunto com Edu Lobo e Dorival Caymmi, que chegou a se apresentar algumas vezes. Com seu irmão, Paulo Sérgio Valle, compôs músicas de sucesso e em 1964 lançou o LP

O disco foi gravado na Califórnia, nos Estados Unidos, com produção de Mog Canazio e Thiago York, lançado pela Universal Music em 2018. Ouça na rádio Alance FM, Ai Amor, de Ana Caetano com Ana Vitória.

Formada na cidade de Brumadinho em 2014, a banda de pop e reggae mineira Lagoon iniciou carreira se apresentando em casas de shows da cidade. O primeiro disco, Seja o que Deus Quiser, chegou ao mercado em 2016, seguido pelo lançamento de Coisas da Geração em 2019. Na Alesse FM, você ouve banda Lagoon cantando Oi.

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4: Equipes de saúde de Mulungu intensificam ações nas escolas municipais a fim de assegurar a imunização de crianças e adolescentes. Diariamente, como parte da campanha de vacinação, os agentes mantêm contatos com os alunos para atualizar dados da caderneta de vacinação. A coordenadora de imunização do município, Débora Lima, apela aos pais...

0: responsáveis para que autorizem a vacinação dos estudantes.
1: Essa estratégia facilita o acesso dos seus filhos à vacinação. Vacinação é importantíssima para proteger contra as formas mais graves das doenças. Contamos com a participação de pais e responsáveis para que possam estar autorizando a vacinação nas escolas para seus filhos. Serão enviadas autorizações e é importantíssimo que possam enviar na bolsa dos seus filhos juntamente com o cartão de vacina. Manter a caderneta de vacina do seu filho atualizada é um ato de amor com você, com ele e com toda a comunidade.
0: Silvio Augusto, da Alessia FM.
2: 9:16.
3: João Donato e Abel Silva são autores da música Brisa do Mar, lançada no ano dos anos 1980. A música foi gravada pela primeira vez em 1981 por Nana Caymmi no dia E a Gente Nem Deu Nome. Já foi interpretada por muitas das vozes da MPB no país. Aqui você ouve com o cantor e compositor Chico Buarque.

compositora paulistana Kel Smith se tornou conhecida através da canção Era Uma Vez, de sua autoria, que ultrapassou 200 milhões de visualizações nas redes sociais. Filha de pastores missionários, Kel foi criada ouvindo música gospel até ser apresentada a Elis Regina por seu pai, incorporando os clássicos da MPB em seu repertório. Na 96,7 Alessia FM, ouça Kel Smith cantando Seja Gentil, dela e Bruno Alves.

Eugênio de Flores é de autoria do maranhense Josias Sobrinho. Entre suas obras-primas está o antológico disco Bandeira de Aço, lançado por Patete em 1978. A canção é uma das faixas do disco No Compasso da Batuta, primeiro CD do grupo Batuta Nordestina, que você ouve agora na SFM. Eugênio de Flores foi gravada inicialmente pela cantora Diana Pequeno.

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1: Com a palavra, o presidente da Alesse, deputado Romeu Aldighieri.
2: Quero registrar meu reconhecimento a todos os trabalhadores e trabalhadoras do Ceará, em especial aos servidores e servidoras da Alesse, que contribuem diariamente para o bom funcionamento desta casa e para o fortalecimento do serviço público. São vocês que, com compromisso, competência e espírito público, ajudam a fortalecer o papel do Parlamento como a Casa do Povo Cearense. Cada atividade realizada contribui para que a Alesse esteja mais próxima da sociedade. 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
3: Quem quiser votar nas eleições 2026, em outubro, tem até 6 de maio para resolver pendências, segundo o Tribunal Superior Eleitoral, TSE. O eleitor pode conferir a situação do título pelo aplicativo e-título, pela internet no site tse.jus.br ou de forma presencial no cartório eleitoral da região onde mora. Para fazer a consulta, é preciso informar o CPF e dados pessoais, como o nome da mãe e do pai, além da data de nascimento. O prazo também vale para quem vai tirar o título pela primeira vez. O pedido pode ser feito pela internet, no autoatendimento eleitoral ou diretamente no cartório. Adolescentes que hoje têm 15 anos já podem pedir o documento desde que completem 16 anos até o dia da eleição, em 4 de outubro. Para esses jovens e para quem tem 17 anos, o voto é facultativo. Mas atenção, quem completa 18 anos entre o primeiro e o segundo turno, passa a ser obrigado a votar no segundo turno. Já eleitores com mais de 70 anos e pessoas analfabetas não são obrigados a votar. O dia 6 de maio é também o prazo final para pedir a transferência do título, no caso de quem mudou de município e quer votar no novo domicílio eleitoral. As regras estão detalhadas no site do TSE. Quem já sabe que estará fora da cidade ou do estado no dia da votação, pode solicitar o voto em trânsito.

0: pedido deve ser feito entre 20 de julho e 20 de agosto deste ano. Isso para o primeiro turno, para o segundo ou para os dois turnos. Mas, para isso, o título precisa estar regular. Por isso, quem tem pendências deve resolver a situação até 6 de maio. O TSE alerta que não existe voto em trânsito para quem estiver no exterior nos dias de votação. Já eleitores que moram fora do país, com título da zona eleitoral do exterior e que estarão no Brasil durante a eleição, podem solicitar o voto em trânsito normalmente. Nas eleições de 2026, os eleitores vão escolher o presidente da República, governadores, senadores, deputados federais, estaduais e distritais, no caso do Distrito Federal. Da Rádio Nacional em Brasília, Osama El Ghauri.
1: 9:32.
2: A dupla gaúcha Cleiton e Cledir surgiu na década de 1980 e teve aceitação imediata do público. Em 1981, veio o segundo disco reunindo músicas autorais, dentre elas Deu Pra Ti e Navega Coração. Ouça na rádio Alance FM, Navega Coração com Cleiton e Cledir.

cresceu ouvindo o melhor do samba carioca, mas aprendeu a gostar de outros ritmos, da MPB ao hip hop. Em 2005, lançou o disco homônimo pela Universal Music, no qual mescla canções autorais e composições de Zeca Pagodinho, Paulinho da Viola e Jorge Aragão. Na Alessia FM, ouça Nos Braços da Batucada, de Arlindo Cruz, Babi e Júnior Dom, com Juliana Diniz.

Sujeito de Sorte é uma composição do cearense Belchior, lançada em 1976 no álbum Alucinação. A música ganhou enorme força ao longo do tempo por sua mensagem de resiliência e resistência. Após a morte de Belchior em 30 de abril de 2017, a música Sujeito de Sorte passou a ser vista como um hino de resistência e esperança diante das dificuldades da vida. Em 2021, durante a pandemia, foi lançado o projeto Ana Canhas Canta Belchior, que teve grande repercussão e pedidos do público para virar álbum. Na Alessia FM 96,7, você ouve Ana Canhas cantando Sujeito de Sorte, de Belchior.

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4: Especialistas do Hospital Regional Vale do Jaguaribe alertam para os perigos da hipertensão arterial. A doença acomete cerca de 30% dos adultos no Brasil. A pressão alta também é um dos principais fatores de risco para a doença arterial coronariana, AVC, infarto, aneurisma e insuficiência renal e cardíaca. O médico cardiologista do Hospital Regional Vale do Jaguaribe, Gustavo Araripe, pontua alguns cuidados preventivos para evitar a hipertensão.
5: A hipertensão enquadra-se em um dos fatores de risco para a doença arterial coronariana. E aí a gente pode tomar os cuidados de prevenção e combate a essa hipertensão, não fazendo uso abusivo de sal, fazendo atividade física regular, tendo uma alimentação saudável, evitando uso abusivo de álcool e drogas. A hipertensão pode também ser diagnosticada precocemente. É uma doença que muitas vezes o paciente é assintomático e em consulta médica a gente consegue fazer a aferição da pressão arterial, juntar os fatores de risco familiares, a história familiar do paciente, a gente consegue dar um diagnóstico precoce nesses pacientes. Hoje é considerado hipertenso o paciente que tem níveis de pressão arterial maior ou igual a 14/9, que é 140/90. Mas mesmo valores limítrofes próximos a esse valor, a gente precisa tomar certos cuidados de mudança do estilo de vida para a gente fazer essa prevenção do surgimento da hipertensão. A hipertensão é uma doença que tem cunho genético, muitas vezes, mas pode ser secundária a outras doenças, como doenças da tireoide, as doenças renais, e que o paciente muitas vezes só descobre que está hipertenso e vai em busca de um atendimento por conta de outras complicações.
4: No último dia 26 de abril, foi comemorado o Dia Nacional de Prevenção e Combate à Hipertensão Arterial, com ações de incentivo à medição regular da pressão, diagnóstico precoce e mudanças no estilo de vida. Eveline Urano, da Alesse FM.
6: 9h49.
7: Com a música Bandolins, de sua autoria, Oswaldo Montenegro ficou conhecido nacionalmente. A música ficou em terceiro lugar no Festival da extinta TV Tupi, no ano de 1979. Bandolins foi lançada em disco no LP Oswaldo Montenegro em 1980. Ouça na Alesse FM, Bandolins com carioca Oswaldo Montenegro.

música Fera Ferida, de Erasmo Carlos e Roberto Carlos, foi lançada no ano de 1982, com outros sucessos, dentre eles Amiga, Fim de Semana, Pensamentos e Meus Amores da Televisão, todos da dupla. A música teve inúmeros intérpretes, como a cantora baiana Maria Bethânia. Ouça Maria Bethânia cantando Fera Ferida, gravada no ano de 1993.

0: 57.
1: Ana Carolina e seu Jorge são os autores de Mais Uma Vez, Nós Dois, canção que celebra a parceria dos dois no hit É Isso Aí, versão de The Blower's Daughter do músico irlandês Damien Rice. É Isso Aí foi onipresente nas rádios do país em 2005 e garantiu CD triplo de platina e DVD de diamante para seus intérpretes. Ouça na rádio Alessia FM, Ana Carolina e seu Jorge cantando Mais Uma Vez.

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4: A Câmara aprovou um projeto que autoriza empresas aéreas estrangeiras a prestarem serviços de transporte aéreo e de passageiro na Amazônia Legal. O texto altera o Código Brasileiro de Aeronáutica. Hoje, o código determina que apenas empresas constituídas por meio de leis brasileiras, com sede e administração no país, podem operar voos domésticos no Brasil. O projeto recebeu parecer favorável do relator, deputado Sidney Leite, do PSD do Amazonas. Ele disse ser imprescindível melhorar a malha aérea da região, que já apresenta poucas rodovias e sofreu recentemente redução de voos diretos. A autora da proposta, deputada Cristiane Lopes, do Podemos, de Rondônia, justificou a necessidade de abrir espaço para empresas estrangeiras. Segundo ela, apenas 3 companhias aéreas controlam 99% do mercado de transporte aéreo no Brasil e não oferecem voos em um número suficiente para atender a região amazônica.
5: Nós sabemos as dificuldades que nós enfrentamos com relação à logística na região norte, com relação à logística em todos os sentidos na Amazônia Legal, seja terrestre e também aérea, com altos preços nas passagens e as poucas ofertas de voo. E o que esse projeto de lei vem é para fazer esse resgate histórico dessa camada da sociedade que muitas vezes fica esquecida.
4: O texto aprovado também permite que esses voos sejam operados por pilotos e comissários de bordo estrangeiros, uma exceção à lei que obriga o emprego de pelo menos 2/3 de pessoal de bordo nascidos no Brasil ou naturalizados brasileiros. O projeto que autoriza empresas aéreas estrangeiras a prestarem serviços de transporte aéreo e de passageiros na Amazônia Legal seguiu para análise do Senado. Rádio Câmara de Brasília, Antônio Vital.
6: 10:03.
7: O compositor e cantor Serrão Castro é natural de Belém, mas desde a infância mora em Fortaleza. É autor da música Oração de Lua, que venceu o Festival de Camusim, realizado em 2003, do qual também participou Simone Souza, que defendeu a música Beu de Mim, de Jácio Cidade e Marcos Rocha. Ouça na Alessia FM, Serrão cantando Oração de Lua.

segundo lugar do Festival Abertura da TV Globo. Faz parte do seu primeiro disco, um compacto duplo contendo as canções E Que Deus Ajude, Um Dia e Rei do Mar, todas de sua autoria. Ouça na rádio Alessia FM, Fato Consumado com Djavan.

1982, o Quinteto Agreste gravou seu primeiro LP, Sol Maior. É o primeiro disco independente feito por artistas cearenses. Com produção do próprio grupo, o disco traz o Quinteto Agreste com Mário Mesquita, Marcílio Mendonça, Tony Maranhão, Ademir do Vale e Arlindo Araújo. Além do quinteto, os músicos que participam desse vinil histórico são Zé Américo, na sanfona, e Marcos Ama, na percussão. Ouça Fortaleza, Meu Xodó, de Sálvio Costa, com Quinteto Agreste.

certidão de nascimento é o primeiro documento de uma pessoa. Sem a certidão, a vida fica mais difícil. Me lembro que antigamente tirar uma certidão era coisa complicada.

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4: Sessão solene na Alesse celebra os 60 anos da Pró-Reitoria de Assistência Estudantil da Universidade Federal do Ceará. Atualmente, o órgão coordena uma ampla rede de ações voltadas ao apoio estudantil, abrangendo benefícios como bolsas acadêmicas, incentivos ao esporte e a gestão de restaurantes universitários. A homenagem atendeu requerimento de autoria do deputado Renato Roseno. Na ocasião, o parlamentar destacou a relevância da pró-reitoria aos estudantes da UFC.
5: A educação, ela é acesso, permanência e qualidade. No quesito permanência, são fundamentais as políticas de assistência estudantil, sem as quais o estudante, sobretudo aquele mais vulnerável economicamente, ele não vai conseguir permanecer na universidade. São dezenas de milhares de estudantes que, ao longo de todos esses anos da PRAE, né, de assistência estudantil, eles foram, de fato, atingidos e atravessados por políticas de assistência estudantil, moradia, alimentação, mobilidade, transporte e permanência, sem as quais seria impossível que eles concluíssem as suas graduações ou pós-graduações.
4: A Pró-Reitoria de Assistência Estudantil da UFC foi representada por Carlos Almir, que falou da importância da instituição.
6: Ao longo desse tempo, nós temos inúmeras ações que a PRAE fica à frente, dando esse suporte para a nossa comunidade acadêmica, seja no restaurante universitário, seja na residência universitária, seja no atendimento médico, seja em bolsas de ingresso, de permanência, de concluinte. Então, são inúmeras ações que a PRAE presta para a nossa comunidade e que tem que ser festejada.
4: J. Lacerda, da Alesse FM.
2: 10:17.
3: Nascido na cidade de Pedra Azul, no Vale do Jequitinhonha, nordeste de Minas Gerais, Paulinho é compositor, instrumentista, pintor e escritor. Sua produção musical concentra-se principalmente em canções e serestas românticas. O primeiro disco, Jardim da Fantasia, foi lançado em 1982 pela RCA. 4 anos depois da mudança para São Paulo, Paulinho Pedra Azul interpreta Ave Cantadeira, de sua autoria.

CD Melhores Momentos, gravado ao vivo no Teatro Rival, no Rio de Janeiro. O repertório é as canções O Cafona, de Marcos Valle e Paulo Sérgio Valle, e Holanda, de Pablo Milanês, versão de Chico Buarque. No disco, o grupo regravou Cicatrizes, uma parceria de Miltinho e Paulo César Pinheiro. Ouça Cicatrizes com MPB4 e Roberta Sá.

espetáculo de Oswaldo Montenegro. Cantou ópera e tocou surdo em um grupo de samba e trabalhou na noite, cantando e tocando em bares de Brasília. Em 1990, lançou o primeiro LP, Cássia Eller, cujo maior sucesso foi Por Enquanto, de Renato Russo, fazendo com que o disco vendesse 60 mil cópias. Ouça Cássia Eller cantando Por Enquanto.

0: dos Deputados aprovou o projeto que estabelece penalidades para pessoas físicas e jurídicas que jogarem lixo de forma irregular em ruas, praças, a responsabilização por danos ambientais. O projeto, que tem como autor o deputado Kim Kataguiri, do Missão de São Paulo, permite que municípios definam sanções para quem descartar o lixo de forma irregular. A deputada Érica Cocai, do PT do Distrito Federal, concordou com o projeto, afirmando que esse tema afeta toda a coletividade.
1: É o nosso voto favorável, porque nós precisamos cuidar. Cuidar dos nossos espaços, cuidar da nossa cidade. E precisamos ter regras que sejam regras de estabelecer um respeito profundo ao próprio meio ambiente.
0: As penalidades variam conforme o caso. Para pessoas físicas, a multa pode ir de 1 a 10 salários mínimos. Já para empresas ou atividades econômicas, a multa pode variar de 5 a 100 salários mínimos, levando em conta fatores como o volume de resíduos,

0: risco causado ao meio ambiente e à saúde pública. O projeto também considera infração acumular lixo em imóveis próprios, quando isso favorecer a disseminação de doenças, contaminar o solo ou a água, provocar mau cheiro ou aumentar o risco de incêndios. Relator da proposta, o deputado Marcelo Queiroz, do PSDB do Rio de Janeiro, destacou que a medida fortalece a proteção ambiental e cria instrumentos mais eficazes para uma mudança de cultura sobre o descarte de lixo.
1: A gente está aqui tratando de uma lei histórica que está mudando uma realidade do Brasil, como foi o cinto de segurança, como foi a questão do cigarro. Eu acho que a gente tem que virar essa página na questão do lixo, desde o lixo pessoa física, aquela pessoa que joga o lixo na rua, e principalmente o lixo clandestino jogado por grandes empresas, que esses talvez sejam os maiores responsáveis, e por isso é a previsão legal de uma multa ainda maior.
0: O projeto, que estabelece penalidades para o descarte irregular de lixo em vias públicas, seguiu para análise no Senado. Para virar lei, precisa ser aprovado por deputados e senadores. Da Rádio Câmara de Brasília, Daniele Lessa.
2: 10h31.
3: Cleberson Host e Ricardo Fegali são autores da música Amaé, uma das faixas do disco 6/1, lançado em 1996 pelo grupo Roupa Nova. Cleberson é mineiro e começou a gostar de teclados ainda na infância. Ricardo Fegali também é de Minas Gerais. Começou a tocar em bailes e se aperfeiçoou no Conservatório Brasileiro de Música. Ouça Amaé com o grupo Roupa Nova.

compositora e instrumentista Simone Guimarães é considerada uma das maiores revelações de sua geração. Canta e toca desde os 8 anos. Venceu vários festivais e profissionalizou-se aos 19 anos, atuando nos principais palcos das cidades do Nordeste Paulista. Ouça Simone Guimarães cantando Além da Fronteira, de Isaac Cândido, Dalton Moura e César Nascimento, do CD Cândidos.

Silva de Assis, o Xande de Pilares, integrou por mais de 20 anos o grupo Revelação, que apresentava pagode de mesa tipicamente carioca. Em 2014, saiu do grupo e passou a integrar o quarteto de intérpretes da Escola de Samba Salgueiro. Naquele ano, lançou Perseverança, seu primeiro álbum solo, pela gravadora Universal Music. O disco reuniu 14 faixas compostas por ele, em parcerias com Serginho Meriti e Arlindo Cruz. Ouça na Alessia FM, Xande de Pilares, cantando. Tá escrito. Dele, Carlinhos Madureira e Gilson Bernini.

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3: Fala galera, beleza com vocês? Professor Natiel de Biologia, com uma dica muito importante para a sociedade em geral e que tem grande importância para os exames vestibulares, incluindo o nosso Enem. Quando nós pudermos falar de saúde pública, por favor, sempre escutem com atenção qualquer pessoa que toque nesse assunto, porque é muito importante, fala muito sobre a gente. E o Enem, ele gosta que você tenha um espírito cidadão evocado. O Enem, ele busca perceber se você entende um problema, se você entende como resolver um problema e se você entende as causas daquele problema. E quando a gente fala em saúde pública, a gente tem que lembrar do saneamento básico. Infelizmente, não é uma realidade que todas as pessoas têm acesso ou têm um acesso, digamos, não ideal. E muitas doenças são ligadas à questão do saneamento básico. E saneamento básico, pessoal, ele envolve uma série de fatores. Não é somente o esgoto. Existem mais fatores que contemplam a ideia do saneamento básico adequado, pleno. Mas quando a gente fala de saneamento básico, ou da falta de um saneamento básico adequado, a gente lembra da veiculação de várias doenças. E para o nosso Enem e outros vestibulares, sempre é bom lembrar das doenças que nós chamamos de transmissão orofecal. Natiel, o que é uma doença de transmissão orofecal? Oro indica boca, fecal, fezes. Essas doenças geralmente acontecem porque você ou uma outra pessoa ingeriu o causador da doença em água, em alimentos contaminados. Mas por que que essa água, esse alimento, está contaminado com um agente causador de uma doença X? Que pode ser uma bacteriose, pode ser uma virose, pode ser uma verminose. Por que que houve essa contaminação? Muitas vezes, porque uma pessoa doente elimina, junto com as suas fezes, esses agentes causadores. Então, com as fezes, eliminam-se bactérias. Com as fezes, eliminam-se vírus. Com as fezes, eliminam-se ovos de vermes. E essas bactérias, vírus, vermes, protozoários, vão contaminar a água justamente pela falta de saneamento básico. E ao contaminar a água, nós criamos aí uma cadeia de risco, onde você pode ingerir aquela água e adoecer, onde você pode cozinhar algo com aquela água e adoecer, onde você pode acabar contaminando alimentos com aquela água e adoecer. Então perceba que existe um ciclo que começa com uma pessoa doente, que elimina de novo

0: essas fezes, juntamente com esses agentes causadores, vão contaminar o meio e automaticamente você está suscetível a adoecer, ingerindo essas bactérias, vírus e etc. Natiel, me dá exemplo aí de doenças com transmissão orofecal. A cólera, que é uma bacteriose, a hepatite A, que é uma virose, a amebíase, que é uma protozoária no caso, a ascaridíase, a lombriga, por exemplo, uma verminose. Então percebam que devido à falta de saneamento básico, as fezes de uma pessoa pode contaminar o meio e esse meio acabar sendo o local onde você vai adoecer, ingerindo aquilo que uma pessoa eliminou junto com as suas fezes. Por isso, doenças de transmissão orofecal. Por isso, o saneamento básico é tão importante para uma série de fatores, incluindo evitar o adoecimento. Beleza, pessoal? A gente poderia falar muito mais. Porém, eu fico por aqui. Espero que você tenha gostado e até mais.
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3: A Assembleia Legislativa do Estado do Ceará, Alesse, lança o projeto Respira Não Pira. A semana está só começando. Iniciativa voltada à promoção do bem-estar e ao cuidado com a saúde mental dos servidores da casa. A ação é realizada pelo Comitê de Responsabilidade Social da Alesse por meio da Célula de Saúde Mental e Práticas Sistêmicas Restaurativas, conduzida pela psicóloga Isabel Martins, que justificou a iniciativa.
4: O que a gente observa ultimamente, muitas demandas de ansiedade, de desconexão consigo mesmo, né? Então, é exatamente isso, essa demanda que não só dentro da casa existe, mas até nos consultórios. Meu consultório em geral, pelo menos a maioria dos meus pacientes, traz essa demanda do estresse. Eu me lembro de um paciente que ele chegou no auge do nível do estresse. Então, é algo que na nossa sociedade é muito frequente, a ansiedade. Antigamente a gente falava do mal do século, era a depressão. Hoje em dia a gente fala da ansiedade, cobranças, o piloto automático ligado o tempo todo. Então, o que é que o projeto se propõe? Trazer aos servidores públicos esse momento de pausa para reconectar consigo mesmo, para aprender o superpoder que todos nós temos e não sabemos. É o da respiração, é aprender a respirar de forma lenta, suave, local, que na verdade a gente às vezes não consegue. A gente está sempre ou com o pé no passado ou com o pé no presente. Geralmente com o pé no presente. É no que é que eu tenho que fazer para amanhã, é o que está faltando, é a demanda que eu tenho que dar conta. E isso nos leva a acelerar, nos leva a aumentar o nível de estresse, nos leva a ver os monstros que são maiores do que eles realmente são.
3: A psicóloga Isabel Martins explicou como será a condução para incentivar momentos de pausa, reconexão e equilíbrio no início da semana de trabalho.
4: Uma ferramenta muito importante de gestão emocional. A gente sabe que a inteligência emocional é a gente parar para se reconectar, saber a emoção que está vindo, saber quais são os nossos gatilhos, e a gente não pode fazer isso se a gente não aprende a respirar de uma forma correta, a respirar pausada, a estar no aqui e agora, ao invés de estar no que ainda vem, a gente está dentro da gente, que hoje em dia muito tem se estudado sobre o mindfulness, que é o estado de presença. Então, quando a gente aprende a se reconectar com o nosso corpo e estar presente no que a gente está fazendo, nós ficamos mais produtivos, nós nos livramos dessa ansiedade e nós não vemos o monstro do tamanho que ele não é. A gente vê um desafio a ser vencido.
3: A psicopedagoga clínica Micheline Alencar, servidora da Alesse, fala da importância do projeto Respira. acho muito importante a iniciativa, porque todos nós, como servidores, precisamos dessas reciclagens, dessas rodas de conversa, a importância de tratar a saúde mental e de trazer informações com fundamentos, com a doutora Isabel, que tem uma vasta experiência na área, faz com que a gente possa cada vez mais ter recursos nos nossos atendimentos, porque a demanda cada vez mais tem aumentado no Departamento de Saúde, e é importante que a gente avance no nosso conhecimento, no nosso fundamento acadêmico, e é necessário que a gente possa sempre estar avançando para dar o melhor serviço à comunidade e aos nossos servidores.
5: Os encontros acontecerão semanalmente, sempre às segundas-feiras, às 8 da manhã, no Salão Sistêmico do Comitê de Saúde Mental e Práticas Restaurativas. Ian Gomes, da Alesse FM.
1: 10h56.
6: A Flor da Pele, do compositor maranhense Zé Cabaleiro, foi inspirada na música Vapor Barato, de autoria de Jardes Macalé,

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1: A música Não Me Iludo Mais é uma das faixas do disco Romântico, gravado no ano de 1993. O álbum reúne, além de músicas autorais, composições de Paulo Sérgio Valle, Marcos Valle, Cassiano, Sérgio Ricardo, Gilberto Gil e Hildon. Ouça na Alesse FM, Tim Maia cantando Não Me Iludo Mais.

Cláudio Zoli foi um dos fundadores da banda Brilho, que em 1983 estourou nacionalmente o soul reggae A Noite do Prazer. A banda acabou em 1985 e, no ano seguinte, lançou seu primeiro disco solo, Livre para Viver. Ouça na Alesse FM A Noite do Prazer, com Cláudio Zoli, dele, e de Paulo Zedanovski e Arnaldo Brandão.

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6: A Comissão de Desenvolvimento Urbano da Câmara dos Deputados aprovou um projeto de lei que altera a Política Nacional de Mobilidade Urbana. A proposta tem como objetivo incentivar os municípios a elaborarem seus planos de mobilidade. A Política Nacional, criada em 2012, estabelece diretrizes para o planejamento e a gestão do transporte nas cidades brasileiras. Pela lei, municípios com mais de 20 mil habitantes devem elaborar seus planos com prioridade para o transporte público e os meios não motorizados. Segundo o autor do projeto, deputado Rafael Brito, do MDB de Alagoas, apenas 20% das cidades que têm essa obrigação já concluiu o plano de mobilidade, apesar da exigência legal. A proposta prevê medidas como assistência financeira da União para a elaboração dos planos, possibilidade de contrapartida administrativa dos municípios e alinhamento com o Plano Nacional de Redução de Mortes e Lesões no Trânsito. O texto também determina que o repasse de recursos federais fique condicionado à análise dos planos pela Secretaria Nacional de Mobilidade Urbana e à verificação do cumprimento dos requisitos legais. Para o relator da proposta, deputado Hildo Rocha, do MDB do Maranhão, é fundamental a elaboração de planos de mobilidade para o funcionamento das cidades, mas que essa elaboração pode custar caro para muitos municípios.
7: Grande parte das cidades brasileiras que já deveriam ter seu plano municipal de mobilidade não tem. E isso ocasiona engarrafamento, a falta de um plano de mobilidade ocasiona muitos acidentes, muitos desastres, muitas mortes. E esse plano municipal ele não é barato. Plano que custa uma certa quantia, em que muitas das vezes o município não tem, porque o município está endividado, o município tem dificuldade e não tem como fazer. O que nós estamos aqui é de que a União priorize o investimento, o pagamento desses planos através de recursos federais e leva-se em consideração vários fatores.
6: Além disso, ele também ressaltou que os planos precisam ser atualizados com frequência. As cidades estão em constante mudança e, por isso, o planejamento também deve ser dado há mais de 30 anos. A proposta também autoriza o governo federal a credenciar profissionais e empresas para elaborar os planos de mobilidade urbana, desde que cumpram as exigências previstas em lei. O projeto que altera a Política Nacional de Mobilidade Urbana, incluindo novas medidas para auxiliar em planos municipais de mobilidade, segue em análise na Comissão de Constituição e Justiça. Da Rádio Câmara de Brasília, Júlia Lopes.
8: 11:14.
9: A cantora e compositora Tereza Cristina começou a cantar nas rodas de samba no quintal da tia Zurica da Portela, em Madureira, no Rio de Janeiro. No final da década de 1990, foi convidada a cantar no Bar Semente, na Lapa, e teve importante participação no movimento de revitalização da área e do próprio samba. Na 96,7 Alesse FM, você ouve a música Os Rios Correm para o Mar, de Silvio Caldas, na voz de Tereza Cristina.

de 1976, o cantor e compositor Raul Seixas lançou o LP Eu Nasci Há 10 Mil Anos Atrás. A música título foi feita em parceria com Paulo Coelho. No disco destacaram-se ainda as composições Meu Amigo Pedro, As Minas do Rei Salomão, Eu Também Vou Reclamar e Os Números, todas em parceria com Paulo Coelho. Ouça Meu Amigo Pedro, com Raul Seixas.

0: 2022.
1: Criada em 1999, a banda de rock gaúcha Fresno é formada por Lucas Silveira no vocal e guitarra, Gustavo Mantovani na guitarra, Rodrigo Tavares no baixo e backing vocal e Rodrigo Ruschel na bateria. Em 2006, lançou o álbum Ciano, considerado pela crítica especializada um clássico da banda. Ouça na Alessia FM Alguém Que Te Faz Sorrir, de Lucas Silveira, com o grupo Fresno.

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1: Com a palavra, o presidente da Alesc, deputado Romeu Aldighieri.
2: Quero registrar o meu reconhecimento a todos os trabalhadores e trabalhadoras do Ceará, em especial aos servidores e servidoras da Alesc, que contribuem diariamente para o bom funcionamento desta casa e para o fortalecimento do serviço público. 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
3: Parceria entre a Assembleia Legislativa do Estado do Ceará, o Instituto Centro de Ensino Tecnológico e a Digital College assegura 300 vagas para jovens participantes do programa Ceará de Valores ingressarem no Juventude Tech. Os interessados têm até o dia 30 de maio para se inscrever e assegurar uma vaga em um dos cursos gratuitos e 100% online na área de tecnologia. Essa é uma oportunidade para aprender desenvolvimento web full stack, marketing digital e inteligência artificial generativa. De acordo com o secretário executivo do Centro de Estudos e Atividades Estratégicas da Alesc, Paulo Roberto Nunes, os jovens vão ter muitas vantagens em estudar esses temas.
4: Os jovens que fazem o Ceará de Valores e que têm discutido ao longo desses meses aspectos referentes ao mundo do trabalho, à economia da inovação, à responsabilidade social, terão nessa oportunidade complementar a possibilidade de continuar estudando e produzindo com base em outros temas que são absolutamente contemporâneos e vinculados ao uso da tecnologia da informação, como é o caso da inteligência artificial generativa ou inteligência artificial. Então, nós vislumbramos como algo especialmente vantajoso e importante para os nossos participantes do Ceará de Valores essa oportunidade decorrente da parceria com o Juventude Tech da Digital College.
3: E vale o reforço. As inscrições para os participantes do programa Ceará de Valores e ingressarem no Juventude Tech encerram-se no dia 30 de maio. Não perca sua vaga. Robério Lessa, da Alesc FM.
1: 11 horas e 30 minutos.
0: O cantor, compositor, arranjador e produtor musical Vitor Chaves, da dupla Vitor e Léo, é o autor da música Deus e Eu no Sertão. A canção foi lançada originalmente no ano de 2002. Em 2004, foi regravada no álbum Vida Boa e, posteriormente, em 2008, no CD Borboletas. Aqui na sua rádio Alesc FM, você ouve Deus e Eu no Sertão, na voz de Renato Teixeira.

ator carioca Leandro Léo começou carreira sendo ator. Na década dos anos 1990, passou a trabalhar com música, gravando participações em LPs. Em 2014, lançou o álbum Parto. A música que selecionamos para você é de autoria dele, em parceria com Rafael Portugal. Ouça na Alessia FM, Leandro Léo cantando João de Barro.

2009, Tony Garrido lança seu primeiro CD, Todo Meu Canto, após a saída do grupo Cidade Negra, no qual foi vocalista por 14 anos. No álbum, faz parceria com músicos George Israel na canção Trevo de Quatro Folhas. A carreira de Antônio Bento da Silva Filho começou na banda Bel, como vocalista, e gravou a música Romário em homenagem ao jogador. Ouça Tony Garrido cantando Trevo de Quatro Folhas.

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4: A Comissão de Educação da Câmara aprovou o projeto que institui o Dia Nacional da Retratação aos Imigrantes Japoneses. Os deputados seguiram a recomendação do relator, deputado Ismael, do PL de Santa Catarina, e aprovou o projeto do deputado Luiz Nishimori, do PSD do Paraná. O Dia da Retratação deve ser celebrado anualmente em 25 de julho. A proposta também inclui a data no calendário escolar brasileiro para que haja atividades educativas com reflexão sobre a xenofobia e a valorização da cultura japonesa. Segundo Nishimori, além do reconhecimento histórico, a proposta representa um passo relevante na promoção de uma educação que valorize a diversidade cultural.
5: Além disso, fortalece a educação ao incluir o tema no calendário escolar, incentivando a reflexão, a memória histórica e a formação de cidadãos mais conscientes e respeitosos com a diversidade. Durante e após a Segunda Guerra Mundial, houve forte perseguição, discriminação e violação dos direitos. A criação da data tem justamente o objetivo de combater preconceitos e estereótipos ainda existentes, reforçando a importância da conscientização.
4: A Associação Okinawa Kenjin do Brasil e o professor Mário Jun Okuara são autores do pedido feito em 2015 para que o Estado brasileiro reconhecesse os erros daquele período. O pedido foi aprovado em 25 de julho de 2024, quando o Estado brasileiro apresentou pedido de desculpas pelas graves violações. Na ocasião, a Comissão de Anistia do Ministério dos Direitos Humanos aprovou, em decisão unânime, um pedido de reparação coletiva a imigrantes japoneses, que, segundo a comunidade japonesa, foram perseguidos e torturados durante os governos de Getúlio Vargas e Eurico Gaspar Dutra. Segundo a comunidade, 172 imigrantes japoneses foram enviados para campos de concentração no Brasil. A data do reconhecimento oficial de desculpas foi escolhida como Dia da Retratação. O professor Mário Jun Okuara é autor do livro 80 Anos Depois, Justiça Histórica dos Imigrantes Japoneses no Brasil. Ele afirma que a data é importante por reverenciar a resistência dos imigrantes japoneses em um dos períodos mais duros da história do Brasil, a ditadura de Getúlio Vargas, e também transforma a justiça histórica em educação.
6: Essa data ela tem dois significados muito importantes. A primeira, que é reverenciar a perseverança, a resiliência dos imigrantes japoneses, um dos períodos mais duros da história do Brasil, que foi durante a Segunda Guerra Mundial, durante o Estado Novo do presidente Getúlio Vargas. E o segundo motivo é que instituir o Dia Nacional da Retratação aos Imigrantes Japoneses é transformar a justiça histórica em educação. Porque foi no dia 25 de julho de 2024 que o Estado brasileiro realizou um pedido oficial de desculpas a toda a comunidade nipo-brasileira por essas graves violações.
4: A imigração japonesa no Brasil teve início em 1908, quando famílias chegaram ao país em busca de prosperidade nas lavouras de café em São Paulo e no Paraná. Atualmente, cerca de 2 milhões e meio de japoneses e descendentes vivem no Brasil e compõem a maior população de origem japonesa fora do Japão. O projeto que cria o Dia Nacional da Retratação aos Imigrantes Japoneses está na Comissão de Direitos Humanos e precisa passar também pela Comissão de Constituição e Justiça antes de seguir para o Senado Federal. Da Rádio Câmara de Brasília, Luiz Cláudio Canuto.
7: 11:48.
3: cantor, compositor e músico piauiense Rinaldo Barros começou a participar de festivais em 1981, em Parnaíba. No Ceará, Rinaldo defendeu músicas de sua autoria no Festival Canta Nordeste, no Festival de Camucim e fez o show de encerramento do Festival de São João do Jaguaribe. O artista também integrou a conhecida banda cearense de reggae Rebel Lion. Ouça na sua Alessia FM, Rinaldo Barros cantando de sua autoria, Olhos da Cidade.

disco do grupo mineiro 14 Bis é do ano de 1980. Em 1981, foi lançado o Espelho das Águas, no qual a banda apresentou novos ritmos e arranjos, como se pode notar em Mesmo de Brincadeira, um country mineiro, ou A Qualquer Tempo, um barroco mineiro, além de apresentar mais um clássico inédito de Milton e Brant nos Bailes da Vida. Ouça na sua Alessia FM 14 Bis cantando Mesmo de Brincadeira, de Cláudio Venturini, Vermelho e Máriozinho Rocha.

0: 2007.
1: O cantor e compositor baiano Jurandir da Feira lançou em 2012 o CD Jurandir Canta Gonzagão. Jurandir foi um dos amigos e parceiros do Rei do Baião, que fez sucesso cantando Terra, Vida, Esperança, Frutos da Terra, Canto do Povo e Nos Cafundó de Bodocó. Na 96,7, ouça Jurandir da Feira cantando Pensineu de Gonzaguinha.

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1: Célula de Nutrição do Departamento de Saúde e Assistência Social da ALES realiza a terceira edição do projeto NutriAção. Atividade direcionada a servidores, visitantes e estudantes abordou o uso das chamadas canetas emagrecedoras. Segundo o orientador da Célula de Acupuntura do Departamento de Saúde e Assistência Social da ALES, Egerton Teles, a modalidade pode complementar o tratamento com o uso de canetas emagrecedoras.
2: As canetas emagrecedoras, elas vão atuar no organismo em determinadas regiões para inibição, por exemplo, do apetite e a regulação do processo de alimentação, principalmente da compulsão alimentar, além do controle da própria glicemia, que é um dos pontos fundamentais das substâncias contidas nas próprias canetas. E o processo de emagrecimento, ele envolve vários fatores, como, por exemplo, fatores emocionais, a compulsão alimentar. Então, a acupuntura, por ela agir no sistema nervoso central, ela vai ajudar a regular, juntamente com as substâncias contidas nas canetas, essa condição, potencializando esse processo.
1: A endocrinologista Fabiana Lustosa participou do debate e alertou que no Brasil mais de 60% da população está acima do peso.
3: A obesidade hoje no mundo afeta mais de 1 bilhão de pessoas e 2 bilhões de pessoas também estão acima do peso. Esses dados também são preocupantes no Brasil, onde mais de 60% está acima do peso e 30 a 35% estão com obesidade. Então isso é um ponto importante, as canetas emagrecedoras, que foi uma verdadeira revolução no tratamento dessa doença. Uma dúvida muito comum que os pacientes me perguntam é se o tratamento pode ser só por pouco tempo, se é só um mês, poucos meses, mas isso realmente é um equívoco, porque como a obesidade é uma doença crônica, o tratamento também deve ser crônico. Essas medicações são realmente bastante seguras e existem poucas contraindicações, além de gestação, com certeza, mas temos outras, como a pancreatite, a história prévia de um câncer raro da tireoide e uma doença endócrina múltipla. São medicações muito seguras e que nos trouxeram muito otimismo para essa disfunção.
1: Kézia Diniz, da ALES FM.
4: Meia-noite e quatro.
0: O filme Viva, a Vida é uma Festa é uma animação da Disney Pixar sobre a cultura do México e teve a música tema traduzida para a língua portuguesa por Mariana Elizabetsky, interpretada por Carlos Rivera. Recuerda-me ganhou uma versão nacional, Lembre de Mim, gravada por Rogério Flauzino, vocalista da banda Jota Quest. Ouça na ALES FM, Rogério Flauzino cantando Lembre de Mim no filme Viva, a Vida é uma Festa.

1981, cantor e compositor Dalto obteve seu primeiro êxito com a canção Bem Te Vi, parceria com Cláudio Rabelo, gravada por Renato Terra. À época, foram vendidas 250 mil cópias. No ano seguinte, já como intérprete, obteria o seu maior sucesso, Muito Estranho. Ouça na Alessia FM outro sucesso de Dalto, Pessoa.

Em 1996, o Cidade Negra lançou o álbum Uerê. A música da banda carioca sempre fez referências à espiritualidade, um tema recorrente no reggae. Erê é uma palavra originária do Iorubá que significa diversão e brincadeiras, e faz alusão ao aflorar da criança que cada um guarda dentro de si. Na Alessia FM, você ouve a banda Cidade Negra cantando o Erê, de Da Gama, Tony Garrido e Ricardo Vilhena.

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2: Meia-noite 17.
3: A cantora e compositora paraibana Elba Ramalho é autora da canção Mulher, lançada em 2005. Nesse ano, enquanto preparava disco produzido por Lenine, lançou o CD gravado ao vivo na temporada de shows que apresentou com Dominguinhos no ano anterior. No repertório, regravações de sucessos como Pedras que Cantam.

música Lindo Lago do Amor, de Gonzaguinha, é faixa que abre o álbum Grávido, lançado no ano de 1984. Também são destaques do CD as músicas Nem o Pobre, Nem o Rei e Rosa Povo. Ouça Lindo Lago do Amor, com o autor Gonzaguinha.

0: 26.
1: Em 1988, Paralamas do Sucesso gravou o disco Bora Bora, com a participação do roqueiro argentino Charly García. Mixado em Londres, rendeu mais um disco de platina e pelo selo alemão Intuition foi lançado na Europa e nos Estados Unidos, vendendo 20 mil cópias. Para o lançamento do álbum, o grupo fez uma série de shows no exterior. Ouça na rádio Alessia FM, O Beco, uma das faixas do disco com Paralamas do Sucesso.

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2: A Comissão de Educação da Câmara aprovou o projeto que estipula a hora-aula como medida para cálculo do tempo de professores da educação básica usado em atividades com estudantes. Segundo a proposta, a hora-aula seria usada como referência, mesmo que a aula tenha duração inferior a 60 minutos. Atualmente, a lei do piso salarial do Magistério Público da Educação Básica tem outro critério. Estabelece que os professores devem respeitar o limite máximo de 2/3 da carga horária para atividades com estudantes. Ou seja, o tempo restante é usado para preparar aulas, corrigir provas e outras atividades. O texto aprovado é um substitutivo da deputada Lídice da Mata, do PSB da Bahia, que sintetiza um projeto do deputado Tarcísio Mota, do PSOL do Rio de Janeiro. A relatora diz que a proposta tenta acabar com a interpretação de que os minutos que restam da hora-aula pedagógica possam ser considerados tempo de atividade extra-classe, algo que já foi rejeitado pelo Superior Tribunal de Justiça em 2024. Contar esses minutos diminui o período para atividades extra-classe, como explica o autor da proposta, Tarcísio Mota.
3: Qual é a nossa novidade nesse projeto de lei? Que a gente percebeu que, infelizmente, alguns prefeitos e governadores resolveram dar uma de esperto e contar todos os minutinhos que estão na questão da carga horária do professor. E nos lugares em que a hora-aula é menor do que uma hora relógio, ou seja, tem menos do que 60 minutos, eles resolveram dizer, então, esses 10 minutos que sobram, se a hora-aula for de 50 minutos, conta para o tempo de planejamento. O que é uma falsidade, fazendo com que, como aconteceu lá no município do Rio de Janeiro, os professores sejam obrigados a pegar mais turmas, tendo o mesmo tempo de planejamento, ou seja, é um descumprimento da lei, e sem ganhar mais um salário a mais, ou seja, mais trabalho, menos tempo de planejamento, ferindo o princípio da lei do piso salarial nacional.
2: Como exemplo de como ficaria com a aprovação da lei, o deputado afirma que quando um professor dá 3 aulas, os minutos dedicados à aula não interferem no fato de que existe necessidade de um planejamento. O projeto muda a lei do piso salarial dos professores e acrescenta um dispositivo no artigo que estabelece textualmente, para fins do cálculo da proporção mínima de 2/3 da jornada destinada às atividades de interação com educandos, a carga horária do docente será apurada com base em horas-aula, mesmo se a sua duração for inferior a 60 minutos. A proposta ainda será analisada em caráter conclusivo pela Comissão de Constituição e Justiça, o que significa que não precisa ir ao plenário. Para virar lei, precisa ser aprovada pela Câmara e pelo Senado. Da Rádio Câmara de Brasília, Luiz Cláudio Canuto.
4: Meia-noite 34.
0: Eternas Ondas foi gravado por Fagner em 1980 e faz parte do disco Raimundo Fagner, que marcou pela diversidade, onde gravou Vaca Estrela e Boi Fubá, de Patativa do Açaré. Ouça na rádio Alesc FM, Eternas Ondas,

O primeiro disco da cantora Graziella Medori é uma junção de samba e jazz com a produção do instrumentista Chico Medori, o pai da cantora. O álbum reúne os compositores Roberto e Erasmo Carlos, João Bosco, Aldir Blanc, Lobão, Marcos Valle, Rômulo Frois e Edu Krieger. Ouça Graziella Medori cantando Dengo, de autoria de Chico Medori.

autoria dos compositores cearenses Estélio Vale e Fausto Nilo. Estélio começou sua carreira na adolescência com a banda Os Diferentes, que tocava The Beatles e Jovem Guarda. Fausto Nilo, cearense de Quixeramobim, tem também como parceiros Raimundo Fagner, Moraes Moreira, Baby Consuelo, Lulu Santos, Rich e Zé Cabaleiro. Ouça Pé na Terra, com o também cearense Cirino.

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A lei também assegura aos alunos o direito de organizar e participar de entidades estudantis. O ideal é começar logo cedo. Essa

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2: Meia-noite 46.
3: Gledir Ramil é o autor da música Paixão, sucesso dos irmãos Cleiton e Gledir, lançado no ano de 1981. A dupla fez sucesso nacional e no exterior. Gravou em Los Angeles, Nova York, Lisboa, Paris, Miami e Buenos Aires. Suas composições foram gravadas por intérpretes de renome como Simone, Nara Leão, MPB4 e Caetano Veloso. Ouça na sua Alesc FM, Paixão com Cleiton e Gledir.

notas, o cantor e compositor Guilherme Arantes emplacou o sucesso O Melhor Vai Começar em mais um álbum lançado com seu nome em 1982. Década em que o músico bateu recorde de arrecadação de direitos autorais, superando Caetano Veloso, Chico Buarque e Rita Lee. Além de ter colocado mais de 10 canções em primeiro lugar nas paradas de sucesso. Na Alesse FM 96,7, você ouve Guilherme Arantes cantando dele O Melhor Vai Começar.

0: 55.
1: Zero é o nome da banda de rock lançada na década de 1980. Na formação, os músicos Ian França, Jorge Pescara e Kim Pereira. E no vocal, Guilherme Snar. Em 2000, lançou o CD eletroacústico com as músicas Agora Eu Sei, Formosa, Heróis e Quimeras. Ouça Quimeras com o Grupo Zero.

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3: O setor agropecuário do Ceará avalia com preocupação o aumento na conta de energia de 9,61% para os clientes de alta tensão. O reajuste já em vigor foi aprovado este mês pela Agência Nacional de Energia Elétrica. Para o presidente da Federação da Agricultura e Pecuária do

0: Ceará, Amilcar Silveira, o aumento tende a elevar os custos de produção, especialmente atividades intensivas de consumo energético, como irrigação e armazenamento.
1: Lamentamos, porque estamos vivendo um momento muito difícil e um aumento exorbitante acima da inflação, porque não ajuda o setor produtivo. Então, assim, eu só posso lamentar e esperar que realmente seja consertado esse equívoco, e principalmente da alta tensão, tem nenhuma inflação que chegue perto disso, e os critérios que aumentam não é possível. Então, é só lamentar.
0: De acordo com a ANEEL, os fatores que mais contribuíram para o reajuste foram os impostos, a compra e distribuição de energia e os encargos para financiar políticas do setor elétrico.
2: Silvio Augusto, da Alesse FM.
3: 1 e 2.
4: A cantora e compositora matogrossense Vanessa da Mata lançou o seu segundo disco, Essa Boneca Tem Manual, em 2004. O álbum contou com a produção de Limínia, com quem também dividiu as composições. Além de suas próprias canções como Ai, Ai, Ai, Ainda Bem e Não Chore Homem, regravou Eu Sou Neguinha, de Caetano Veloso. Ouça na rádio Alesse FM, Vanessa da Mata cantando Ainda Bem.

cantor, compositor, multi-instrumentista e ator Fábio Júnior iniciou sua carreira cantando em inglês, com o pseudônimo de Mark Davis. No final da década de 1970, Fábio Júnior lançou, pela gravadora Som Livre, seu primeiro LP homônimo. Com o álbum Vida, de 1988, o artista chegou às paradas de sucesso, com Felicidade e Caça e Caçador, de Cláudio Rabelo e Eric Bullen.

certificação de single de ouro por acumular mais de 8 milhões de streams, o que equivale a uma média de 40 mil cópias vendidas. Você ouve na 96,7 Pitty cantando Te Conecta, de sua autoria.

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1: 1:16.
2: Cruzando Raios, de autoria de Orlando Moraes e Tony Costa, faz parte do disco Agora, de 1997. É o quinto.

Paulinho Pedra Azul se apresentou com frequência em universidades. Participou de festivais e lançou discos regularmente nas décadas de 80 e 90, obtendo grande sucesso, sobretudo em Minas Gerais. Ouça Paulinho Pedra Azul interpretando a música Cantar, de Godofredo Guedes, lançada em 1982.

0: 24.
1: O compositor Luiz Bandeira iniciou sua carreira artística em 1939, em um programa de calouros da Rádio Clube de Pernambuco. Foi violonista, radioator e cantor de orquestra. É autor da música Na Cadência do Samba, utilizada como tema de cinejornal Canal 100 sobre futebol. Também conhecida como Que Bonito É, um dos versos, a música tornou-se sinônimo de futebol. Ouça Romance Matuto, de Luiz Bandeira, com Luiz Gonzaga, gravado no ano de 1979.

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4: A Comissão de Direitos Humanos, Minorias e Igualdade Racial da Câmara dos Deputados aprovou o projeto que garante o direito ao uso de elementos culturais e espirituais por povos indígenas, comunidades quilombolas, povos e comunidades tradicionais e grupos de matriz afro-brasileira em espaços públicos e privados de uso coletivo. A proposta, apresentada pela deputada Célia Chacrabá, do PSOL de Minas Gerais, estabelece que itens como cocares, turbantes, tranças, vestes rituais, maracás e outros adornos simbólicos possam ser utilizados sem que isso resulte em restrição de acesso, constrangimento ou qualquer forma de discriminação. Durante a votação na comissão, a autora evidenciou a necessidade de proteger a diversidade cultural brasileira.
5: Mas dizer que a nossa identidade é a nossa principal vestimenta, as pessoas compram calça, tiram calça, compram paletó de todas as cores, isso não muda a estética das pessoas. Ao mesmo tempo, isso é uma pressão monocultural. A nossa cultura na fotografia é expressão, porque as pessoas, por muitas vezes, a gente tem medo quando a gente perde uma identidade no aeroporto, quando perde uma identidade no meio do caminho. Eu tenho medo mesmo é de perder a nossa identidade ancestral, porque esse sim é o nosso principal documento.
4: O projeto reforça direitos já previstos na Constituição, como a liberdade de crença, a livre expressão cultural e a dignidade da pessoa humana, além de responder a casos de discriminação. Em seu parecer, o relator, o deputado Rimonte, do PT do Rio de Janeiro, afirmou que a proposição contribui para o fortalecimento da proteção jurídica dessas manifestações ao explicitar garantias e induzir mudanças institucionais necessárias à prevenção de violações de direitos. A deputada Duda Salabert, do PSOL de Minas Gerais, concordou com o parecer do relator e acrescentou que o projeto garante o direito de existir no espaço público.
6: A cidade é um espaço de disputa simbólica, disputa cultural e disputa humanitária. Então, se os indígenas não podem ocupar os espaços com suas vestimentas, com a sua tradição, a cidade está dizendo que os indígenas não podem ocupar aquele espaço. Então, é um projeto sobre democracia, é um projeto sobre o direito à cidade.
4: O texto proíbe a discriminação em locais como aeroportos, escolas, hospitais, repartições públicas e estabelecimentos comerciais, além de prever que órgãos públicos e empresas prestadoras de serviços adotem medidas de capacitação de seus agentes para promover o respeito à diversidade cultural e étnica. O projeto vai ser analisado ainda pelas comissões da Amazônia e dos Povos Originários e Tradicionais e de Constituição e Justiça. Em princípio, não precisa passar pelo plenário. Para virar lei, a proposta precisa ser aprovada pela Câmara e pelo Senado. Da Rádio Câmara de Brasília, Sofia Peçanha.
1: 1:33.
3: Milton Nascimento lança em 1982 o LP Ânima, que além da faixa título, uma parceria com Zé Renato, registrou Teia de Renda com Túlio Mourão. O disco reúne parceiros como Tunay, Cláudio Cartier e Paulo César Feital. Ouça na sua Aleste FM certas canções com Milton Nascimento.

é o 16º álbum do grupo Roupa Nova, tendo sido lançado em 1999, dando continuidade ao que foi feito em 1995 com Novela Hits. Este é o segundo álbum de regravações feito pelo grupo. No disco, a faixa Bem Maior, versão de Aldir Blanc, para música de Dan Fogelberg. Ouça Bem Maior com Roupa Nova.

Síntese Grupo Cearense recebeu o prêmio Peso Os Melhores do Rock do ano de 2010 da cooperativa Underground. O grupo também participou do festival Ponto CE. A banda foi uma das semifinalistas do primeiro festival de música da Assembleia Legislativa de 2012. 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
3: 1h46.
4: Memória do Prazer é uma das faixas do disco Como Diria Blavatsky, gravado por Jorge Vecilo em 2011. O CD conta com 13 faixas, sendo 11 inéditas, uma regravação da canção Sensível Demais, com participação do cantor Belo, e uma faixa bônus Penso em Você. Ouça na sua 96,7 Jorge Vecilo cantando Memória do Prazer, com participação de Nina Jô.

letra que você vai ouvir agora é de autoria do poeta, compositor e filósofo carioca Antônio Cícero Corrêa Lima, do compositor baiano Caetano Veloso. Antônio Cícero começou sua vida artística em 1976, quando sua irmã, a cantora e compositora Marina Lima, musicou seu poema Alma Caiada. A música Quase também foi gravada pela cantora Daúde em 1997. Ouça Daúde na sua rádio Alesse FM.

0: 55.
1: A banda carioca Suricato lança o segundo CD, Sol T, em 2015. No álbum, o grupo mostra toda a força da mistura do folk, do blues e do country, unida às composições do vocalista Rodrigo Suricato e de parceiros como Dudu Falcão e Gui Schwab. Ouça na rádio Alessia FM Um Tanto com Suricato.

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0: Então, é uma doença que tem um genético, muitas vezes, mas pode ser secundária a outras doenças, como doenças da tireoide, as doenças renais, e que o paciente muitas vezes só descobre que está hipertenso que vai em busca de um atendimento por conta de outras complicações.
1: No último dia 26 de abril, foi comemorado o Dia Nacional de Prevenção e Combate à Hipertensão Arterial, com ações de incentivo à medição regular da pressão, diagnóstico precoce e mudanças no estilo de vida. Eveline Urano, da Alessia FM.
2: 2:03.
3: A música O Que Eu Não Sou é de autoria de Isadora Medeia, do grupo musical As Chicas. A música está no CD Quem Vai Comprar Nosso Barulho, gravado em 2006. O primeiro álbum do grupo é uma produção independente e foi relançado pela Som Livre. Ouça na sua Alessia FM, O Que Eu Não Sou.

grupo Boca Livre foi criado em 1978. No ano seguinte, lançou seu primeiro disco, Quem Tem a Viola, uma produção independente. O disco teve aceitação geral do público. Ouça Quem Tem a Viola, música de autoria de Juca, Zé Renato, Chico Chaves e Cláudio Nutti, com Boca Livre.

começou a cantar em 1991, em festas e reuniões com amigos. Incentivada por eles, fez suas primeiras apresentações nos bares de Natal. Mudou-se para São Paulo em 1997, ano em que gravou seu primeiro CD, Decida-se. Participou de projetos com Chico César, Selma Reis, Baby do Brasil, Paulinho Mosca, entre outros. Ouça Cida Lobo cantando Feira do Alecrim.

0: sexta, 8 da manhã. 2h14.
1: Dudu Falcão e Danilo Caim são os autores da música O Bem e o Mal, lançado em 1991 por Emílio Santiago, no disco Aquarela Brasileira. No ano seguinte, Danilo Caim regrava a composição em disco homônimo. Danilo é filho de Dorival e Estela, irmão de Dori e Nana. Começou a aprender flauta e violão na adolescência. Nos anos 1960, começou a atuar como flautista e compositor e obteve o terceiro lugar no Festival Internacional da Canção da TV Globo de 1968, com Andança, parceria com Edmundo Souto e Paulinho Tapajós. Ouça Danilo Caim cantando O Bem e o Mal.

nasceu no ano de 1970, formando uma das mais férteis parcerias da música popular brasileira. Da parceria surgiu a música Bala com Bala. A composição foi gravada em 1971 pela cantora Elis Regina. Ouça na sua Alessia FM, Bala com Bala, na interpretação de Edu Lobo.

Gilberto Gil. A música foi gravada pela primeira vez no ano de 1980, no disco Quem Me Levará Sou Eu, de Dominguinhos. O trabalho reúne composições feitas em parcerias com Guadalupe, Abel Silva, Manduca e Tarcísio Acioli. Ouça Abrir a Porta com

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5: A síndrome de Tourette é um distúrbio neurodesenvolvimental crônico caracterizado por tiques motores e vocais involuntários. A pessoa com esta condição pode piscar os olhos ou gritar sem querer. Para atender este público, a Comissão de Direitos Humanos aprovou a criação de uma política nacional para as pessoas com essa síndrome. O relator, senador Alessandro Vieira, do MDB de Sergipe, destacou que são milhares de casos identificados por ano no Brasil.
6: Estima-se que, mesmo considerada rara, cerca de 150 mil novos casos sejam diagnosticados por ano no Brasil, segundo dados do Hospital Israelita Albert Einstein. O projeto de lei propõe a equiparação da síndrome de Tourette à condição de pessoa com deficiência, condicionada essa equiparação à avaliação biopsicossocial, de modo a garantir aos indivíduos acometidos o acesso devido a políticas de proteção, inclusão social e benefícios específicos.
5: A política nacional prevê incentivos para a inclusão das pessoas com a síndrome de Tourette no mercado de trabalho, acompanhamento especializado em instituições de ensino, campanhas de conscientização e estímulo a pesquisas científicas. A presidente da CDH, senadora Damaris Alves, do Republicanos, do Distrito Federal, lamentou o preconceito em torno da síndrome de Tourette.
7: Essa questão da política nacional de proteção e a gente associar uma campanha de conscientização, crianças sofrendo bullying, adultos, porque as pessoas ainda não entenderam o que é a síndrome de Tourette.
5: A proposta da deputada federal delegada Catarina, do PSD de Sergipe, segue para análise da Comissão de Assuntos Sociais. Da Rádio Senado, Rodrigo Rezende.

0: 227.
1: A música A Lua e Eu é do paraibano Cassiano. O compositor iniciou carreira aos 21 anos, tocando violão no Bossa Trio, que daria origem ao grupo vocal Os Diagonais. Em 1969, o grupo gravou alguns compactos pela CBS, mas Cassiano só se tornou conhecido em 1970, quando participou como guitarrista no primeiro disco de Tim Maia. Ouça na 96,7, Cassiano cantando A Lua e Eu, dele e de Paulo Zidanovski, do ano de 1975.

1998, o cantor e compositor alagoano Djavan lançou o disco Bicho Solto. O CD também marcou os 20 anos de carreira fonográfica do artista, que conta com a participação do filho e guitarrista Max Viana. Ouça na Alessia FM, Djavan cantando Eu Te Devoro, uma das faixas de Bicho Solto.

0: 76.
1: O álbum Vou Tirar Você Desse Lugar, tributo a Odair José, foi lançado no ano de 2009. O disco reúne 18 artistas consagrados e independentes do pop rock nacional, como os paulistas do Sufrágio e Los Piratas, Pato Fu, Picassos Falsos, Mundo Livre e Zé Cabaleiro. O músico, ator e apresentador de TV, vocalista dos Titãs, Paulo Miklos, também participou. Ouça na Alesse FM, Vou Tirar Você Desse Lugar, de Odair José, com Paulo Miklos.

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2: As doenças neuromusculares incluem um grupo de enfermidades hereditárias ou adquiridas, às vezes progressivas. Quando afetam o sistema nervoso periférico, prejudicam as informações de movimento e sensibilidade dos nervos e músculos, o que pode desencadear doenças do neurônio motor, por exemplo, entre outras patologias. As doenças neuromusculares afetam um número expressivo de pessoas, comprometendo a qualidade de vida desde a infância. Na maioria dos casos, as aptidões intelectuais ou cognitivas não são afetadas. A reabilitação do paciente envolve diagnósticos, exames clínicos, testes específicos, tratamentos, atendimento psicológico, suporte social da família e cuidadores. Para reforçar essas garantias, a Assembleia Legislativa aprovou a Lei número 16.433, de iniciativa do ex-deputado estadual Carlos Felipe, publicada no Diário Oficial do dia 6 de dezembro de 2017, que institui, no mês de setembro, a campanha de conscientização e esclarecimento sobre as doenças neuromusculares no estado do Ceará. O objetivo da lei é esclarecer sobre os sinais e sintomas, direitos dos pacientes e as consequências das doenças neuromusculares. Ainda, realizar palestras.

0: estadual e nas unidades básicas de saúde para combater o preconceito e a discriminação. A lei estimula práticas no serviço público que ajudem na qualidade de vida, na integração e na promoção social das pessoas com doenças neuromusculares. Prevê ainda iniciativas que capacitem e orientem os profissionais de saúde para que os pacientes tenham o tratamento adequado.
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6: 2h43.
7: Espelhos d'Água é fruto de parceria do compositor e cantor Dalton com Cláudio Rabelo. A dupla compôs junto.

sobre a bossa nova. Os encontros eram realizados no apartamento dos pais da cantora em Copacabana. Desses encontros participavam Roberto Menescal, Carlos Lira, Sérgio Mendes e Ronaldo Boscoli, com quem Nara Leão teve um relacionamento em 1957. Ele tinha 28 anos e ela 15. Contudo, Nara Leão emprestou

gêneros musicais, como o que você ouve agora, Além do Horizonte, autoria de Erasmo Carlos e Roberto Carlos, do ano de 1975.

0: 51.
1: O coletivo Amplexus é formado por 6 amigos de Volta Redonda, no Rio de Janeiro, que tinham os mesmos interesses musicais e as mesmas ideias. A mistura de rock psicodélico com ritmos afro-latinos coloca o grupo Amplexus entre os principais representantes da música contemporânea carioca, sempre carregada das frequências graves do dub e do funk afrobeat. Na 96,7, ouça Amplexus cantando Quando Te Encontrei, de Gabu e Luiz Carlos.

mais 856 novos servidores.

0: receber um cartão da CNH Popular, que dá acesso à habilitação gratuita. 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
0: O governo inaugurou uma Casa do Cidadão em Calcaia. 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
3: Secretaria de Cultura e Turismo de Morada Nova dá início ao projeto Museu do Vaqueiro Itinerante, levando história, cultura e identidade para as escolas. A iniciativa integra a programação do aniversário do município e também celebra os 40 anos do Museu do Vaqueiro, como informa o secretário de Turismo do município, Luiz Neto.
4: Estamos dando início ao nosso Museu Itinerante, que é um projeto pioneiro da nossa gestão, onde nós levaremos o nosso equipamento, esse equipamento tão valioso da Secretaria de Cultura e Turismo, que é o Museu do Vaqueiro, com uma exposição até as escolas maranovenses. Iniciamos, né, esse projeto agora com as escolas da rede estadual de ensino médio e logo mais a gente vai estar levando também para as escolas de ensino fundamental. E posteriormente a gente vai abrir e circular com o nosso Museu do Vaqueiro, com a itinerância das suas peças, com as nossas relíquias, com a nossa história, celebrando assim esses 150 anos de emancipação política de Morada Nova e também do nosso Museu do Vaqueiro.
3: J. Lacerda, da Alessi FM.
5: 2h59.
1: Sucesso na voz de Beto Guedes, Quando Te Vi, é uma daquelas canções que atravessam gerações por sua delicadeza e emoção. Na regravação de Joana e Roberta Campos, o clássico ganha uma nova interpretação, mais suave e intimista. O encontro das duas vozes femininas traz frescor à música, mantendo viva a essência romântica que consagrou a canção na MPB. 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

Cláudia de Lima Oliveira. Eles começaram a cantar e se apresentar ao público na infância. O primeiro disco, Acontecimentos, foi lançado em 2010. Em 2016, lançaram o quinto CD, Eu Cuido de Ti, com composições próprias que, além da faixa título, tem como destaque Sossega, que você ouve agora na Alesse FM.

música Esperando na Janela foi responsável pelo sucesso da banda Cogumelo Plutão, formada em 1994. Como trilha da novela Laços de Família, vendeu 2 milhões de cópias, recorde não esperado pela Rede Globo. O álbum da banda Biblioteca de Sonhos, que inclui a canção, chegou a vender milhares de cópias em apenas um mês de lançamento. Ouça na Alessia FM Esperando na Janela, de Blanc Van Gogh, com a banda Cogumelo Plutão.

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3: 3 e 12.
4: Compositor e intérprete carioca, Denis teve seu primeiro contato com a música ainda na infância. Aos 14 anos, acompanhando sua família, radicou-se em Brasília e formou sua primeira banda. Em 1999, produz seu primeiro CD, Esfera. Em 2006, lança o CD Veloz, com destaque para a música Alma Nua, de sua autoria, que você ouve agora.

Longarinas é de autoria do cantor e compositor cearense Ednardo. É uma das faixas do segundo disco de Ednardo, lançado em 1976, que reúne também, além da faixa título Berro, Passeio Público e Abertura. Antes, em 1975, participou do festival Abertura, com a música Baila, em parceria com Brandão. Ouça na Alessia FM, Ednardo

Sol. A primeira letra de Lisias Enio gravada foi Até Quem Sabe, parceria com João Donato, que registrou a canção no LP Quem é Quem, em 1973. Ouça Molhados de Sol com a cantora Carol Saboia, que faz parte do CD lançado no ano

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4: A Comissão de Assuntos Sociais aprovou o projeto que cria o Julho Laranja como mês de conscientização sobre a importância do exame ortodôntico anual em crianças de 6 a 12 anos. De autoria do deputado Júlio César Ribeiro, do Republicanos do Distrito Federal, a proposta aponta que alterações bucais, como dentes desalinhados, nessa faixa etária, podem afetar a saúde física, o desenvolvimento emocional e o desempenho escolar das crianças. Ele lembrou que esse problema está frequentemente associado a casos de baixa autoestima, exclusão social e distúrbios do sono. A relatora, senadora Damares Alves, do Republicanos do Distrito Federal, enfatizou que há evidências científicas sobre a alta incidência de problemas ortodônticos em crianças.
5: A antecipação do diagnóstico e o tratamento adequado dessas condições contribui não apenas para o desenvolvimento físico e psicológico adequado das crianças, mas também para a melhoria de indicadores de saúde coletiva em consonância com as diretrizes da Organização Mundial da Saúde.
4: Aprovado em caráter terminativo na Comissão de Assuntos Sociais, o projeto segue agora para a sanção presidencial. Da Rádio Senado, Patrícia Oliveira.
6: 3h29.
7: Baiana de Feira de Santana e criada no Agreste Paraibano, a cantora e compositora Agnes Nunes começou a cantar com apenas 12 anos de idade. E logo o seu canto foi somando fãs nas plataformas digitais. Em 2019, gravou para a trilha sonora do filme Minha Mãe é uma Peça, de Maurício Barros, Mauro Santa Cecília e Roberto Frejá,

Celso Fonseca iniciou sua carreira de compositor em 1983, de quando datam suas primeiras parcerias com Ronaldo Bastos. Em 1985, Gal Costa grava a música Sorte no LP Bem Bom. Seu primeiro disco solo, Minha Cara, é de 1986. O segundo, O Som do Sim, veio em 1993 pela Natasha e foi seguido por dois outros em parceria com Ronaldo Bastos, lançados pela Dubas, Sorte, em 1995 e Paradiso, em 1997. Ouça Celso Fonseca cantando Satellite Bar, lançado em 2001.

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10: 3h43.
11: Baiano de Salvador, Alexandre Leão começou sua carreira ainda adolescente. Com apenas 17 anos, teve a primeira canção gravada por Maria Bethânia. Desde então, suas músicas estão presentes em discos de intérpretes como Ivete Sangalo, Família Caymmi, Margareth Menezes e Rosa Passos, com quem dividiu o palco várias vezes. Ouça Alexandre Leão.

Sete. A cantora, compositora, arranjadora, violonista e percussionista Ana Carolina lançou em 2011 a música Problemas. A música é uma parceria feita com Dudu Falcão e Chiara Tivello. Como a maioria dos artistas brasileiros, Ana Carolina começou cantando nos bares de sua cidade, Juiz de Fora, em Minas, e teve seus primeiros espetáculos produzidos pela atriz e cantora Zezé Mota. Ouça na sua Alessia FM, Ana Carolina cantando Problemas.

0: 51.
1: O grupo de rock paulista Ira lança em 1986 o LP Vivendo e Não Aprendendo. O disco vendeu 165 mil cópias e reúne músicas como Flores em Você, de Edgar Scandurra. O primeiro disco do grupo foi lançado em 1983, um compacto com as músicas Gritos na Multidão e Pobre Paulista, ambas de autoria de Edgar Scandurra. Ouça Flores em Você com Ira.

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4: A Assembleia Legislativa do Estado do Ceará, Alesse, lança o projeto Respira Não Pira. A semana está só começando. Iniciativa voltada à promoção do bem-estar e ao cuidado com a saúde mental dos servidores da casa. A ação é realizada pelo Comitê de Responsabilidade Social da Alesse por meio da Célula de Saúde Mental e Práticas Sistêmicas Restaurativas, conduzida pela psicóloga Isabel Martins, que justificou a iniciativa.
5: O que a gente observa ultimamente, muitas demandas de ansiedade, de desconexão consigo mesmo, né? Então, é exatamente isso, essa demanda que não só dentro da casa existe, mas até nos consultórios. Meu consultório em geral, pelo menos a maioria dos meus pacientes, traz essa demanda do estresse. Eu lembro de um paciente que ele chegou no auge do nível do estresse. Então, é algo que na nossa sociedade é muito frequente. A ansiedade. Antigamente a gente falava do mal do século era a depressão. Hoje em dia a gente fala da ansiedade. Cobranças, o piloto automático ligado o tempo todo. Então, o que é que o projeto se propõe? Trazer aos servidores públicos esse momento de pausa para reconectar consigo mesmo, para aprender o superpoder que todos nós temos e não sabemos. É o da respiração. É aprender a respirar de forma lenta, suave, local, que na verdade a gente às vezes não consegue. A gente está sempre ou com o pé no passado ou com o pé no presente. Geralmente com o pé no presente. É no que é que eu tenho que fazer para amanhã, é o que está faltando, é a demanda que eu tenho que dar conta. E isso nos leva a acelerar, nos leva a aumentar o nível de estresse, nos leva a ver os monstros que são maiores do que eles realmente são.
4: A psicóloga Isabel Martins explicou como será a condução para incentivar momentos de pausa, reconexão e equilíbrio no início da semana de trabalho.
5: Uma ferramenta muito importante de gestão emocional. A gente sabe que a inteligência emocional é a gente parar para se reconectar, saber a emoção que está vindo, saber quais são os nossos gatilhos, e a gente não pode fazer isso se a gente não aprende a respirar de uma forma correta, a respirar pausada, a estar no aqui e agora, ao invés de estar no que ainda vem. A gente está dentro da gente, que hoje em dia muito tem se estudado sobre o mindfulness, que é o estado de presença. Então, quando a gente aprende a se reconectar com o nosso corpo e estar presente no que a gente está fazendo, nós ficamos mais produtivos, nós nos livramos dessa ansiedade e nós não vemos um monstro do tamanho que ele não é. A gente vê um desafio a ser vencido.
4: A psicopedagoga clínica Micheline Alencar, servidora da Alesse, fala da importância do projeto Respira Não Pira, a semana está só começando.
6: Acho muito importante a iniciativa, porque todos nós, como servidores, precisamos dessas reciclagens, dessas rodas de conversa, a importância de tratar a saúde mental e de trazer informações com fundamentos com a doutora Isabel, que tem uma vasta experiência na área, faz com que a gente possa cada vez mais ter recursos nos nossos atendimentos, porque a demanda cada vez mais tem aumentado no Departamento de Saúde, e é importante que a gente avance no nosso conhecimento, no nosso fundamento acadêmico, e é necessário que a gente possa sempre estar avançando para dar o melhor serviço à comunidade e aos nossos servidores.
4: Os encontros acontecerão semanalmente, sempre às segundas-feiras, às 8 da manhã, no Salão Sistêmico do Comitê de Saúde Mental e Práticas Restaurativas. Ian Gomes, da Alesse FM.
7: 58.
8: Toquinho e Vinícius de Moraes são autores da música Sei Lá, A Vida Tem Sempre Razão, que foi gravada por Chico Buarque, Miúcha e Tom. Esta música foi criada para compor a trilha sonora da novela Nossa Filha Gabriela, produzida em 1972 pela TV Tupi, então Canal 4. Toquinho e Vinícius foram os precursores nesse setor musical. Até então, nenhuma novela havia recebido esse tratamento musical especial como se faz nos filmes. Ouça Sei Lá, A Vida Tem Sempre Razão, com Chico Buarque, Miúcha e Tom.

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gaúcha Adriana Calcanhoto lança em 2002 o disco Cantada, faixa título de autoria de Antônio Cícero e Wally Salomão. O álbum reúne músicas feitas em parceria também com Orlando Moraes e conta com a participação de Daniel Jobim no piano. No disco, a cantora apresenta a poesia Jornal de Serviço de Antônio Carlos Drummond. Ouça Adriana Calcanhoto cantando na Rádio FM Assembleia, Justo Agora, de sua autoria.

0: 2005.
1: A música Camila Camila tornou-se, na década dos anos 1980, o hino contra a violência à mulher. A canção faz parte do primeiro disco da banda, Nenhum de Nós, lançado em 1987, e é fruto da parceria dos compositores Ted Correa, Carlos Stein e Sadi Ronick. Ouça na Alesse FM, Nenhum de Nós, grupo formado em Porto Alegre em 1986, cantando Camila, Camila.

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2: 4:11.
3: Após alguns lançamentos de singles e EPs, a cantora, compositora e multi-instrumentista Ana Gabriela estreou seu primeiro álbum de estúdio em 2020 com a composição inédita de Ana Caetano do duo Ana Vitória, Teu Nome Imita o Mar, além das participações de Fran Gil e Trio Melim. O segundo CD, intitulado Degradê, foi lançado em 2022 com 11 faixas, 10 de sua autoria e uma gravação de Ana Caetano. Na rádio Alesc FM, ouça No Escuro, interpretação de Ana Gabriela e a dupla Ana Vitória.

música Segue Sorrindo é de autoria da cantora e compositora carioca Bárbara Mendes e de Maurício Oliveira. A música é uma das faixas do segundo disco da cantora, lançado em 2008. O álbum foi produzido por Maurício Oliveira e André Vasconcelos. Bárbara foi a única cantora brasileira convidada a participar do Festival de Jazz Ocean Blue e Jazz Festival no Japão. Ouça Bárbara Mendes cantando Segue Sorrindo na sua rádio Alessia FM.

cantor e ator André Abujamra é o autor da música O Mundo. André Cibele Abujamra, conhecido como André Abujamra, nasceu em 1965 na cidade de São Paulo. Sua carreira começou em 1985 na dupla Os Mulheres Negras, formada com Maurício Pereira. Eles se conheceram um ano antes durante um curso de percussão. Ouça O Mundo na interpretação de Zeca Baleiro, Lenine, Paulinho Mosca e Chico César.

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5: Cursos sobre o combate à violência contra a mulher podem contar pontos em provas de títulos de concursos públicos federais. Projeto com esse objetivo da senadora Daniela Ribeiro, do Progressistas da Paraíba, foi aprovado pela Comissão de Direitos Humanos. A relatora, senadora Damaris Alves, do Republicanos do Distrito Federal, destacou que o combate à violência contra a mulher deve estar presente em todas as áreas.
6: Ao prever que cursos de combate à violência contra a mulher sejam computados como títulos em concursos públicos federais, o projeto incentiva a formação prévia de candidatos em temática sensível à proteção de direitos humanos e à promoção da igualdade de gênero.
5: Os cursos válidos para a pontuação devem estar previstos nos editais dos concursos. O projeto também inclui o tema de combate à violência contra a mulher nos cursos de formação dos candidatos aprovados. A proposta segue agora para a Comissão de Constituição e Justiça em decisão terminativa. Da Rádio Senado, Rodrigo Rezende.
7: 4h25.
8: Brincar de Viver é de autoria dos compositores Guilherme Arantes e John Lucien. A música, lançada originalmente no LP Despertar, de Guilherme Arantes, em 1985, recebeu inúmeras outras gravações, inclusive

fruto de parceria de Alceu Valença com Rubem Valença Filho. É uma das faixas do disco Sete Desejos, que reúne músicas românticas, folclóricas, frevo e forró. Destaque do álbum, lançado em 1991, é a música Bicho Maluco Beleza. Ouça Alceu Valença cantando Tomara.

2006, mas a ascensão aconteceu em 2013, com a música Pra Você, do baixista Marlos Vinícius. A canção também ficou, em 2014, na nona posição da Billboard Brasil, revista especializada em música. Em sua trajetória, o grupo emplacou mais dois hits no topo das mais tocadas em menos de um ano, Pra Você e Não Vai Voltar. Entre os álbuns lançados, os que mais fizeram sucesso foram A Nossa Barraca, de 2014,

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3: 4h38.
4: O cantor e compositor cearense Tom Drummond nasceu em berço musical e começou no piano aos 6 anos de idade, participando de diversos recitais. Passou pela flauta, violão e chegou ao violoncelo, instrumento que se dedicou no bacharelado em música pela Universidade Federal de Brasília. A canção Menino Bonito, vencedora do primeiro Festival de Fortaleza de 2018, traz as influências eruditas e populares do compositor. 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

paulista Bruna Caran lançou seu primeiro CD, Essa Menina, em dezembro de 2006. O disco é uma mistura de baladas, blues, pop e bossa nova. As músicas foram compostas por Otávio Toledo e seus parceiros musicais, José Carlos Costa Neto e Juca Novaes, e produzidas por Alexandre Fontanetti. Ouça na rádio Alessia FM, Bruna Caran cantando Palavras do Coração, de Otávio Toledo e José Carlos Costa Neto.

0: Chico Rezende e Paulinho Lima são autores da música Esquece e Vem. O compositor, instrumentista e cantor Nico Rezende iniciou sua carreira tocando em orquestras com as quais trabalhou em bailes pelo interior do Brasil. Em 1983, Nico se muda para o Rio de Janeiro, onde passa a atuar como tecladista na banda do cantor Rich. Em 1987, grava seu primeiro LP, com destaque para a música Esquece e Vem, que você ouve agora na sua Alesse FM.
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1: Programação especial do Mês do Trabalhador inclui feirões, mutirões e ações de inclusão ao longo da semana. São 3.200.

0: vagas de emprego distribuídas em 224 profissões e captadas junto a 278 empresas de Fortaleza. As oportunidades são atualizadas diariamente e podem sofrer alterações conforme o preenchimento. As seleções são presenciais e realizadas entre os dias 4 e 8 de maio, reunindo oportunidades em diversas áreas, com vagas para candidatos com e sem experiência. Entre os destaques da programação da semana estão mutirões de contratação e seleções com grande volume de vagas, incluindo oportunidades para os setores de teleatendimento, comércio, alimentação e serviços. Na quarta-feira, dia 6 de maio, será realizada mais uma edição do Feirão da Empregabilidade Inclusiva, com vagas exclusivas para pessoas com deficiência, PCDs, na Cidade da Criança, no centro de Fortaleza, das 8 às 12 horas. O atendimento presencial acontece nas unidades do Cine, da Parquelândia, do Siqueira, Aldeota, Messejana e Maraponga, nos horários de 8 ao meio-dia e das 13 às 17 horas. Tobério Lessa, da Alessia FM.
1: 4h55.
2: A música que você vai ouvir agora é de autoria do compositor e cantor Luiz Melodia, do ano de 1995. A canção também fez sucesso na interpretação do carioca Emílio Santiago. Emílio começou a cantar em festivais universitários nos anos 70, quando frequentava a Faculdade de Direito. Ouça Dores de Amores, de Luiz Melodia, com Emílio Santiago.

Cantora e compositora Céu lança em 2005 o disco homônimo, contendo composições próprias, além de Concrete Jungle, de Bob Marley, e O Ronco da Cuíca, de João Bosco e Aldir Blanc. Fez show de lançamento do CD no Sesc Pompeia, em São Paulo. Ouça na Alessia FM a lemolência de sua autoria e de Alec Ayati com Céu.

cantor e compositor pernambucano, Otto lançou no ano de 2009 o CD Certa Manhã Acordei de Sonhos Intranquilos, quarto disco de estúdio da carreira. O disco é considerado a obra mais madura do cantor e inclui fotografias do artista plástico Tunga, criadas especialmente para ilustrar o álbum. Ouça na Alessia FM, Otto cantando de Erasmo Carlos e Rony Fon, Pra Ser Só Minha Mulher.

0: projeto aprovado pela Comissão de Assuntos Sociais estabelece um marco jurídico para a doação de alimentos a entidades sem fins lucrativos. A proposta do senador Jordano, do Podemos de São Paulo, cria regras para doações feitas por indústrias e estabelecimentos comerciais, entre elas a isenção de responsabilidade para quem doa de boa fé e de forma adequada. O projeto também prevê um cadastro de entidades que podem receber doações, a formalização do contrato entre as partes e regras para o transporte dos alimentos, garantindo mais controle e rastreabilidade. A proposta inclui ainda doações destinadas a entidades de proteção animal. O objetivo é reduzir a quantidade de comida que vai parar no lixo, descartada por supermercados, restaurantes e indústrias, como destacou a relatora, senadora Soraya Tronic, do PSB de Mato Grosso do Sul.
1: É o desperdício de alimentos no nosso país, que hoje consegue alimentar 1,4 bilhões de pessoas no mundo, e ao mesmo tempo temos pessoas ainda passando fome aqui, e somos obrigados a jogar no lixo alimentos pela impossibilidade de doar. Entendemos que, lógico, há uma preocupação desses alimentos estarem deteriorados e que podem estar vencidos, mas aqui a gente consegue sanar estes problemas.
0: Se não houver recurso para a votação no plenário do Senado, o projeto segue para a análise da Câmara dos Deputados. Da Rádio Senado, Patrícia Oliveira.
2: 5 e 9.
3: Em 1979, a cantora, compositora e pianista carioca Ângela Rorô lançava o seu primeiro disco homônimo, marcado pelos sucessos Amor, Meu Grande Amor, Gota de Sangue e Tola Foi Você, todas de sua autoria. Ouça na Leste FM, Ângela Rorô cantando Amor, Meu Grande Amor.

coletivo começou em 2005 e reúne cantores e compositores de Alagoas e do Rio de Janeiro. O quinteto original foi formado por Adriano Siri, Alvinho Cabral, Alvinho Lancelotti, Daniel Medeiros e Marcos Coruja. O primeiro disco foi lançado em 2007. A faixa Uma Raiz, Uma Flor esteve presente na trilha sonora da novela Caminho das Índias em 2009. Ouça na Leste FM

0: 7.
1: O álbum Rádio Tats 2, lançado em 1983, consagrou definitivamente a banda como uma das maiores do pop rock nacional da época. A música, com o rádio ligado, estava em todas as emissoras do país. Sucesso que foi seguido por Sanduíche de Coração, tema de abertura de novela. Ouça na Alesse FM, Rádio Tats cantando com o rádio ligado.

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4: Projeto Fala que Salva do Ministério Público do Ceará conta agora com a adesão formal de mais uma instituição pública, o Corpo de Bombeiros Militar do Ceará. A iniciativa promove palestras em escolas públicas e privadas para prevenir o uso de drogas e outros tipos de violência envolvendo crianças e adolescentes. O coordenador do Centro de Apoio Operacional da Educação do Ministério Público, promotor de justiça Antônio Forte, fala sobre a importância da parceria.
5: Nós percebemos que o Ministério Público, somando-se às outras instituições parceiras, Polícia Militar, Corpo de Bombeiros, Polícia Civil, Guardas Municipais e a própria Polícia Rodoviária Federal, essas instituições podem ocupar esse espaço na escola e tratar de forma direta sobre drogas e facções. E para essa ação pontual, deu-se o nome de Fala que Salva. É uma ação preventiva dentro das escolas que se soma ao Previne e ela estabelece que as escolas estaduais e municipais que aderiram ao Previne têm que realizar uma ação preventiva nos modos de Fala que Salva. O nosso Centro de Apoio Operacional da Educação possui um kit Fala que Salva, que é com alguns vídeos, é um material informativo para que o palestrante, o facilitador, seja o bombeiro militar, seja o policial militar, o policial civil, ele faça uma abordagem direcionada nessa temática drogas e a atuação das facções.
4: Kézia Diniz, da Alesse FM.
6: 5h23.
3: O compositor e cantor carioca Arlindo Cruz é autor do samba O Bem. A música é uma das faixas do disco Batuques e Romances, lançado em maio de 2011. Conhecido também como Arlindinho, começou a carreira artística em 1975, tocando cavaquinho na gravação do disco Roda de Samba de Candeia. Passou a integrar a partir de 1982 o Fundo de Quintal. Ouça na Alesse FM, Arlindo Cruz cantando O Bem.

começou com um trio, Zé Rodrigues, Sá e Guarabira. Em 1973, Zé Rodrigues separou-se do grupo e então a formação passou a ser Sá e Guarabira em definitivo. Gravariam ainda pela Odeon os LPs Nunca, em 1973, e Cadernos de Viagem, em 1975. Na 96,7, ouça Dona com Sá e Guarabira.

anos, a banda Barão Vermelho teve uma constante renovação que atraiu novos fãs. Seus shows eram concorridos e a vendagem de discos era alta. A liderança de Frejá sempre foi considerada essencial no sucesso da banda. Por isso, não foi difícil para o compositor e cantor conquistar o seu público em particular. Amor para Recomeçar foi o primeiro álbum solo de Frejá. Na Alesse FM, ouça Dois Lados.

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4: Presidente da Câmara, deputado Hugo Mota, do Republicanos da Paraíba, anunciou nesta terça-feira o presidente e o relator da comissão especial que vai discutir o fim da escala de trabalho 6x1. A discussão na comissão é requisito para o trâmite de propostas de emenda à Constituição, PEC. O deputado Alencar Santana, do PT de São Paulo, vai presidir o colegiado. E o deputado baiano Léo Prates, que está de mudança do PDT para o Republicanos, vai relatar. Em entrevista coletiva, Mota defendeu o fim da escala 6x1 sem redução de salários.
5: E podemos garantir ao trabalhador brasileiro, à trabalhadora brasileira, um tempo de qualidade, um tempo a mais para o convívio familiar, um tempo a mais para cuidar da sua saúde, um tempo a mais para se ter um momento de lazer, e com isso podemos estar fazendo justiça com a classe trabalhadora do nosso país. O trabalhador muitas das vezes sai de madrugada ainda para chegar no seu local de trabalho, quando volta para casa também chega às vezes muitas horas depois do final da sua jornada para poder ter o seu tempo de descanso.
4: O setor empresarial resiste à proposta de emenda à Constituição que reduz a jornada de 44 para 40 horas semanais a serem cumpridas em 5 dias da semana. Alencar Santana garantiu um amplo espaço de debate sobre o tema.
6: Parece ser uma matéria simples, mas não é, porque ela tem efeitos vários na sociedade, nos diferentes setores econômicos, e ao mesmo tempo garante para o trabalhador, para a família brasileira, sem dúvida alguma, mais e melhor qualidade de vida. Afinal de contas, a família poderá ter um dia a mais de encontro, de convívio familiar, além de outras atividades que porventura o trabalhador queira fazer nesse dia a mais de descanso.
4: A comissão especial contará com 38 membros titulares e igual número de suplentes. O objetivo é ter o relatório aprovado na comissão até o final do mês de maio. Agência Rádio Web de Brasília, Alan Barbosa.
7: 5h38.
8: O cantor, compositor, pianista e escritor Benito de Paula começou sua carreira no Rio de Janeiro, onde foi crooner de boates nos anos 60. Entre os anos 70 e 80, se tornou o grande símbolo do samba paulista, chegando a vender 50 milhões de discos. O artista gravou mais de 35 discos, a maioria relançada em CD, e participou de diversas turnês no exterior. Ouça na Alesse FM, Benito de Paula, Ah, Como Eu Amei, composição de seus irmãos Ney e J. Veloso, do ano de 1900.

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1: A violonista e cantora paulistana Wanda Sá iniciou carreira artística em 1962, quando participou com Tom Jobim, Sérgio Mendes e o conjunto Bossa Rio do programa da TV Excélsio 2 no Balanço, sob a direção de Miele e Ronaldo Boscoli. Em 2003, a gravadora Tec Discs lançou o disco Wanda Sá com João Donato, cantor, compositor e arranjador acriano que incorporou a musicalidade afro-cubana ao jazz. Ouça na sua rádio 96,7 Wanda Sá e João Donato cantando Daquele Amor Nem Me Fale, dele em parceria com Martinho da Vila.

0: 1976.
1: O cantor e compositor gaúcho Vitor Clay começou a tocar violão ainda na adolescência e compôs sua primeira canção aos 10 anos de idade. Em 2019, lançou o álbum Microfonado. Vitor Clay conta com as participações especiais de Samuel Rosa e da banda Lagum. Na Alesse FM 96,7, você ouve A Tal Canção pra Lua, de Vitor Clay, com ele e Samuel Rosa.

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0: Comercial está com inscrições abertas até o próximo dia 8 de maio para novos representantes do Conselho Estadual de Promoção da Igualdade Racial. São 15 vagas disponíveis e podem participar da seleção diversos coletivos, desde instituições de ensino e grupos de mulheres negras, até comunidades quilombolas, ciganas e povos de terreiro. Segundo o edital, o pré-requisito é ter 2 anos de atuação comprovada na promoção da igualdade racial e no combate ao racismo. Zelma Madeira é secretária da Igualdade Social do Estado e fala sobre a importância do colegiado.
1: O Conselho se configura como um instrumento muito importante para a efetividade e eficácia de uma política pública. Nós vamos viver um momento agora de processo eleitoral, nós já estamos na chamada de mais entidades, venham participar, venham contribuir, de como que nós vamos combater o racismo, como nós vamos combater as desigualdades raciais e étnicas, como fortalecer e atender as demandas da população negra nesse estado, preto e pardo, como os povos e comunidades tradicionais que reivindicam a origem étnica, como os ciganos, povos de terreiro e quilombolas, ouvi-los, trazer para dentro e ver de que forma nós vamos estar realizando, atendendo a demanda desse segmento. Então, vida longa para o nosso conselho, ele é atuante, ele cumpre o papel de garantir a participação, de garantir o controle social dessa política, tanto por parte da grande máquina, entender que a igualdade racial é um tema transversal, como por lado da sociedade civil, que é quem sente diretamente o peso do racismo e das desigualdades.
0: As inscrições podem ser feitas por meio de formulário eletrônico no site oficial da Secretaria da Igualdade Racial. O resultado do edital está previsto para ser divulgado no dia 19 de maio.
2: Silvio Augusto, da Alesse FM.
3: 5h53.
4: A música As Vitrines, de autoria de Chico Buarque, é do ano de 1981. Está no LP Almanac, com destaque para Meu Guri e a voz do

Ansiedade foi gravada pelo cantor e compositor cearense Raimundo Fagner no disco Romance no Deserto. A música, de autoria de José Henrique Rodrigues, é uma versão feita por Fagner e Fausto Nilo. Rodrigues é poeta, músico, publicitário, produtor de televisão e tem mais de 1000 canções registradas na Sociedade de Autores da Venezuela. Ouça Ansiedade com Fagner.

Hora do Almoço é de autoria do compositor cearense Belchior, lançada no ano de 1971. Foi a música vencedora do 4º Festival Universitário da MPB, interpretada por Jorge Melo e Jorge Teles, com a qual estreou como cantor em disco um compacto da etiqueta Copacabana. Aqui você ouve na interpretação de Amelinha, Ednardo e Belchior, faixa do disco Pessoal do Ceará, do ano de 2002.

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3: O presidente Luiz Inácio Lula da Silva deve anunciar antes de 1º de maio o pacote de socorro aos endividados, que já somam quase metade das famílias brasileiras. Nesta terça-feira, o presidente da República recebeu a equipe econômica no Palácio do Planalto. A versão 2.0 do programa Desenrola prevê a liberação do uso limitado do FGTS para a renegociação de dívidas como cartões de crédito, cheque especial e crédito ao consumidor. Para isso, a contrapartida dos bancos é ter um desconto nos juros que cheguem a até 90%, como detalhou o ministro da Fazenda, Dário Durigan.
4: Então, uma dívida de 10 mil reais, por exemplo, no mês seguinte ela possivelmente vai ser uma dívida de 11 mil reais, no outro mês uma dívida de 12 alguma coisa. Pessoa, uma família brasileira com que tem um salário médio, possivelmente não sai desse ciclo de atualização da sua dívida. Então, com um desconto amplo, a gente vai chegar a descontos até 90% nesse programa, o que vai permitir que as famílias se desenrodem, se ganhem espaço e ganhem fôlego.
3: Governistas querem aproveitar o pacote para inserir linhas especiais de renegociação para dívidas dos agricultores. O líder do Planalto da Câmara, Paulo Pimenta, defendeu a medida.
5: Para que essa proposta esteja o mais rapidamente à disposição e apresentar uma resposta ainda na próxima semana, para que esse assunto definitivamente tenha uma solução.
3: A parte que se refere aos agricultores ainda não está tão madura quanto o Desenrola 2.0. Durigan já alinhou a proposta com os grandes bancos brasileiros. Devem ter direito à renegociação com desconto famílias com dívidas atrasadas entre 90 dias e 2 anos. Serão elegíveis brasileiros com renda de até 5 salários mínimos ou pouco mais de 8 mil reais. Agência Rádio Web, de Brasília, Yuri Hudson. 6 e 8.
6: No ano de 1988, o cantor e compositor Oswaldo Montenegro lança um disco ao vivo, com destaque para a música de sua autoria, Lua e Flor. Antes, em 1986, o cantor lançou Os Menestréis e, no ano seguinte, Aldeia dos Ventos, disco que contou com a participação de Zizi Posse, Ney Matogrosso, Gonzaguinha, Lucinha Lins, José Alexandre e Glória Pires.
2: Ouça na sua Alesse FM, Lua e Flor com Oswaldo Montenegro.

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0: 18.
1: A banda Heróis da Resistência foi formada em janeiro de 1986 por Leone, Jorge Chay, Lulu Santos e Alfredo Dias Gomes. Leone foi baixista e principal compositor do grupo Kid Abelha. Os maiores sucessos da banda foram as músicas Dublê de Corpo, Esse Outro Mundo, Levo Comigo e Sopra o Meu Prazer, que você ouve agora na rádio Alessia FM.

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3: Especialistas do Hospital Regional Vale do Jaguaribe alertam para os perigos da hipertensão arterial. A doença acomete cerca de 30% dos adultos no Brasil. A pressão alta também é um dos principais fatores de risco para a doença arterial coronariana, AVC, infarto, aneurisma e insuficiência renal e cardíaca. O médico cardiologista do Hospital Regional Vale do Jaguaribe, Gustavo Araripe, pontua alguns cuidados preventivos para evitar a hipertensão.
4: A hipertensão enquadra-se em um dos fatores de risco para a doença arterial coronariana. E aí a gente pode tomar os cuidados de prevenção e combate a essa hipertensão, não fazendo uso abusivo de sal, fazendo atividade física regular, tendo uma alimentação saudável, evitando uso abusivo de álcool e drogas. A hipertensão pode também ser diagnosticada precocemente. É uma doença que, muitas vezes, o paciente é assintomático e em consulta médica a gente consegue fazer a aferição da pressão arterial junto aos fatores de risco familiares, a história familiar do paciente, a gente consegue dar um diagnóstico precoce nesse paciente. Hoje é considerado hipertenso o paciente que tem níveis de pressão arterial maior ou igual a 14/9, que é 140/90. Mas mesmo valores limítrofes próximos a esse valor, a gente precisa tomar certos cuidados de mudança de estilo de vida para a gente fazer essa prevenção do surgimento da hipertensão. A hipertensão é uma doença que tem um genético, muitas vezes, mas pode ser secundária a outras doenças, como doenças da tireoide, as doenças renais, e que o paciente muitas vezes só descobre que está hipertenso porque vai em busca de um atendimento por conta de outras complicações.
3: No último dia 26 de abril, foi comemorado o Dia Nacional de Prevenção e Combate à Hipertensão Arterial, com ações de incentivo à medição regular da pressão, diagnóstico precoce e mudanças no estilo de vida. Eveline Urano, da Alessia FM.
1: 6h26.
2: No ano de 1989 é lançado o disco Europa, França e Bahia, de Alceu Valença. O disco reúne canções de autoria de Antônio Lídio e de Domingues

Bis lança o LP Além Paraíso. Uma das ambições do 14 Bis era se manter na vanguarda tecnológica dos grupos de rock do país. Uma velha canção, Rock and Roll, foi uma das composições que marcou a trajetória da banda. Uma parceria de Flávio Venturini, Vermelho e Murilo Antunes. Ouça uma velha canção rock and roll com 14 Bis.

flautista, violista, professora de canto popular e cantora profissional desde 1995, Mirna Muniz é cearense. Em 2002, lançou seu primeiro CD solo, Pedra Rara. O disco reúne músicas de Acauã, de Cassiano e Marcílio Homem, além de Sivuca, Manassés e Glorinha Gadelha. O disco conta ainda com a participação de Dominguinhos. Ouça Beija-Flor, de Luiz Fidelis, com Mirna.

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2: O carismático sacerdote Padincício Romão Batista influenciou na maneira de viver e na fé do nordestino. Arrebanhou peregrinos e ensinou que nenhuma adversidade deverá interromper uma celebração. Certo dia, em busca de solução para uma falta de energia elétrica, com criatividade, Padre Cícero orientou os fiéis que seguissem uma procissão, ainda que fosse iluminada por candeeiros. Um artigo muito utilizado nas residências daquela época, fabricado por um artesão local. A partir dessa iniciativa, a Romaria das Candeias ganhou as ruas de Juazeiro do Norte, ganhou fama na região, entrou no calendário religioso e só tem aumentado os milhares de fiéis nessa caminhada centenária, cheia de fé, beleza, emprego e renda. Cícero Romão Batista nasceu no Crato, no dia 24 de março de 1844, de uma família de comerciantes. Fez voto de castidade aos 12 anos e viveu até os 90 anos, falecendo no dia 20 de julho de 1934. Um dos legados deixados por Padim Cício é a procissão de Nossa Senhora das Candeias, considerada a maior da região do Cariri. No dia 15 de dezembro de 2016, a procissão foi incorporada ao calendário turístico do estado do Ceará, com a publicação da lei número 16.116 no Diário Oficial. De autoria do ex-deputado Dr. Santana, a lei de 14 de dezembro de 2016 indica que a procissão será realizada anualmente no dia 12 de fevereiro pelas ruas de Juazeiro do Norte.
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5: Mais de 840 mil pessoas morrem todos os anos no mundo por problemas de saúde ligados a riscos psicossociais no trabalho. É o que aponta um relatório da Organização Internacional do Trabalho, a OIT. Jornadas longas, pressão excessiva, insegurança no emprego e assédio estão entre os principais fatores. Esses riscos afetam a saúde mental e física dos trabalhadores e já são considerados um dos maiores desafios da atualidade no mundo do trabalho, como destaca o procurador do Ministério Público do Trabalho, Raimundo Lima.
6: Os fatores de risco psicossociais são uma realidade nas relações de trabalho e tem causado um exército de trabalhadores e trabalhadoras incapacitados para o trabalho. Dentre tantos fatores de risco psicossociais, destaco a hiperconectividade com o trabalho e o excesso de jornada como fenômenos que contradizem com a grande revolução tecnológica nos últimos anos.
5: O relatório da OIT aponta ainda que esses riscos são responsáveis por quase 45 milhões de anos de vida saudável perdidos todos os anos, os chamados anos de vida ajustados por incapacidade. Isso inclui casos de doença, invalidez e mortes precoces. O impacto também é econômico. As perdas chegam a cerca de 1,37% do Produto Interno Bruto Global por ano. No Brasil, uma das categorias mais atingidas é a dos profissionais de educação, como explica a procuradora do trabalho, Sirlene Zimmermann.
7: A gente tem algumas notícias que são muito preocupantes. No segundo semestre de 2023, foi publicada uma notícia dando conta de que a gente tem 112 professores e professoras se afastando da sala de aula todos os dias por um problema de saúde mental. Nós precisamos reconhecer que algo está muito mal.
5: A Organização Internacional do Trabalho reforça que enfrentar os riscos psicossociais é fundamental para proteger vidas e também melhorar a produtividade. Agência Rádio Web, produção e reportagem, Janaína Oliveira.
8: Fausto Nilo lançou no ano de 2002 o CD Casa Tudo Azul. No álbum, gravado pelo selo Pão e Poesia, Fausto Nilo interpreta canções inéditas e outras já conhecidas do público. A direção musical é assinada por Cristiano Pinho, com arranjos dele, de Tarcísio Sardinha, Nonato Luiz e Antônio José Forte. Ouça na sua Alessia FM, Fausto Nilo cantando dele, Sinais de Beleza.

Bahia é o primeiro single do artista cearense George Hudson, música de autoria dos também cearenses Paulo José e o Shoa Negro. A faixa fala de amor, decepções e traz a molecada sólidas da nossa música, como o projeto pessoal do Ceará, Ednardo, Belchior, Amelinha, e também brinca com rock, estilo que podemos encontrar George cantando nas noites de Fortaleza com a banda Altos Versos. Os arranjos contam com a participação de Jamerson Babal. Minha Laia é a cearicidade que você ouve agora na Alessia FM 96,7.

sanfoneiro do cearense Felipe Cordeiro e de Adelson Viana, é uma das faixas do disco Da Cidade ao Sertão, de Adelson Viana. É o primeiro disco do acordeonista e arranjador lançado em 2009. Ouça A Rocha Sanfoneiro com o cearense Adelson Viana. A Rocha Sanfoneiro.

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4: Governo do Ceará acelera as obras do Eixão das Águas, que já conta com 60% dos trabalhos concluídos. A duplicação do sistema que liga o Açu de Castanhão à região metropolitana de Fortaleza entra na fase final, com a instalação de novas bombas e inversores de frequência. O investimento foi de R$1,3 bilhão, que faz parte do novo Programa de Aceleração do Crescimento. Além de Fortaleza, cidades como Jaguaribara e Morada Nova também recebem melhorias na infraestrutura hídrica local. Ramon Rodrigues é secretário de Recursos Hídricos do Ceará e ressalta a importância da obra.
5: Isso é muito importante para o Estado, porque vai permitir que a gente tanto atenda a demanda de Fortaleza, principal centro urbano, como também as demandas de produção ao longo do Eixão das Águas. Então, estamos muito satisfeitos com o que vimos e temos a expectativa que até julho a gente tenha água no Currais Velho e até dezembro a gente chega com essa água, com essa obra concluída em Fortaleza.
4: J. Lacerda, da Alessia FM.
6: 6h59.
3: A música Casa no Campo, de Zé Rodrigues e Tavito, foi vencedora do Festival de Juiz de Fora em 1971. A canção se tornou grande sucesso na gravação de Elis Regina. Também em 1971, Zé Rodrigues formou com Luiz Carlos Sá e Gutenberg Guarabira o trio Sá, Rodrigues e Guarabira. Ainda no início da década de 1970, participou como compositor da trilha sonora do filme Como Era Gostoso o Meu Francês, de Nelson Pereira dos Santos. Ouça na sua Alessia FM, Elis Regina cantando Casa no Campo.

década dos anos 1980, Gilberto Gil estava se separando de sua terceira mulher, Sandra Gadelha, mais conhecida por Drão. O apelido foi dado por Maria Bethânia e vem do aumentativo de Sandra. Os versos foram compostos em 1981, em plena separação do casal. Os dois foram casados por 17 anos e tiveram 3 filhos, Pedro, Maria e Preta. Ouça Gilberto Gil cantando Drão.

cearense Valdones lançou em 2005 o CD Anjo Querubim. A faixa título é de autoria do compositor Petrúcio Amorim. O álbum reúne sucessos Jardim dos Animais, Eu Quero Ver Você Dizer Que Eu Sou Ruim e um pupurri que destacamos para você. Ouça na sua Alessia FM, Eternas Ondas de Zé Ramalho, Revelação de Clésio e Clodo, Noturno de Graco e Caio Silvio e Deslizes de Paulo Massadas e Michael Sullivan.

0: 2016.
1: O cantor e compositor carioca Jessé lançou em 1983 o disco Estrela de Papel, faixa título de sua autoria, com Elias Andrea. O álbum reúne músicas Rosas de Maio de Bubusca, Maria Bethânia de Capiba e Casamento de uma Maria de Carlos Moura com Ronaldo Andrade. Ouça na SFM Jessé cantando Estrela de Papel.

Cantor e compositor carioca Jorge Versilo lança o seu terceiro CD, Jorge Versilo, Leve. O álbum conta com a participação do cantor e compositor Djavan. O disco vem 4 anos depois do lançamento do segundo trabalho, Em Tudo Que É Belo. Ouça na rádio Alessia FM

0: 25.
1: A música Os Outros, de autoria de Leone, da banda Kid Abelha, foi gravada no ano de 2002, quando a banda completou 20 anos de criação. É uma das faixas do álbum que reúne também música de Buchecha e deu ao grupo um disco de diamante e um de platina. Ouça na rádio Alessia FM, Os Outros com Kid Abelha.

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1: Leste divulga banca organizadora de novo concurso público. Parlamentares aprovam projeto que destina receitas de veículos sob custódia da Polícia Civil.
2: Cine Municipal realiza mutirão de emprego em Fortaleza.
1: INSS realiza projeto E-Social em Foco no Ceará.
2: Setor de serviços contribui com maior geração de empregos no estado.
1: Hoje é detalhe a operação de transferência hídrica para a Grande Fortaleza.
2: A Rádio Alessia FM, estúdio da Célio Lima Verde, está começando Notícias do Ceará.
3: O combate à violência de gênero é uma prioridade da Assembleia Legislativa do Estado do Ceará, a ALES, e um dos principais instrumentos com este objetivo é a Procuradoria Especial da Mulher, a PEM. 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
2: A Assembleia Legislativa anuncia por meio do Diário Oficial da Casa o Instituto de Desenvolvimento Educacional, Cultural e Assistencial Nacional, IDECAN, como banca responsável por organizar o novo concurso público para os cargos de técnico legislativo e analista legislativo.
1: O novo certame vai oferecer 200 vagas diretas, como informa o presidente da ALES, deputado Romeu Aldequer.
4: Era o maior concurso público da história, com 200 vagas diretas e 400 vagas de cadastro reserva. Estão renovando, oxigenada em função de várias aposentadorias que a casa vem. Normalmente, servidores deram sua contribuição ao longo de anos, se aposentam, e aí a gente está agora com esse novo concurso com 200 novas vagas. Então, isso é muito bom, e a casa recebe os novos servidores com muito prazer, com muito honra, com muita satisfação.
2: No último dia 22 de abril, 8 novos servidores tomaram posse e foram recebidos pelo presidente Romeu Aldequer, que na oportunidade parabenizou a todos e destacou a importância da ALES na vida da população cearense.
1: Plenário da Assembleia Legislativa aprova projeto de lei de autoria do governo do Ceará que prevê a destinação de receitas da custódia de veículos apreendidos pela Polícia Civil quando leiloados pelo Departamento Estadual de Trânsito.
2: O repasse será feito para o Fundo de Segurança Pública e Defesa Social, ampliando a estratégia de combate ao crime organizado no estado.
1: Também foi aprovado o projeto que trata da suspensão de sanções no período de atualização cadastral promovida pela Agência de Defesa Agropecuária.
2: O líder do governo da ALES, deputado Guilherme Sampaio, destaca os objetivos das duas matérias do Poder Executivo.
5: Nós votamos duas mensagens enviadas pelo governador Elmano muito importantes. A primeira diz respeito ao controle, à vigilância sanitária dos nossos rebanhos através de uma regra que estimula os produtores a atualizarem os seus cadastros na ADAGRE para que nós possamos nos continuar tendo o estado do Ceará livre de patologias como a febre aftosa, como a gripe aviária. E com isso nós dispensamos a multa por um determinado período de tempo para aqueles que ainda não se atualizaram o cadastro, para que eles possam atualizar esse cadastro. Além disso, nós também provamos uma matéria enviada pelo governador Elmano que permite que nós cobremos daqueles que causam violência as diárias pela permanência nos pátios das nossas delegacias, nos depósitos dos carros apreendidos do crime organizado, por exemplo. Terão que indenizar, inclusive na comercialização desses veículos, essas diárias elas vão reverter a favor do Fundo de Segurança Pública, que vai financiar novas ações de fortalecimento da nossa política de enfrentamento à violência aqui do estado do Ceará.
6: que a Haddad tenha mais autonomia e possa tomar algumas medidas que, às vezes, se a gente não tiver um projeto dessa magnitude, isso é impossível da gente fazer. Principalmente a questão mais voltada do rebanho animal, de dar certificação, e esse projeto vai nos permitir que a gente possa trabalhar com mais firmeza junto a essa questão da DAG, que é essa grande parceira que trabalha sobre toda essa regulação e dos termos agrícolas no estado do Ceará.
2: A Alessia aprovou ainda o projeto de resolução da mesa diretora que institui a medalha Casimiro Montenegro Filho. A honraria é destinada aos engenheiros que tenham contribuído para o desenvolvimento científico, tecnológico e da engenharia do Ceará. Deputada Larissa Gaspar assume o comando da Procuradoria Especial da Mulher da Alesse no lugar de Juliana Lucena, que está licenciada para ser titular da Secretaria das Mulheres do Estado. Criado em 2012, o órgão tem a missão de promover políticas públicas e atuar no enfrentamento à violência e à discriminação de gênero no Ceará. A parlamentar afirma que pretende ampliar o processo de expansão das procuradorias da mulher nas câmaras municipais.
7: Nosso propósito é fazer com que esse trabalho continue avançando, que a gente possa chegar a cada vez mais municípios, contribuindo para que as câmaras municipais de todo o Ceará possam instalar suas procuradorias da mulher e, dessa forma, garantir um atendimento digno às mulheres do seu município, criar e fortalecer as estratégias de prevenção e combate à violência contra a mulher, fortalecer a nossa organização política para que a gente tenha cada vez mais mulheres no poder legislativo, no poder executivo. Esses são os nossos compromissos e a gente conta com o apoio de todas as mulheres do Ceará para fortalecer essa causa.
2: A deputada doutora Silvana parabeniza a colega parlamentar por assumir a Procuradoria Especial da Mulher.
8: Vossa Excelência tem mostrado uma capacidade combativa pelos direitos das mulheres. Eu apresentei um projeto nessa casa que pede o cadastro estadual dos agressores de mulheres. E eu vi que foi aprovado a nível federal. E o nosso projeto antecede ao deles. Gostaria que Vossa Excelência, inclusive eu me coloco à disposição para que Vossa Excelência assine também esse projeto, que todas as mulheres possam assinar, porque não é compatível alguém que baixe mulher assumir um cargo público.
2: Larissa Gaspar já atuava como procuradora adjunta da PEM. A deputada também é a segunda vice-presidente da casa e lidera a Frente Parlamentar de Combate à Violência Política de Gênero. As Assembleias Legislativas do Ceará e do Rio Grande do Norte firmam cooperação interinstitucional visando a modernização de seus trabalhos legislativos. Uma comitiva da Alesse realizou uma visita técnica ao Parlamento Potiguar entre os dias 27 e 29 de abril com o intuito de promover a parceria. O titular da Diretoria Legislativa da Alesse, Carlos Martins, participou da missão e conheceu tecnologias inovadoras para a troca de experiências entre os dois parlamentos.
9: O objetivo dessa visita técnica foi nós conhecermos algumas soluções tecnológicas que a Assembleia do Rio Grande do Norte já tem consolidada, principalmente na área de tecnologia da informação, com sistemas que abrange tanto a área legislativa, como também a área das comissões técnicas e do próprio processo legislativo como um todo. O objetivo inicialmente seria esse, mas dentro de uma linha troca de tecnologia, nós fomos apresentar o Edil, a convite deles também, porque acharam uma iniciativa muito importante da Assembleia, no sentido de fortalecer as câmaras municipais.
2: A expectativa é que o termo de cooperação resulte em projetos conjuntos, capacitações técnicas e desenvolvimento de ferramentas que possam ser replicadas em diferentes contextos legislativos, consolidando uma rede de inovação entre os parlamentos estaduais. A Alesse realiza a sessão solene em celebração ao Encontro Norte-Nordeste de Grão Mestres do Grande Oriente do Brasil e entrega do título de cidadão cearense ao líder do Centro de Inteligência do Sistema Fecomércio Ceará, Joel José Puga Coelho Rodrigues. O requerimento da homenagem é de autoria do presidente da Alesse, Romeu Aldighelli, e do deputado João Jaime. A sessão solene aconteceu na última quinta do plenário 13 de maio e foi presidida pelo deputado Felipe Mota.
10: Mais do que merecido, professor Joel Rodrigues, receber essa comenda do nosso estado, um prestígio muito forte, quando
11: Essa cerimônia foi lindíssima, senti muito acolhido, ver o plenário lotado de cearenses acolhendo, abraçando, para mim é um motivo de orgulho e sinto muito honrado e grato pelo Ceará me receber tão bem. E aqui quero continuar a residir com a minha família. Eu sou apenas brasileiro desde 2019 e agora formalmente cearense, então é uma grande alegria e eu desde já agradeço. E vamos continuar a trabalhar para o progresso e o desenvolvimento do nosso estado. O estado do Ceará pode ser uma estrela para o mundo em termos de desenvolvimento tecnológico. Nós sabemos hoje que na sociedade atual o ciclo de inovação cada vez é mais curto e de facto está muito assente nas tecnologias de informação e comunicação, e nós temos um ambiente de sustentabilidade que nos permite, sobretudo até com este problema do petróleo e de toda a geopolítica internacional, isso nos oferece uma grande oportunidade. Então eu também felicito a Assembleia, agradecendo o título que me concederam, e o Governo do Estado pela liderança que está a imprimir no nosso desenvolvimento.
1: Alessi cedia a oficina regional da primeira infância antirracista na atenção primária à saúde no Ceará.
2: A iniciativa, promovida pelo Unicef e o Ministério da Saúde, com apoio do Governo do Estado do Ceará e da Prefeitura de Fortaleza, aconteceu na última quinta no Auditório Murilo Aguiar,
1: com o objetivo da formação de técnicos municipais que atuam na primeira infância, integrando áreas como saúde, assistência social e educação.
2: A oficial de saúde e proteção do escritório Unicef Fortaleza, Madeline Abreu, ressalta que a plataforma do Silo Unicef é uma das principais ferramentas de promoção ao tema.
12: A plataforma do Selo Unicef viabiliza essa política e o fortalecimento dela. Inclusive, nessa edição de 25 até 28, a gente tem um resultado sistêmico específico para a igualdade étnico-racial. Os municípios terão que fazer os seus planos municipais, fazer as adesões também às políticas nacionais, para comprovar que estão, no mínimo, atentos às questões relacionadas à primeira infância antirracista.
1: A secretária da Igualdade Racial do Ceará, Zelma Madeira, fala do trabalho realizado com a primeira infância antirracista.
13: Nós já vimos fazendo um trabalho inicialmente com a SPS, fazendo aí acordo de cooperação técnica, de que a gente também está ali para fazer toda uma formação junto aos profissionais que atendem a essas famílias racializadas de forma subalterna. Porque o racismo, ele existe, embora as pessoas não tenham unanimidade que é o Brasil, o Ceará, ele tenha racismo, mas tem. Então, há grupos que estão a sofrer a desvantagem dessa discriminação, que é, na verdade, os povos originários. Nós temos a população negra, que aí são os pretos e pardos, e nós temos os povos e comunidades tradicionais que reivindicam origem étnica, como quilombolas, ciganos e povos de terreiro. Então, é com esse povo que a gente trabalha, e aí já iniciando ali com a SPS, a preocupação com a primeira infância, e sempre trazendo o quanto é importante ver essa primeira infância desses grupos, dessas crianças negras, crianças indígenas, crianças de comunidades tradicionais, como os quilombolas, ciganos e povos de terreiro.
2: Juventude Tech recebe inscrições até 30 de maio, com vagas em cursos gratuitos. Silvio Augusto.
14: Jovens participantes do programa Ceará de Valores têm até o dia 30 de maio para se inscrever no Juventude Tech, iniciativa que oferece cursos gratuitos e 100% online na área de tecnologia. Com vagas limitadas, a formação busca qualificar os inscritos para o mercado de trabalho em setores de alta demanda profissional. O secretário executivo do Centro de Estudos e Atividades Estratégicas da Alesse, Paulo Roberto Nunes, dá mais detalhes.
15: Essa é uma iniciativa da parceria da Alesse com a Digital College e o Sintec, que vai proporcionar a concessão de 300 vagas para cursos de formação em inteligência artificial generativa, em marketing digital e desenvolvimento de ferramentas no ambiente de internet para os jovens participantes do programa Ceará de Valores, que concluam o curso e apresentem o projeto aplicativo, que tenham frequência mínima nas aulas presenciais e nas aulas à distância, e que se submetam também a um pequeno processo seletivo no âmbito da própria Digital College. Serão oferecidas 300 vagas distribuídas entre esses cursos, o prazo de inscrição até 30 de maio, os resultados devem ser divulgados até o dia 8 de junho e as aulas todas online deverão iniciar em 1º de julho.
14: Das 300 vagas ofertadas, 48 são destinadas aos melhores projetos apresentados no Ceará de Valores, a partir da avaliação final realizada ao término do programa. As inscrições para o Juventude Tech podem ser realizadas por meio do site juventudetech.cearadevalores.com.br.
1: Daqui a pouco, o projeto Abrigo Amigo cumpre objetivos traçados.
2: Casa do Cidadão de Baturité reforça prestação de serviços à população.

0: iniciativa voltada para aprimorar o registro dos dados previdenciários com uma orientação técnica e foco em reduzir as inconsistências. Na prática, é simples. Quando a prefeitura envia a informação completa de forma correta, o INSS consegue avançar com um processamento automático e assim acelera o reconhecimento do direito, com impacto direto nas demandas ligadas aos benefícios por incapacidade temporária. E aí é o ponto mais importante. Com a base bem informada, o cidadão é beneficiado sem precisar peregrinar por documentos. Isso reduz deslocamentos desnecessários, diminui exigências, evita retrabalho do RH e melhora a resposta do município para o servidor. Cada ajuste feito agora evita problemas e melhora o atendimento à população.
1: A inscrição é gratuita e deve ser realizada por meio de links no site da Apresse e das prefeituras dos municípios participantes.
2: Primeira capital da região Nordeste a implantar em 50 pontos de ônibus o projeto Abrigo Amigo, que disponibiliza câmeras e microfones para conectar passageiros atendentes a uma central de monitoramento, Fortaleza.
1: De janeiro a abril deste ano, a empresa de transporte urbano de Fortaleza registrou mais de 1.216 chamadas nos 50 pontos de ônibus que fazem parte do projeto Abrigo Amigo.
2: O equipamento funciona das 8 da noite às 5 da manhã. Jorge Dantas, presidente da Etufor, avalia o serviço.
3: Os índices de utilização, eles nos mostram uma variedade de regiões sendo utilizado. Então, dos 5 principais pontos, nós temos 4 pontos que ficam localizados na periferia de Fortaleza. Para nossa grata surpresa, nenhum dos acionamentos foi para utilização ou acionamento das forças de segurança, nem para nenhum serviço de saúde. Então, demonstra que o objetivo principal do projeto que a gente observava lá no início, que é a sensação de companhia, a sensação de acolhimento do abrigo ambiental, ele tem sido realmente a principal procura do usuário, ou seja, o usuário aciona o equipamento do Abrigo Amigo para ter ali aquele momento de acolhimento, aquele momento de companhia numa ocasião que ele esteja sozinho na parada de ônibus.

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1: Companhia de Gestão dos Recursos Hídricos inicia a operação de transferência de água do açude Aracoiaba para o sistema hídrico da região metropolitana.

0: registra mais de 6.600 novos postos de trabalho criados no mês de março. Os dados são do Cadastro Geral de Empregados e Desempregados.
1: A pesquisa também indica que o nível de emprego formal variou de forma positiva, atingindo quase 1,5 milhão de pessoas com carteira assinada no mesmo período.
0: O setor de serviços continua sendo o principal impulsionador da economia estadual, seguido pela construção civil e indústria.
1: Gladson Viana, secretário do Trabalho do Estado, destaca que os números refletem uma estratégia focada na atração de investimentos e no fortalecimento de setores específicos.
2: O Estado do Ceará segue numa trajetória de crescimento da sua economia, geração de oportunidade com os novos postos de trabalho. Coloca o Estado do Ceará como o segundo estado que mais gerou empregos formais no Nordeste, ficando atrás apenas da Bahia. Nós acumulamos no primeiro trimestre mais de 12 mil novos postos de trabalho, então muito mais do que foi gerado empregos em 2025, e nos consolidamos como o período da história do Ceará que mais gerou postos de trabalho. Então hoje, quase 170 mil novos empregos gerados nos últimos 3 anos, que mostra que o Estado do Ceará tem investimento público, é um estado que tem um ambiente para atração de investimento privado e, com isso, uma grande geração de empregos e oportunidade para o povo cearense.
0: Secretaria da Proteção Social vai incluir neste mês de maio mais 16 mil famílias, ou mais de 16 mil famílias cearenses, no programa Cartão Ceará Sem Fome.
1: Com a atualização, o Estado atinge a marca de quase 45 mil lares beneficiados em todos os 184 municípios.
0: A mudança faz parte da revisão anual feita pela pasta e pelo Instituto de Pesquisa e Estratégia Econômica do Ceará, objetivo de garantir que o benefício chegue a quem mais precisa.
1: Francisco Ibiapina, secretário executivo de Infância, Família e Combate à Fome da SPS, lembra que a gestão do cartão é realizada periodicamente.
3: A Secretaria de Proteção Social, com base em um estudo do IPS, que é o Instituto de Pesquisa e Estratégia Econômica do Estado do Ceará, faz uma revisão desses beneficiários. Nessa revisão, a gente identifica aquelas famílias que passaram a atender os requisitos e devem ser inseridos no programa, bem assim aquelas que superaram a situação de vulnerabilidade e não mais necessitam do apoio dessa iniciativa. Essa validação, é importante dizer, a gente faz sempre em estreita cooperação com as gestões municipais, a partir do êxito dos programas sociais que o governo do Estado do Ceará tem implantado, é que a gente consegue identificar uma redução dos índices de pobreza e extrema pobreza, permitindo uma melhoria contínua nos programas que são focados ou que são destinados à população que enfrenta a questão da insegurança alimentar em nosso estado.
0: Iniciada a formação de novos policiais, Jota Lacerda.
4: A segurança pública ganha o reforço com o início da formação de 1.477 alunos soldados da Polícia Militar do Ceará. Dividida em 4 módulos, a formação vai ter 6 meses de duração e aborda conhecimentos integrados, jurídicos, específicos e complementares. Do total de participantes, grande parte é de aprovados no último concurso realizado em 2025. Com essa turma, já são mais de 3.500 profissionais nomeados em formação para a Polícia Militar do Ceará. As aulas acontecem em Fortaleza, Sobral, Crateús, Juazeiro, Iguatu, Tauá, Icó, Canindé, Itapipoca, Russas, Quixadá e Jaguaribe. A carga horária é de 1.400 horas aula entre ensino presencial e à distância. Após passar pelo ciclo de formação, os alunos soldados vão receber uma nota final.

habilita a atuar na corporação. Na ativa, a PM já conta com um efetivo de 20.113 policiais. Desde 2023, o número de nomeados e a informação para as forças de segurança chega a 4.930. Desse total, já foram nomeados 428 profissionais da Polícia Civil e 153 da PFOCE.

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2: Olá, está começando mais um Conexão Alesse aqui na sua Alesse FM e na Alesse TV. E na edição desta semana a gente recebe uma convidada super especial, a primeira dama da Alesse, Tainá Marinho Aldighieri, que vai falar para a gente, vai compartilhar algumas iniciativas importantes que fortalecem o papel social, cultural e institucional da Alesse. A gente vai falar, por exemplo, sobre o lançamento do selo Alesse Conselheiro Tutelar 2026, mais uma edição, um selo que teve muito sucesso na sua primeira edição. A gente vai falar sobre alternativas, sobre como a Assembleia tem aberto as suas portas para que todas as pessoas do Ceará inteiro passem por aqui, esse lugar de acolhimento, enfim, tem muitas ações e a primeira-dama, claro, está à frente de muitas dessas ações com esse olhar social, acolhedor, inclusivo, e ela é que vai dar todos os detalhes, claro. Então vamos dar as boas-vindas. Primeira-dama, seja bem-vinda ao nosso programa. Muito obrigada por aceitar nosso convite.
3: Muito obrigada, Kézia. Eu estou muito feliz de estar aqui, finalmente participando desse programa tão maravilhoso. Na sua presença, então, fica melhor ainda. Eu tenho certeza que a gente vai conversar sobre muita coisa bacana aqui para a Assembleia e para toda a nossa população cearense.
2: Primeira-dama, e eu estava lembrando, logo que o presidente Romeu Aldighieri assumiu, a gente fez entrevista com ele, depois a gente fez entrevista com a senhora no Conexão, em outro estúdio. E naquele momento, era um momento de planejamento, de sonhos, de conhecer melhor a casa e muita coisa colocando ainda no papel para poder que as coisas fossem realizadas, enfim. Hoje, a senhora já vem numa outra perspectiva em que as coisas já andaram, muitas que saíram do papel já com êxito, as pessoas comemorando resultados. É pouco tempo, mas um pouco tempo que muita coisa aconteceu. Como é que a senhora chega hoje aqui para comunicar aos cearenses? Assim, imagino que é com o coração bem, bem cheio.
3: É com esse sentimento de quem em pouco tempo já conseguiu colher muito resultado. E eu fico muito feliz por isso. Só foi possível graças ao apoio que a gente recebeu dos servidores, das nossas equipes de trabalho aqui na Alesse. Mas ao mesmo tempo com a sensação de responsabilidade ainda maior. Porque quanto mais a gente trabalha, mais a gente sabe que tem o que ser feito. Então a gente tem uma caminhada ainda longa pela frente e seguimos nessa caminhada firmes, renovados e revigorados, pensando sempre no melhor pelo nosso estado.
2: A gente não acompanhava muito assim, presenças de primeiras damas aqui. Acho que a doutora Cristiane Leitão, que foi a primeira dama anterior do então presidente Evandro Leitão, ela iniciou ali um trabalho, né, junto ao CIAD, ao Departamento de Saúde, enfim, foi um trabalho iniciado, inclusive ela teve aqui também já a sua presença, mas a gente percebe uma presença mais marcante, tomando a frente realmente. Claro que, além do seu desejo de participar, a gente percebe o presidente Romeu Aldighieri, e eu digo muito isso, um homem inteligente, ele empodera as mulheres que estão à volta dele, e ele lhe colocando nesse espaço de poder, lhe dando realmente assim abertura para que a senhora pudesse desenvolver as ações que a senhora tinha desejo. É isso mesmo? É uma percepção que a gente tem de fora, mas é isso mesmo?
3: É isso mesmo. Não falta apoio do Romeu para que eu esteja aqui todos os dias, conhecendo melhor as pessoas, as demandas que chegam e trabalhando. E eu faço isso com muita satisfação, com muito prazer, porque eu acredito que nós, enquanto primeira-damas, podemos dar aqui uma atenção, um olhar diferenciado. Eu faço o trabalho com as nossas equipes, as visitas institucionais, mas não nesse papel de institucional. Eu faço no papel de presença viva, de alguém da sociedade civil que está ali participando, conhecendo, querendo encontrar soluções, assim como todas as pessoas que estão do outro lado.
2: E aí, são, enfim, várias as ações. A senhora hoje lidera o Comitê de Responsabilidade Social da Alesse, que, enfim, tem, quando a gente começa a conviver um pouco, né, a gente vai percebendo, tem muitas ações desenvolvidas para onde a gente olha, no social, nessa questão de dar maior representatividade às produções no interior, inclusive. Se a senhora fosse sintetizar esse trabalho, como que a senhora poderia descrever isso? É realmente dar voz às pessoas, que, da população, empoderar, dar, enfim, representatividade? Como que a senhora resumiria?
3: O objetivo principal do Comitê de Responsabilidade é esse, é fazer com que a atuação da Assembleia seja uma atuação mais acessível, mais humana, mais transformadora, que chegue cada vez mais às pessoas que estão lá na ponta, às pessoas que estão longe aqui da nossa sede. Então, a gente, tendo isso em mente, nós traçamos os nossos objetivos estratégicos com base nas ODSs, visando já o Parlamento Aberto em 2030, que também é uma meta aqui dessa casa. E dentre as nossas estratégias, a principal foi a questão ODS 5, que é a igualdade de gênero. Então, isso tem nos feito conversar com muitas mulheres, com lideranças femininas por todo o nosso estado, para poder desenhar os projetos que nós estamos rodando durante todo esse ano. Então, fazer responsabilidade social é, acima de tudo, ouvir as pessoas.
2: E aí, por falar nessa questão de gênero, né, a gente fala do selo Alesse Conselho Tutelar, que nessa edição de 2026, é a segunda edição, traz essa temática importante, que é a proteção de mulheres e meninas. Isso entra também nesse objetivo que a senhora está desenhando aqui para
3: a
2: gente.
3: Sim, a gente fez o selo Alesse Conselho Tutelar em 2025 e tivemos um resultado acima da nossa expectativa em relação à adesão dos municípios, em relação aos relatórios que nós recebemos, a resposta das escolas, a participação foi uma coisa muito dinâmica. Então, a gente quis trazer esse projeto para esse ano novamente, mas de uma forma que fosse assim mais atualizada com o contexto que nós estamos vivendo. E nesse momento tem se falado muito sobre o combate à violência contra as mulheres, contra as meninas. Então, por isso, nós colocamos luz nesse tema para conversar com os nossos conselheiros e conselheiras tutelares, formas de combater, formas de fazer com que as nossas crianças aprendam a sociabilidade antimachista, que defenda meninas, que não reproduza comportamentos preconceituosos e violentos.
2: E o legal do selo dessa segunda edição é porque era até uma dúvida que eu tinha e que eu sei que os conselheiros têm também, em algum momento manifestam isso, é que se você participou da primeira edição, você pode participar da segunda também, né? Porque tem uma outra formação, como se você fosse ali se capacitando cada
3: Exatamente.
2: Vez mais, né?
3: É uma linha contínua. Aprender nunca é demais, né, Kézia? E eu fico feliz de ver que os nossos conselheiros, eles têm ânimo para isso, eles têm interesse para isso. Então, a gente quer transformar esse selo em um programa permanente da Alesse, que ele continue todos os anos conversando com os conselheiros tutelares e, futuramente, quem sabe, transformar até em uma política pública para todo o nosso estado. Afinal, os conselheiros, eles estão lá na ponta, eles é quem são a porta principal para receber as crianças, os adolescentes que são vítimas de violência nos municípios. E eles são um quadro que é dinâmico, porque a cada 4 anos você tem mudanças. Então, é importante que você esteja se atualizando, renovando esse diálogo com os conselheiros que estão, no momento, tendo essa função no município, sabendo que daqui a 2 anos eles podem ser outros. Então, por isso é importante que a gente permaneça com o selo rodando aqui na Assembleia. E eu espero muito que as próximas gestões também tenham essa visão e esse olhar atento para o fortalecimento da nossa rede de proteção.
2: E aí, outro ponto também que acho que de repente nem foi esse objetivo, mas eu percebo isso, que através desse trabalho da Alesse e do selo, a Alesse acaba gerando uma unidade quando a gente pensa na proteção de crianças e adolescentes, porque a formação que é oferecida a um conselheiro do município A é a mesma oferecida ao conselheiro do município B. Então, independentemente do tamanho desse município, do recurso que esse município tenha para investir, a Alesse está levando essa formação, né? Então, é como
3: muito grande em se padronizar os fluxos de atendimento. Alguns conselheiros faziam de uma forma, outros faziam de outra forma, e aí ter esse contato no nosso selo é importante também por conta dessa formação, mas por conta também da troca de experiência entre eles. Eles podem falar sobre o que eles têm enfrentado nos municípios e assim a gente vai conseguindo dar mais qualidade, agilidade, eficiência a esse atendimento.
2: E aí, primeira dama, enfim, primeira edição, ok, foi sucesso, vem a segunda edição. Eu não sei se dá para contar tudo, mas dá para divulgar aí alguma novidade, o que é que tem de novo nessa segunda edição?
3: Sim, nessa edição nós vamos premiar novamente os conselheiros que se saírem melhor com o selo ouro, prata e bronze, e também vamos garantir o sorteio de um notebook para cada macro região do nosso estado. Então eles ainda vão levar esse prêmio para casa, além do selo que vai ficar lá exposto para todo mundo que for visitar a sede do Conselho Tutelar Municipal.
2: Bom que vai gerar também ali uma...
3: Sim, né? Porque... uma expectativa maior, porque eles são muito carentes de recursos físicos e eles, no decorrer do nosso projeto, eles falaram muito sobre isso pra gente. Eles têm essa carência e eu fico feliz porque agora nós estamos oportunizando um espaço para que eles falem sobre isso.
2: E interessante que da primeira edição para a segunda, o que teve de evolução e de mudança... Não foi simplesmente da percepção que vocês tiveram, foi da fala. Vocês deram voz para que eles pudessem propor algumas mudanças,
3: né? Exatamente. Eles participaram ativamente de todas as fases do nosso projeto. E claro que em um momento ou outro eles falavam sobre essa falta de recursos, falta de estrutura. Mas independente disso, eles sempre estão ali dispostos e determinados a nos ajudar no que puder.

0: fazer a última etapa do selo nas escolas, porque a gente tem certeza que ali é um espaço potencial para que a gente possa dar esse gás que está faltando na comunidade, fazer com que as pessoas abracem a causa e enfrentem a violência das crianças e dos adolescentes como uma causa coletiva. Todo mundo deve falar sobre isso, todo mundo deve combater isso e detectar e denunciar e prevenir também, falar antes que o trágico aconteça.
1: Primeiro, não, a gente fala normalmente sobre mulheres, a violência contra a mulher adulta, né? Sim. Que normalmente é causada por um homem adulto. Mas nós, meninas, que já fomos meninas, eu há bem mais tempo, a gente passa por violência, as meninas passam por muita violência, as adolescentes passam por violência, e às vezes é aquela violência que ela não tem a quem recorrer, ela fica ali, invisível ali.
0: Ela não consegue nem entender.
1: Exato.
0: Que foi violentada.
1: E o selo, trazendo essa pauta, toca nisso.
0: Sim. Porque a gente reconhece que é um tema sensível e subnotificado. Então, quando a gente conversa com as pessoas, com os profissionais, com as crianças, com os adultos, no geral, sobre as formas de detecção, a gente consegue prevenir e dar respostas muito mais ágeis para os casos de violência que, infelizmente, acontecem. Então, estar na escola falando com crianças, meninos e meninas, é fazer com que, no futuro, nós tenhamos adultos muito mais conscientes para fazer o enfrentamento a essa violência. E é isso que nos faz ter ainda mais certeza que o selo é um projeto promissor.
1: E eu falo nisso porque hoje, olhando para trás, eu reconheço algumas violências que na época ninguém nem tratava como violência, ninguém nem sabia. É como hoje, por exemplo, a gente falar de bullying, né? Que antigamente era só implicar com o outro, enfim. Sim. Mas tinha uma repercussão na saúde mental dessas crianças e adolescentes. E quando a gente fala de menina, muitas coisas aconteciam no ambiente da escola, no ambiente familiar, inclusive, e a gente nem tomava isso como violência. Então, hoje, com essa informação, a gente pode proteger melhor essas crianças e adolescentes. E o selo tem essa marca também, né? Tem esse seu objetivo também.
0: Com certeza, é fazer com que as pessoas assumam o seu papel social dentro de toda essa roda. Então, com essa dinâmica na escola, que a gente faz uma interação com toda a comunidade escolar, com as crianças e com os conselheiros, eu acredito que a gente planta uma sementinha na cabeça e no coração de todo mundo que está ali envolvido, e quando eles retornam suas atividades diárias, eles vão com um olhar mais treinado, eles vão com muito mais consciência para que a gente não normalize algumas coisas que não devem ser normalizadas.
1: A sociedade não admite mais. Muito bem. Então, vida longa para o selo Alesse Conselho Tutelar, segunda edição, né? E a gente, claro, ao longo do ano vai acompanhar toda essa trajetória. O final é só em novembro, se eu não me engano, né? E onde vai ter essa premiação e o sorteio dos notebooks.
0: Sim, o tão esperado prêmio.
1: Muito bom.
0: E eu quero até aproveitar a oportunidade, Kézia, para falar com os nossos conselheiros, dizer que as inscrições ainda estão abertas. Você que ainda não garantiu a sua participação, se inscreva, que ainda dá tempo. O nosso projeto esse ano ainda vai ser mais especial, porque a gente aperfeiçoou muita coisa, nós conseguimos propor algo ainda mais completo para os nossos conselheiros, também já garantindo essa premiação no final para todos vocês, de um notebook, para os 14,
1: para
0: as 14 macro-regiões. Então, eu quero agradecer a participação de todos por estarem desde o ano passado, os que também estão chegando agora. Todos são muito bem-vindos. Saibam que vocês são atores sociais importantíssimos para que a gente possa fazer essa rede de proteção das nossas crianças e dos nossos adolescentes funcionar. Nós estamos dando apenas o primeiro passo. Eu sei que os conselheiros tutelares precisam de muito mais condição e recurso do que tem, mas eu acredito que esse programa está nos trazendo um espaço para falar sobre isso, e futuramente a gente vai sim ter como garantir essas condições que são devidas, que são necessárias e que são justas ao trabalho dos conselheiros tutelares.
1: Um passo de cada vez,
0: isso, um
1: né?
0: passo de cada
1: um
0: vez,
1: passo,
0: mas tenho certeza que nós já estamos aqui colhendo resultados e falando mais sobre essa profissão, sobre essa função tão importante.
1: Verdade. E por falar em pautas importantes, agora, nos próximos dias, a gente vai ter o lançamento do livro Representatividade Feminina

0: que vai destacar justamente o papel da mulher na sociedade e nos espaços de decisão. E aí eu queria que a senhora contasse para a gente um pouco de como é que esse livro se apresenta, assim, o que é que ele vai mostrar exatamente, o que é que ele traz para a gente, como é que surgiu a ideia dessa obra?
1: A ideia do livro veio da vontade de falar sobre mulheres. E inicialmente, a equipe que construiu esse livro junto comigo, elas tinham já um plano em mente, mas aí a gente foi discutindo juntas e chegamos à conclusão de que a melhor forma de falar sobre liderança feminina era falar sobre mulheres que fazem esse trabalho de liderança todos os dias na sua atividade, dentro do seu nicho, e que não são vistas como lideranças. Por exemplo, uma presidente do sindicato de trabalhadores do município, uma professora, uma empreendedora, todas elas são lideranças, mas elas não são vistas como é esse papel de liderança, de que está ali tomando decisões, de que está respondendo coletivamente pelo grupo em que ela participa. Então, a gente falando sobre essas mulheres, a gente está dando espaço para mostrar que mulheres podem sim ocupar papéis de liderança, podem sim tomar decisões, ocupar espaços de poder, e falar sobre essas mulheres invisíveis para mim, sobre mulheres distribuídas em todo o nosso estado, é algo ainda mais sensível e importante.
0: E aí o livro, ele fala de histórias de mulheres,
1: isso.
0: Ele apresenta essas mulheres.
1: Fala sobre a experiência dessas mulheres, o trabalho que elas fazem e como é que elas transformam aquele ambiente a partir desse posicionamento de líder que todas elas têm.
0: E aí, quando a gente fala de liderança feminina, tem uma série de questões, porque tomar decisões tem um peso. E como você, enquanto mulher, se apresenta para tomar essa decisão, também tem um outro peso. Às vezes, uma mulher que é muito firme, ela é vista de maneira errada, né? Às vezes, se cobra uma delicadeza que nem todas as mulheres têm da mesma forma. É muito individual isso. E quando a gente parte para diferentes situações, diferentes rendas, diferentes espaços do nosso território. Na capital a gente tem um modo de agir, no interior, dependendo da região, você tem um outro modo. Esse livro, ele vai buscar essas diferentes, não vou nem falar diferentes atores, diferentes atrizes, né?
1: É, diferentes personalidades. É muito difícil a gente colocar as pessoas numa caixinha. E quando nós somos mulheres, isso se torna ainda mais comum, porque o que se espera de uma mulher tem ali um roteiro programado, é ser mãe, é ser dona de casa, é estar sempre bonita, é estar falando sempre com a voz meiga, doce. E uma mulher também, para ser vista em um espaço de poder, ela precisa quebrar muitas barreiras, porque naturalmente nós não somos reconhecidas como alguém que tem esse potencial. Nós não somos treinadas ou incentivadas para estar naquele lugar. Então, colocar mulheres, pessoas no geral, em caixinhas não é nada saudável. E falar sobre essas mulheres de histórias diferentes nesse livro é uma forma de mostrar que, olha como ela está ocupando um espaço de liderança, trabalhando lá no município dela como professora, como agricultora, como dona de um restaurante. Porque ela está comandando ali um grupo de pessoas, ela está articulando, ela está cuidando de relações, ela está sendo bem-sucedida, mesmo que ela não seja reconhecida, mas ela foi lá e andou na contramão disso tudo e conseguiu, sim, mostrar que tem esse potencial.

0: tipo de iniciativa, como um livro, que é o papel ali, a letra impressa ou virtualmente, mas enfim, é a letra que está ali marcada, esse tipo de iniciativa contribui, na sua visão, para inspirar novas lideranças femininas? Sim. Fortalece esse movimento?
1: Com certeza, falar sobre elas é muito importante. Nós vamos trazê-las para cá, nós vamos apresentá-las para os nossos deputados, nós vamos levá-las ao nosso plenário e fazer com que essas histórias sejam reverberadas. Eu lembro, Kézia, que numa das nossas primeiras reuniões sobre esse livro, a gente pensou em falar sobre liderança feminina, mas seria de uma forma mais óbvia. Falar sobre nossas deputadas, falar sobre mulheres que já ocuparam cargos relevantes no Estado. E, de fato, também seria válido. Todas elas também têm uma trajetória muito importante. Mas aí, por que não falar das mulheres que não são conhecidas? Por que não falar das mulheres comuns? Então, trazer essas mulheres comuns para cá é o grande diferencial desse livro e é o que toca ainda mais as pessoas que estão lá na ponta, que vão se identificar com a mulher que trabalha em casa, com a mulher que é agricultora, com a mulher que é do campo, com a mulher que é uma professora. Então, são essas histórias que a gente quer contar, porque a gente sabe que tem muita gente em casa que vai se identificar. Então, vai ter o livro para fazer o registro desse momento, vai ter a repercussão na mídia, nós vamos levar essas mulheres para conhecer os espaços na casa. Então, eu acho que vai ser, sim, uma iniciativa muito válida e que vai reverberar pelo nosso Ceará.
0: Eu já estou fazendo o convite aqui para elas passarem pela Alessia TV.
1: Vamos trazê-las.
0: TV, claro, para que elas possam também conversar com a gente.
1: Vai ser ótimo.
0: Já marque essa agenda, já facilita aí para a gente, por favor, porque é claro que a gente quer conhecer essas mulheres. E ouvir delas também como é que elas se sentem, e eu imagino que a senhora já deve ter ouvido alguns relatos, como é que elas se sentem sendo representadas, né? O orgulho que elas sentem, enfim, os familiares, é realmente, eu acho que inspira a comunidade e inspira a sociedade também.
1: Com certeza.
0: Vamos falar também de uma outra ação que inspira, inspira muito, e a gente sente até um cheirinho bom só de falar dos Quintais de Sabores, que é um projeto que estimula a produção local, sustentabilidade e o protagonismo das comunidades, que a gente tem visto muito no seu trabalho essa questão de dar protagonismo às outras pessoas, às comunidades. Como é que funciona o Quintais de Sabores?
1: Bom, o Quintais de Sabores é mais um projeto do nosso Comitê de Responsabilidade Social, da Célula de Empreendedorismo e Desenvolvimento Sustentável. E a gente está replicando uma iniciativa que já aconteceu na prefeitura, já montada e que deu muito certo. Claro, a gente fez uma releitura, adaptamos algumas coisas, porque a gente vai rodar em mais de um município, a gente está pensando em nível regional. E ele funciona da seguinte forma: nós vamos até mulheres, famílias que já empreendem com comida, que já gostam de fazer seu alimento ali para vender, para comercializar. E aí, com a parceria do Sebrae, nós vamos capacitar essas famílias, essas mulheres, para que elas transformem esse negócio em algo mais profissional, para que elas possam falar com propriedade e segurança alimentar, aumentar a qualidade no atendimento, para que elas possam preparar um espaço na sua casa para vender esses alimentos, porque algumas até já tinham essa prática de colocar uma mesa ali fora e vender o que produz. Mas o que a gente quer é que elas se sintam seguras e confiantes o suficiente para ver esse lugar dentro da casa delas como um restaurante também.
0: Sim.
1: Como um quintal produtivo. Vamos decorar esse quintal, vamos colocar uma toalha bonita aqui nessa mesa, vamos colocar aqui um artesanato, e o turista gosta muito disso. É um turismo diferenciado, qualificado, que tem muito mercado. Então, a gente só precisa chegar a essas mulheres e mostrar que elas podem proporcionar essa experiência, sim. Então, o Sebrae tem sido um grande parceiro, porque é eles quem entram com essa capacitação técnica e que fazem os encontros, as formações, acompanham o preparo do alimento para que tudo fique mesmo com a qualidade que é necessária. E a gente está entrando com os mobilizadores que vão chegar lá no território, que vão reconhecer essas lideranças, que vão reconhecer essas pessoas que têm um potencial para investir no empreendedorismo produtivo, sustentável e que valoriza a cultura, a identidade daquela região.
0: É muito legal quando a gente chega em algum município do interior e sempre tem assim, a dona Francisca faz a melhor cocada da região, né? Ah, Dona Joana, ela é a galinha que ela faz, a cabide dela é assim, e cada município tem ali a sua cultura, o seu alimento mais forte. Você vai para Tauá, tem a questão do carneiro, uhum, e por aí vai. Lá em Barroquinha, qual é a comida?
1: Lá em Barroquinha, mulher, praia, peixe. A gente tem um peixe fresco que chega todo dia nas nossas canoas de Bitupitá. Não tem nada melhor do que comer um peixinho na praia.
0: E a senhora gosta de uma comida
1: típica? Eu gosto de tudo.
0: A gente sempre vê, inclusive, nas redes sociais, umas receitas, umas coisas assim. Vocês gostam?
1: Eu gosto de tudo. Cozinha, pra mim, é o meu lugar favorito da casa. Então, eu adoro cozinhar. E quando a gente tá visitando... No caso, eu já visitei um quintal produtivo de A Montada, que foi onde aconteceu, né, o projeto piloto. E é, assim, maravilhoso ver aquela interação familiar, porque, afinal, é uma extensão da cozinha deles também. Eu visitei o quintal produtivo de uma família que colocou as mesinhas espalhadas ali embaixo do cajueiro. E aí chegou eles todos trabalhando juntos. Primeiro vem a mãe, depois a filha, depois o marido. Uma trabalha preparando o alimento, a outra vem na parte do atendimento. E o marido pescou o peixe que eles estavam servindo na praia. Então é toda assim
0: uma cadeia,
1: uma dinâmica,
0: né,
1: familiar, que vira um negócio.
0: E quem é que pode participar desse projeto? Assim, como é que as pessoas são selecionadas?
1: Sim. A gente está com os mobilizadores trabalhando nas 5 cidades que irão rodar essa primeira edição, que são as 5 cidades que fazem parte da Rota das Emoções aqui no Ceará.
0: Sim.
1: Começando com Chaval, Barroquinha, Camucim, Cruz e Jijoca. Então, nós temos mobilizadores nesses municípios que, trabalhando nos territórios, visitando, vão reconhecer quem são as pessoas que têm esse perfil para que a gente possa aperfeiçoar com a equipe do SEBRAE e colocar esse negócio para funcionar.
0: E aí eu já fico pensando, a pessoa que vai ter essa capacitação, que vai tratar isso, que é uma questão da cultura, da tradição ali da família, e de uma forma mais profissional, com o apoio do SEBRAE, essa pessoa depois, os voos que ela vai alçar são, assim, aí vai depender dela, porque imagino que venha a possibilidade de criar um CNPJ, uma orientação e depois um financiamento, que a gente tem, talvez, sei lá, de Banco do Nordeste ou outras instituições. Mas isso é como se desse, ele entregasse uma chave para que, através dessa virada, ela criasse.
1: Deslanchasse. É isso que a gente quer, ver as pessoas cada vez mais desenvolvendo essa autonomia, apostando em negócios e no empreendedorismo. Principalmente nessa região litorânea, a gente sabe que tem um potencial muito grande, que muito pode ser feito quando se aproveita ali o potencial da comunidade.
0: Com certeza. Primeira dama, vamos falar um pouquinho de saúde?
1: Vamos.
0: Falar de saúde puxando para o CIAD, que é o nosso centro inclusivo aqui, que é uma referência na Assembleia Legislativa. É um trabalho desenvolvido com muito amor e que dá essa visibilidade às crianças com TEA, também síndrome de Down. E desde, acho que, das suas primeiras visitas ali, acho que já teve, deu match, como a gente diz. Já teve aquela sinergia, já teve aquele encontro ali com o pessoal do CIAD. Quando a senhora chegou lá para conversar e para conhecer, o que a senhora tem para dizer do que está acontecendo no CIAD já através da sua presença?
1: O CIAD é um espaço aqui da casa que a gente sente o amor na atmosfera. Só de conversar com as mães, com as crianças, com os profissionais, todos ali realmente estão mobilizados em prol de uma causa que é muito linda, que é a inclusão, que é respeito, que é acessibilidade. Então, quando eu estou lá no CIAD, eu me sinto muito impulsionada a correr atrás cada vez mais de soluções, de ideias, para que a gente possa abraçar o maior número de crianças e de famílias, para serem acompanhadas pelos nossos profissionais, que, diga-se de passagem, são profissionais de expertise máxima, que são referência, que comandam um dos programas que mais funciona bem aqui no nosso estado. É tanto que a gente recebe muitas visitas de outras instituições, porque gera uma curiosidade devido a gente ter grandes resultados. A gente tem uma evolução das crianças que realmente é muito satisfatória. Então, as prefeituras, a gente já recebeu também deputados de outros estados que vêm aqui saber qual é a metodologia, como é que a gente faz. Mas, assim, é claro que a gente tem uns limites, mas não podemos abraçar todos, até porque aqui o nosso foco são as crianças dependentes dos nossos servidores e crianças do entorno. Mas pensando em contribuir de alguma forma, a gente formatou um modelo de oficina para levar os nossos nossos profissionais até os municípios e conversar com os psicólogos, com os secretários municipais, com os terapeutas ocupacionais, com os fonoaudiólogos que estão trabalhando lá diariamente. Porque existem as equipes, mas as equipes ainda estão carentes de algumas inovações, coisas que a gente consegue implementar aqui. Como não tem como levar para ser implementado lá, então a gente pensou em conversar com esses profissionais para fazer uma formação, para qualificá-los e melhorar os atendimentos das crianças que também estão lá nos outros municípios. Então isso para mim já foi um grande avanço, além também de que a gente aumentou mais de 100% do número de crianças que estão sendo acompanhadas atualmente. Isso também já foi assim, uma alegria para todos nós, receber ainda mais mães e famílias que chegam ali com tanta emoção. E claro, por estarmos levando essa nossa experiência exitosa para os profissionais que vão cuidar das crianças que estão espalhadas por todo o nosso Ceará.
2: É uma espécie de pegar uma fórmula que deu certo, que está dando certo aqui na Alesse, e já que não dá para receber todo mundo que precisa disso, levar essa formação para que equipes que já existem, que já estão em atuação, façam com a mesma qualidade, com a mesma excelência que
1: exatamente.
2: A gente tem aqui.
1: Esse programa é o SEAD Vai Até Você. É uma forma de mostrar também para eles que dá certo, que é possível, porque realmente é uma demanda ainda muito desafiadora. A gente conversa com profissionais que se pegam em desespero, sem saber, eu não vou dar conta, eu não tenho o que fazer, a fila não tem fim, porque a partir do momento que se tem mais diagnósticos, ela vai aumentando, ela não diminui, porque são pacientes que não têm alta, precisam ter um tratamento continuado o máximo de tempo que for possível. Então a gente conversa com profissionais que se pegam nesse desafio, sabe, nesse medo, achando que não tem como muito o que fazer ou o que melhorar, mas tem, sempre tem, quando a gente tem ali um time, uma equipe multidisciplinar que prioriza isso, dá para colher grandes resultados, dá para ver

0: E aí, no final da entrevista, a gente pede que a pessoa deixe o contato.
1: Sim.
0: Quem quiser conhecer ou até marcar uma consulta, ele é da rede particular. Antes ele disse, olha, Kézia, não divulga o meu telefone, porque eu não tenho mais como atender pacientes além do que eu já atendo. E existe uma carência de profissionais aqui no estado do Ceará, então
1: sim,
0: não tem como. Então, quando você realmente encontra um espaço como o SEAD, em que lá você tem não só um neuropediatra, mas você tem toda a equipe que vai evitar dessa mãe estar se dirigindo a vários pontos diferentes,
1: sim,
0: tentando ali, realmente é até uma
1: coisa,
0: ilha.
1: E outra coisa que a gente também desenvolveu agora no SEAD, que eu acho que faz muita diferença, a gente está fazendo uma capacitação com as mães para que elas consigam aplicar técnicas de acupuntura auricular em casa. Porque a gente já viu que existem números, artigos científicos que comprovam a eficiência dessa técnica da auriculoterapia no alívio dos sintomas do autismo. E tem crianças que realmente têm os sintomas mais fortes e a mãe não vai conseguir deslocar essa criança todas as vezes que essas crises acontecerem. Às vezes só vai estar ela e a criança em casa. Então a gente pensou em alternativas para que essa mãe tenha como fazer algo pelo filho. E a gente recebeu uma adesão enorme. Elas estão fazendo nelas mesmas. Então, assim, é uma rede de apoio, né? A gente está sempre ali em contato com as famílias para entender as dores deles e tentar ajudar de alguma forma, porque, afinal, o pai e a mãe são as pessoas que passam a maior parte do tempo com as crianças. Então, acolher essas famílias, dar para eles também um suporte psicológico, faz toda a diferença.
0: Agora, a gente já falou sobre saúde, a gente falou sobre os conselheiros tutelares, a gente falou sobre a representatividade feminina, os sabores, os quintais de sabores. E uma pergunta que não sai da minha cabeça. A senhora é engenheira por formação, é uma mulher que conhece números, que sabe tratar de números, já foi secretária de obras, infraestrutura. De onde vem, porque assim, na sua formação, número é número, não tem sentimento ali no número.
1: Sim,
0: 2 + 2 = 4.
1: É.
0: De onde é

0: essência de mulher, da nossa essência de mulher, a gente tem essa habilidade involuntariamente, digamos assim. É algo que vem de dentro e realmente me toca, me comove, muita coisa que eu vejo. Então, o que mais me motiva é estar fazendo esse papel, como eu já falei, de primeira dama, não como a instituição Alessi, mas como alguém humano, uma pessoa comum, que não tem um mandato, que não está dentro da Assembleia porque foi eleita para isso, mas porque chegou para somar, porque entende a dor da pessoa que está lá do outro lado, porque conversa, porque amplia o debate, porque se conecta com as pessoas. Então, é isso que me faz realmente estar todos os dias visitando, conversando. E eu espero que venham aí outras primeiras damas que também acreditem nessa força que nós temos, nessa habilidade que é específica das mulheres.
1: Agora, a senhora falando, eu fiquei pensando também aqui. A senhora gosta mais,

0: certeza.
1: Na sua missão, a gente tem aquele momento de gabinete para pensar o escritório e tal, e tem o contato com a população na rua, no interior. Esse é o que dá mais prazer.
0: Com certeza, esse elo, instituição com a comunidade, com essas conversas, ouvir as demandas, pensar em soluções eficientes juntos, fazer com que o que a gente tem aqui seja mais acessível, seja mais transparente, seja mais presente, transformador. Isso a gente não consegue fazer dentro dos gabinetes.
1: Eu imagino que depois de um, sei lá, um dia intenso de visita, a senhora acompanha muito o presidente Romeu Aldighieri também, ele fica lá com as lideranças e a senhora conversando ali, sim, vendo as pessoas. Quando chega a noite que vai botar ali a cabeça no travesseiro, sempre vem uma imagem, uma conversa e um desejo de fazer alguma coisa,
0: algo
1: por alguém.
0: Sempre tem algo que a gente ainda pode fazer, que a gente quer fazer. Mas puxando aqui o gancho da atuação de engenheira que você falou, eu lembro bem, Kézia, de uma obra que eu participei, que era para entregar uma quadra numa comunidade. E aí, já tinham passado alguns outros engenheiros e eles diziam, não vai dar certo, ai, a gente está com dificuldade nisso, ai, é longe, ai, sempre tinha alguma dificuldade. E aí, acabou que chegou na minha mão. E eu encarei a missão, realmente foi um desafio enorme, mas no dia da entrega, eu estava ali comemorando, não como a engenheira que construiu, eu estava comemorando com a comunidade que recebeu. E eles felizíssimos, porque era o único equipamento que eles tinham de lazer. Era um lugar bem distante da sede. E aí, naquele momento, eu entendi o que a política pode fazer de verdade pelas pessoas.
1: Então, tá vendo aí, o social já tá aí.
0: Já tava no, exatamente, no meu DNA. Essa questão da sensibilidade feminina que nós temos, claro, é um grande facilitador para que a gente consiga sentir nessa intensidade toda, mas ao mesmo tempo eu tive grandes exemplos dentro de casa. Eu tive meu pai e minha mãe que faziam responsabilidade social sem perceber que estavam fazendo. Então uma coisa puxou a outra e é como eu digo, o que tem que ser tem muita força para ser. A gente até planeja assim uma rota, mas não tem como evitar.
1: A senhora é muito religiosa.

Primeira dama, quero agradecer muito a sua participação. Foi muito bom ouvir, assim como eu ouvi no começo, quando a senhora ainda estava cheia de sonhos e projetos, já ouvi as coisas já acontecendo.

0: que sempre estão aí elogiando a sua condição, do que a senhora se propõe. Então, muito obrigada e vamos voltar outras vezes, né, aqui pra gente conversar.
1: Sempre é ótimo estar aqui, Kézia. Muito obrigada. E estou saindo hoje com o coração cheio de gratidão por realmente ter como mostrar tudo isso, ter esses resultados para apresentar. É um sentimento de, não vou dizer dever cumprido, porque a gente ainda tem
0: muita coisa para fazer.
1: Tem muita coisa para fazer, mas parcialmente sim, porque tem um ano e pouco que nós estamos aqui e a gente já conseguiu desenvolver muita coisa junto, mostrar a Assembleia para muito lugar. Você acredita que eu visito muitas cidades no interior e as pessoas dizem isso para mim? Nossa, ninguém sabia que a Assembleia tinha primeira dama. Ninguém sabia que a Assembleia fazia tal coisa. E agora, por causa de você, que a gente te segue no Instagram, a gente está vendo tanta novidade, tanto movimento, como a Assembleia é dinâmica, e eu fico muito feliz. Aí vem essa sensação de dever cumprido.
0: Que está no caminho certo,
1: que
0: né?
1: Que bom, né, que a gente está conseguindo fortalecer esse vínculo com as pessoas e a instituição Assembleia. Isso é fundamental com o que as pessoas precisam e esperam de nós.
0: E aí, só um detalhe também que eu acabei não falando, em projetos que às vezes nem são da sua alçada, mas a senhora tem dado um jeitinho, sempre colocar uma coisinha ali. Então, por exemplo, a corrida Alessi, né?
1: Sim.
0: Que é uma corrida, que é para valorizar o servidor e tal, mas aí a senhora foi lá e deu uma ideia. Então, os servidores vão ter a opção de fazer um Pix para que seja, esse dinheiro seja revertido numa doação para uma instituição de caridade.
1: Associação,
0: né?
1: Toque de Vida, que cuida de mulheres em tratamento de câncer, que foi uma das associações que eu conheci nessas minhas andanças, e aí escutei o pedido de socorro delas, pedido de ajuda, porque realmente é uma casa de acolhimento, recebem mulheres de todo o nosso estado, que não tem onde ficar, mas precisam estar aqui alguns dias.

0: E elas são um suporte muito grande, elas fazem um serviço por todos nós, pela saúde pública, sem ter a obrigação de fazer. E aí eu fiquei com aquilo na cabeça, eu disse, eu vou pensar em uma forma de te ajudar, pera aí que eu vou conversar com os servidores da Alesse, e eu acho que eles vão topar a ideia, e que bom que toparam, a gente vai participar agora da nossa corrida, fazendo uma prática de esporte, saúde, bem-estar, mas ao mesmo tempo fazendo bem, dando esse grande gesto para a Associação Toque de Vida e mostrando para eles que eles são importantes, sim. As organizações da sociedade civil são importantes, elas fazem a diferença e nós, enquanto poder público, precisamos incentivar, fomentar e reconhecer o trabalho que eles prestam. Além disso, também, na nossa corrida, a gente vai ter a participação das nossas crianças do SIAD.
1: Sim, a corridinha do SIAD.
0: Isso que foi outra coisa que eu ouvi muito das mães. Por favor, a gente quer participar. É um momento de diversão para todos eles. E a maioria dos casos não tem muitas alternativas. Não gosta de sair, se sente inseguro. E como nossos profissionais, né, nossa equipe acompanha, elas acham uma ótima ideia ter a oportunidade de estar ali nessa corrida. Então, a gente também conseguiu abraçar essa ideia e nós vamos ter lá uma parte da nossa corrida reservada só para as nossas crianças do SIAD brilharem.
1: Tá vendo? Todo ponto ela vai, ó, vai dando toquezinho nela. Primeira dama, muito obrigada, realmente, de coração agradeço e desejo todo sucesso do mundo.
0: Muito obrigada, Kézia, é um prazer estar aqui e logo, logo eu tô de volta.
1: Olha, tá gravado. E a você que nos acompanha, muito obrigada também. Lembrando que a gente tem esse encontro marcado toda segunda-feira às 8 da manhã na Alesse FM, às 8h30 da noite na Alesse TV e a qualquer hora, a qualquer tempo, a qualquer dia no Alesse Play. É só você baixar o aplicativo e acompanhar a nossa programação. Além de mim, Kézia Diniz, a equipe do programa Conexão Alesse reúne na produção Cássia Braga. Edição de imagens, Ronaldo Santos. Fotografia, Bia Medeiros. Coordenação técnica, Jorge Júnior. Direção de imagens, Júlio Santos. A operação de áudio é de Tiago Souza. Coordenador de cinegrafia, Nilson Filho. Câmeras de estúdio, Meire Viana, Evaldo Lessa, Salomão Costa e Clodoaldo Pinheiro. A coordenação de programação é de Alex Oliveira. Lúcio Filho é o geral da Alesse FM. O Ebert Lemos é o gerente geral da Alesse TV. Beijo grande para todo mundo. A gente volta a se encontrar na próxima semana. Até lá. Tchau.
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4: 8h49.
5: Após alguns lançamentos de singles e EPs, a cantora, compositora e multi-instrumentista Ana Gabriela estreou seu primeiro álbum de estúdio em 2020 com a composição inédita de Ana Caetano do duo Ana Vitória, Teu Nome Imita o Mar, além das participações de Fran Gil e Trio Melim. O segundo CD, intitulado Degradê, foi lançado em 2022 com 11 faixas, 10 de sua autoria e uma gravação de Ana Caetano. Na rádio Alesse FM, ouça No Escuro, interpretação de Ana Gabriela e a dupla Ana Vitória.

Renato Russo é considerado o maior compositor do rock brasileiro. Sua primeira banda foi o Aborto Elétrico.

0: explicou que o projeto foi pensado em defesa de mulheres como a gaúcha Bárbara Pena. Em 2013, ela foi vítima de tentativa de feminicídio e teve os dois filhos assassinados. Mas o pesadelo não terminou com a prisão do criminoso.
1: O problema é que, mesmo depois de condenado, preso, este cidadão continuou ameaçando ela. Foi uma tortura diária.
0: Pela proposta, que agora vai se tornar lei, esses crimes ficam sujeitos à aplicação do regime disciplinar diferenciado, com restrição a banhos de sol e fiscalização de correspondências, além de transferência compulsória para outros estados. Estudos recentes apontam para uma taxa de reincidência entre 40% e 50% nos casos de violência doméstica, sendo a ameaça o crime mais comum, com 42,7% dos registros. Da Rádio Senado, Raíssa Abreu.
2: 9 e 4.
3: Cantora, instrumentista, compositora.

no Festival Internacional da Canção. O LP Mudei de Ideia, lançado em 1971 pela RCA Victor, traz o sucesso Você Abusou. A música de autoria da dupla foi gravada por vários artistas, entre eles Maria Creuza, Maísa, Toquinho, Jorge Aragão, Daniela Mercury e Stevie Wonder, quando se apresentou no Free Jazz Festival em 1995. Ouça na rádio Alessia FM, Antônio Carlos e Jocafe cantando Você Abusou.

Diogo Nogueira esteve nas rodas de samba do pai, João Nogueira, ao longo de toda a infância e adolescência. Foi jogador de futebol, mas depois de uma lesão no joelho, optou pela carreira musical. Em 2009, lançou o CD Tô Fazendo a Minha Parte. A música é de autoria de Gilson Bernini e Flavinho Silva. Ouça, Tô Fazendo a Minha Parte com Diogo Nogueira.

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0: 25.
1: Menino Bonito, de Chico Chico, traz uma proposta sensível e atual dentro da nova MPB. Filho de Cassiano.

0: adotem regime estatutário para servidores públicos, mas permite a contratação por órgãos públicos com regras específicas. A contratação também será opcional para produtores rurais, pessoas físicas e empresas de telemarketing que têm pelo menos 40% dos seus empregados com até 24 anos. Empresas com até 7 empregados também não serão obrigadas a contratar aprendizes. A proposta dá preferência para a contratação de jovens de até 18 anos, mas permite a contratação de quem tem até 24 anos, dependendo do tipo de trabalho a ser desempenhado. O texto final, elaborado pela relatora, deputada Flávia Moraes, do PDT de Goiás, fixa em no máximo 2 anos o período de aprendizagem. A exceção é para a contratação de pessoas com deficiência. Se o aprendiz estiver matriculado em curso de educação profissional técnica de nível médio, o contrato poderá ter a duração de 3 anos. O texto final estabelece ainda que, se a empresa demonstrar que é inviável a contratação de aprendizes, poderá substituir a contratação por um pagamento ao Fundo de Amparo ao Trabalhador, equivalente à metade do valor da multa, que é de R$ 3.000, por aprendiz que deixou de ser contratado. Define ainda que pelo menos 20% da carga horária total do aprendiz seja ocupada com aulas teóricas. Além disso, deixa claro os direitos dos aprendizes contratados pela CLT, como vale transporte e garantia provisória no emprego para aprendizes grávidas até 5 meses após o parto. Já as férias deverão coincidir com as férias escolares. O projeto foi criticado por deputados da oposição. Para o deputado Cabo Gilberto Silva, do PL da Paraíba, nem todos os setores empresariais têm condição de contratar aprendizes.
1: Como contratar aprendizes para o setor de segurança armada e vigilância? Como contratar aprendizes para o setor agrícola? Essa atividade expõe jovens

0: Portanto, é verdade a sua prática por menores. Como contratar aprendizes para o setor de transporte de cargas? Essa atividade exige frequência em curso de formação de condutores. Habilitação.
1: A relatora Flávia Moraes diz que a proposta pode aumentar em até 1 milhão o número de vagas de aprendizes.
2: Esse projeto é muito importante porque ele aumenta o número de vagas de

0: diz. Além disso, traz segurança jurídica também para as empresas que contratam e também como que deve formar esses jovens para que eles possam iniciar aí a sua carreira, a sua vida profissional.
1: O projeto que cria o Estatuto do Aprendiz com regras para a contratação de jovens de 14 a 24 anos e pessoas com deficiência por empresas e pelo poder público seguiu para análise do Senado. Na Rádio Câmara de Brasília, Antônio Vital.
2: 9:33.
3: Lançado no álbum Senhas de 1992, Mentiras, um clássico de Adriana Calcanhoto, foi a canção que deu impulso à carreira da cantora e compositora, que iniciou trajetória artística em meados dos anos 80, lançando seu primeiro disco em 1990. A música é parte da coletânea

A música Esperando na Janela foi responsável pelo sucesso da banda Cogumelo Plutão, formada em 1994. Como trilha da novela Laços de Família, vendeu 2 milhões de cópias, recorde não esperado pela Rede Globo. O álbum da banda Biblioteca de Sonhos, que incluía a canção, chegou a vender milhares de cópias em apenas um mês de lançamento. Ouça na Alesse FM Esperando na Janela, de Blanc Van Gogh, com a banda Cogumelo Plutão.

Amores na Música, Porque Eu Sei Que É Amor, lançado pelo grupo Titãs em 2009. É uma das faixas do 13º álbum Sacos Plásticos. Ouça Porque Eu Sei Que É Amor com a banda Titãs.

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populações e geografia são relacionados à demografia, ou seja, o estudo da população. Nós podemos abordar três temas de demografia mais comuns em prova. O primeiro deles é correspondente à quantidade, população absoluta, população relativa. E do que isso se trata? Isso está ligado diretamente ao crescimento vegetativo. Mas o que é crescimento vegetativo, professor? Crescimento vegetativo é a diferença da taxa de natalidade para

feita, consistente, regular e segura. Nesse ponto, a gente pode destacar que as áreas EPIM

São Paulo. Mas se tu observar que todas as capitais litorâneas que nós temos capitais com grande aglomeração de população, com uma densidade demográfica bastante elevada. Professor, densidade demográfica? É, densidade demográfica, ela é sinônimo de população relativa. E que se trata isso? Da questão da quantidade de pessoas por quilômetro quadrado. 30 pessoas por quilômetro quadrado, 20 pessoas por quilômetro quadrado.

Diferente do que a gente possa pensar, o movimento migratório do Nordeste brasileiro não

saem de campo e ficam rodando atrás de uma atividade sazonal de trabalho. Outro movimento bastante interessante é a migração campo-campo. Com o processo de descentralização da indústria, eu tenho pessoas que saem de uma região

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2: A Alesse FM e o Memorial da Alesse e deputado Pontes Neto trazem para você o Hoje na História. Fatos e datas que marcaram de alguma forma o nosso estado. Aconteceu em 4 de maio. Morte do compositor Noel Rosa em 1937. Noel Rosa faleceu em 4 de maio de 1937, aos 26 anos, no Rio de Janeiro, vítima de tuberculose. O poeta da vila teve uma carreira meteórica, deixando mais de 250 composições. Seu velório em Vila Isabel foi marcado por grande comoção popular e música, atendendo ao seu estilo boêmio. Dia do município em Icó. Localizado na microrregião de Iguatu e com uma população estimada em 65.457 habitantes, Icó teve sua emancipação política em 4 de maio de 1738.
3: 10h25.
1: O cantor e compositor Vital Farias lançou em 1985 o LP Do Jeito Natural, uma coletânea com seus maiores sucessos. No mesmo ano, participou do disco Cantoria 2, com a participação de Elomar, Geraldo Azevedo e Xangai. O destaque é para a saga de Severinim, Veja, Margarida e Era Casa, Era Jardim, que você ouve agora na sua rádio 96,7.

envolvente e clima de romance e fantasia. Em 2019, a cantora Céu resgata esse sucesso no DVD Céu ao Vivo, trazendo uma nova roupagem, mais suave, moderna e intimista. A releitura valoriza a emoção da canção, conectando gerações, mostrando como um grande clássico pode se reinventar sem perder a sua essência. E você ouve agora, na Alessia FM 96,7, Céu cantando Mil e Uma Noites, de Fausto Nilo, Pepeu Gomes e Baby do Brasil.

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3: Aguarda sanção presidencial o projeto que prevê o recolhimento do preso condenado ou provisório por homicídio de policiais, militares das Forças Armadas e outros integrantes da segurança pública, preferencialmente em presídios federais de segurança máxima. As regras também serão aplicadas quando a vítima for da família do agente de segurança. Caberá ao juiz que determinou a transferência para a penitenciária federal solicitar uma vaga ao Ministério da Justiça e Segurança Pública. Durante a votação no plenário, o relator da proposta na Comissão de Constituição e Justiça, senador Sérgio Moro, do PL do Paraná, detalhou as condições em que os presos pelo crime ficarão sujeitos.
4: Esse projeto manda um recado ao mundo do crime, ao crime organizado especialmente. Assassino de policiais vai cumprir a pena em penitenciária federal de segurança máxima, 22 horas em cela individual por dia, com 2 horas de recreação apenas fora da cela individual. Regime de cárcere duro, sim, mas um regime de cárcere necessário para alguém que tenha a ousadia de cometer um assassinato contra um policial.
3: O preso por assassinato de agentes de segurança também será submetido ao regime disciplinar diferenciado, que impõe condições como cela individual, visitas quinzenais, sem contato físico, fiscalização de correspondências e entrevistas sempre monitoradas, salvo aquelas com o advogado do detento. Nessa situação, o preso não poderá progredir de regime ou ter livramento condicional. Outro ponto do projeto prevê que audiências com todos os presos nos presídios federais serão sempre que possível por meio de videoconferência. Aprovado pelo Congresso Nacional, o projeto agora aguarda a sanção do Presidente da República. Sob supervisão de Alexandre Campos, da Rádio Senado, Lana Dias.
0: 10h41.
5: A música Capitães de Areia é uma das faixas do disco Jorge Amado, letra e música, lançado no ano de 2000, com vários intérpretes. A música é de autoria de Jorge Portugal e Jarbas Bittencourt. Jorge Portugal também assina Suor Negro, com Saul Barbosa, Caminhos da Fome, com Carlos Pita, Memórias do Mar, com Vevé Calazans e Noite Perpétua, com Roberto Mendes. Ouça na sua Alesc FM, Capitães de Areia, com a cantora Fafá de Belém.

2001 pela Fundação Demócrito Rocha, o disco Presente. O álbum reúne músicas de Chico Buarque, Ronaldo Bastos, Lô Borges, Fagner, Dominguinhos, Milton Nascimento, Fausto Nilo, Davi Duarte, entre outros. Na 96,7 Alesse FM, você ouve Aparecida Silvino cantando

Mosquito Rosa é o nome do sexto disco do grupo Papo Fu, lançado em 2001. Além da faixa título, o destaque são as músicas Menti Pra Você, Mas Foi Sem Querer, de Rubinho Troll, Que Fragilidade, de John e Rubinho Troll. É também destaque a canção Eu, de Frank Jorge, Carlo Pianta, Marcelo Birk e Alexandre O Grande, que você ouve agora.

Influência, Cartola, Lupicínio, Tom Jobim e Chico Buarque. Ouça Ivo Pessoa cantando Uma Vez Mais.

artista e cantor Leandro Learte lançou seu segundo CD em 2002. Das 12 faixas, apenas três não são de sua autoria: Não Adianta, de Aloísio e Fritz; Namoro, de Alonso; e Caminhos, de Mito e Pelezinho. Ouça na Alesse FM Leandro Learte cantando dele a canção Amanhã, com participação especial de Luciana Mello.

sucesso do rei no ano de 1969. A canção já recebeu várias interpretações, dentre elas a da baiana Maria Bethânia. Ouça na sua Alessia FM, Sua Estupidez, com o ator, cantor e compositor Paulo Miklos, ex-intérprete.

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0: proposta prevê um canal unificado para receber denúncias em todo o país, inclusive de forma anônima, por telefone, internet ou aplicativo. As ocorrências serão registradas e encaminhadas aos órgãos responsáveis pela investigação. Na prática, o sistema busca organizar as informações e facilitar o combate aos maus tratos, já que hoje os canais são diferentes em cada estado e município. O senador Rogério Carvalho, do PT sergipano, destacou que o tema exige uma atualização das leis na relação entre sociedade e animais.
1: Esse tema é um tema extremamente atual e complexo, e, portanto, a gente precisa compreender cada vez mais como a ampliação do número de animais domésticos, o modo como a sociedade tem visto o animal doméstico, para que as leis possam acompanhar e melhorar a convivência e a proteção tanto dos animais quanto da população que fica exposta, às vezes, a animais abandonados.
0: Outro projeto em análise na Comissão de Meio Ambiente do Senado também busca aumentar a

0: exploração animal por meio da criação de um Cadastro Nacional de Agressores. O autor da iniciativa, senador Bruno Bonetti, do PL do Rio de Janeiro, explicou como funcionaria este banco de dados.
1: Esse banco de dados irá centralizar as informações de condenações por maus-tratos a animais em todo o país, registrando o nome e demais dados do agressor, bem como o crime cometido, o local e o prazo de condenação.
0: O projeto de criação do Sistema Nacional de Denúncias está na Comissão de Constituição e Justiça. Com supervisão de Erika Christian, da Rádio Senado, Henrique Nascimento.
2: 11:11.
3: O cantor e compositor carioca João Nogueira gravou sua primeira música, Espere Ó Nega, no ano de 1958, pela gravadora Copacabana, quando tinha 17 anos. Em 1971, João passou a integrar a ala de compositores da Portela, onde venceu um concurso interno com o samba Sonho de Bamba. Em 1974, lançou o disco E Lá Vou Eu, em parceria com Luiz Paulo Pinheiro. Ouça na Alesse FM, João Nogueira cantando E Lá Vou Eu.

5 anos de carreira, o seu 18º disco, Prata 950. O disco ficou conhecido do público em julho de 2009, no 8º Acampamento Latino-Americano da Juventude em Icapuí, abrindo o show do cantor Nando Reis. A música que você vai ouvir agora

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4: O deputado estadual Simão Pedro é autor do projeto de lei que trata de norma de segurança, prevenção de risco à saúde e dever de informação ao consumidor em academias e estabelecimentos congêneres. O parlamentar também propõe, através do projeto de lei, a criação da campanha estadual de conscientização sobre a síndrome de Wiedemann-Steiner. E o deputado Moisés Braz é autor de projeto de lei que denomina, como Josué Ferreira de Souza, a areninha localizada no distrito de Caucaia, no município de Jati. Já o deputado Guilherme Bismarck e Romulo Alighieri propõem que seja nomeado o trecho da rodovia estadual CE-090 em Caucaia como Rodovia Jornalista Lúcio Brasileiro.
1: 11:29.
3: A cantora e compositora curitibana Nina Jô lança em 2014 o seu primeiro CD solo, Caminhos de Mim. O álbum, que tem arranjo de Pedro Braga, tem a participação especial de Jorge Versilo e dos maestros Wagner Tiso e Jacques Morellenbaum. Ouça na Alesc FM Nina Jô cantando Falcão, Caminhos de Mim.

2019 para não mais parar. Canção premiada em festivais de MPB e presente no repertório do disco Estelar. Além de cantor, compositor e violonista, Edu Assaf é pesquisador. M, você ouve Edu Assaf cantando para não mais parar, de sua autoria.

Demônios da Garoa surgiu na década de 1940 em São Paulo. O encontro com o compositor Adoniran Barbosa rendeu ao grupo grandes sucessos como Trem das Onze,

antigo do Brasil em atividade. Ouça na Alesse FM os amantes de Sidney da Conceição, Lourenço e Augusto César, com o grupo Demônios da Garota.

Tayana Gal Costa grava a música Pérola Negra de Luiz Melodia. É uma das faixas do disco Gal a Todo Vapor. Em 1973, Luiz Melodia lança o primeiro LP, Pérola Negra, registrando suas composições Magrelinha, Estácio Rola Estácio, Vale Quanto Pesa e Farrapo Humano, entre outras. Ouça Pérola Negra com Gal Costa e Luiz Melodia.

Rita Lee.

boletins de informação

eu acho que é o diferencial da revista. A gente pode falar sobre qualquer tipo de assunto, não existe nenhum tipo de assunto que ele é.

sugerir essa pauta.

sexta o dia todo.

país

0: sobrevivente da época, que é o seu Joaquim Barbosa, que ele era sobrevivente. Infelizmente, depois de 2 meses, a gente foi a última equipe a entrevistá-lo.
1: Que horror.
0: E depois de 2 meses, infelizmente, ele veio a

processo do CD, o que

Não Eu, de Leone, Paula Toller e Herbert Viana, foi lançada no ano de 1983, num compacto simples pelo Kid Abelha. A canção vendeu mais de 100 mil cópias, se convertendo no primeiro sucesso do grupo e da cantora. Em 1984, o grupo lançou o primeiro LP, Seu Espião, que vendeu

0: precisam ser discutidos realmente. Primeiramente, eu gosto de lembrar que o efeito estufa ele é bom. Ele é um efeito benéfico para a vida na Terra como a vida é. Essa intensificação, esse aumento das temperaturas médias da Terra, que já se configura como um aquecimento global, aí tudo bem, nós já devemos nos preocupar. E muitos são os fatores que podem influenciar no aumento da temperatura da Terra. Classicamente, nós discutimos a emissão de gases do efeito estufa, como o próprio gás carbônico, CO2, como o metano. Realmente, esses gases, assim como outros, têm um papel, digamos, de grande importância no efeito estufa. O metano, curiosamente, ele tem grandes emissões advindas da pecuária. Sim, da pecuária. Bois, carneiros, emitem metano, liberam metano a partir do próprio metabolismo. O metabolismo deles é de tal forma que eles conseguem produzir e eliminar esse metano para a atmosfera. O gás carbônico, por exemplo, pode surgir, classicamente discutido, a partir da queima de combustíveis fósseis, a partir de queimadas, e é sobre isso que nós devemos conversar também. Porque dois eventos prejudicam a nossa vida e interferem nesse evento do efeito estufa, que são as queimadas e o desmatamento. Porque o desmatamento, ao retirar o vegetal, ao eliminar o vegetal, eu estou eliminando um organismo que iria absorver gás carbônico para sua fotossíntese. Ou seja, se o gás carbônico ele é um vilão no efeito estufa, altas concentrações dele intensificam o efeito estufa, as plantas iriam absorver esse gás para sua fotossíntese. Então, as plantas têm o poder de minimizar o efeito estufa, absorvendo gás carbônico. Só que com o desmatamento, sem as plantas, sem a absorção desse gás carbônico, que pode ser prejudicial e é importante para a intensificação do efeito estufa. Mas além do desmatamento, tem também a questão das queimadas. Porque além de perdermos o vegetal e o seu potencial de absorver o gás carbônico, a queimada é uma combustão e a combustão libera mais gás carbônico para a atmosfera. É o prejuízo vezes dois. Então nós temos que lembrarmos desses tópicos para o Enem. E pessoal, quando falamos de aquecimento global, nós estamos falando também de saúde pública. Devido ao fenômeno do aquecimento global, nós podemos ter problemas respiratórios, nós podemos ter arboviroses. Olha que interessante. Você sabia que a dengue, zika, chikungunya, essas doenças que são transmitidas pelo mosquito Aedes aegypti, elas têm uma relação com o aquecimento global? Porque o aumento da temperatura, o aquecimento, é favorável para o mosquito. Se o mosquito está em condição de favorabilidade, se o ambiente está bom para o mosquito tem potencial de transmitir mais as doenças. Então, olha só como existe uma interdisciplinaridade. Então, a gente pode falar de geografia, a gente pode falar de sociologia, a gente pode falar de biologia, a gente pode falar de saúde pública. Então, lembre, o aquecimento global, o efeito estufa, é um assunto importante para os vestibulares e para a nossa vida como um todo. Beleza? Espero que tenham gostado. Eu fico por aqui e até mais. Tchau, pessoal.
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4: O Senado pode iniciar a análise do projeto que altera o Estatuto do Garimpeiro para regulamentar o garimpo familiar sustentável, caracterizado pelo trabalho em núcleo familiar numa área máxima de 50 hectares e produção anual limitada pela Agência Nacional de Mineração. A proposta proíbe o vínculo desses pequenos garimpeiros com grandes empresas, seja por meio de financiamento,
3: seu primeiro disco de inéditas em 6 anos. Não Vou Para o Céu, Mas Já Não Vivo no Chão tem 13 faixas com músicas feitas em parceria com Aldir Blanc e apenas uma faixa não leva a assinatura de João Bosco, o samba Ingenuidade de Serafim Adriano. Ouça na rádio Alessia FM, Perfeição com o autor João Bosco.

1982, o cantor e compositor Dalto se afasta da medicina e lança o disco Muito Estranho, que vende mais de 1,5 milhão de cópias. O cantor volta ao topo das paradas. Dalto grava mais alguns discos nos anos seguintes e depois passa por um outro período de obscuridade até 1994, quando volta à cena com um disco acústico, que traz antigos sucessos e novas composições. Ouça!

1988, Rita Lee e Roberto de Carvalho lançam o disco Zonas em Fatal. No trabalho, Rita faz versão da música Ceci Bon, de autoria dos franceses André Ornés e Henri Betti. Rita Lee apareceu no cenário artístico em 1967, no terceiro Festival de Música Popular Brasileira da TV Record. Na época, integrava o grupo de rock Mutantes. Ouça

0: exames preparatórios, cirurgias, acompanhamentos e medicamentos pós-transplante. O Ceará, por sua vez, é referência nacional em transplantes. Lidera no Nordeste e está entre os 5 estados com maior número de doações de órgãos no Brasil, segundo dados da Secretaria de Saúde do Estado. Muitas vezes, o transplante é a última alternativa para pacientes portadores de doenças graves, agudas ou crônicas e insuficiências terminais de diferentes órgãos essenciais. A Lei nº 16.432, iniciativa do ex-deputado Joaquim Noronha, publicada no Diário Oficial no dia 6 de dezembro de 2017, instituiu o Dia Estadual do Doador de Órgãos e Tecidos no Estado do Ceará, a ser comemorado no dia 26 de setembro. Com o objetivo de potencializar as campanhas de conscientização pelas doações de órgãos e tecidos, a lei também integra o calendário oficial de eventos do Estado do Ceará.
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música Espanhola é de autoria de Guarabira e Flávio Venturini. Foi gravada pela primeira vez em 1977 no disco Pirão de Peixe com Pimenta, da dupla Sá e Guarabira. No ano de 1981, foi regravada pelo cantor e compositor Flávio Venturini no disco Nascente. Ouça na rádio Alessio FM, versão ao vivo com Flávio Venturini, do ano de 1992.

agora é de autoria do poeta, compositor e filósofo carioca Antônio Cícero Corrêa Lima, do compositor baiano Caetano Veloso. Antônio Cícero começou sua vida artística em 1976, quando sua irmã, a cantora e compositora Marina Lima, musicou seu poema Alma Caiada. A música Quase também foi gravada pela cantora Daúde em 1997. Ouça Daúde na sua rádio Alesse FM.

0: 26.
1: O cantor e multi-instrumentista Rodrigo Suricato foi revelado na banda Suricato do programa Superstar da Rede Globo em 2014 e em 2017 se tornou vocalista da banda Barão Vermelho, substituindo Roberto Frechá. O músico lança em 2019 pela Universal Music o álbum Na Mão as Flores, com canções autorais e produção musical dele

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4: Os senadores aprovaram a indicação de Tarcijane Linhares Aguiar Machado para o cargo de Defensora Pública Geral. Na sabatina na Comissão de Constituição e Justiça, Tarcijane falou da importância do defensor público.
5: Quase 65 milhões de brasileiros e brasileiras não têm condições de pagar um advogado. E ainda aguarda um dia em que um defensor público federal estará ao alcance deles.
4: O senador Fabiano Contarato, do PT do Espírito Santo, acrescentou que a Defensoria Pública é parte fundamental para a efetivação dos direitos humanos em uma democracia.
6: É a Defensoria Pública que luta pela efetivação da igualdade entre homens e mulheres. É a Defensoria Pública que luta para erradicar toda e qualquer forma de discriminação, que tem um olhar humanizador com a população pobre e preta.
4: Os senadores também aprovaram a indicação da

cantora baiana Baby Brasil lançou em 1980 o disco Baby Consuelo, ao vivo em

Jamais é de autoria dos compositores Vinícius Cantuária e Rich, que formaram com Cláudio Zolli o grupo Tigres de Bengala. A música foi gravada no ano de 1993. É uma das faixas do disco que leva o nome da banda, que durou apenas um ano. Ouça na sua Alessia FM, agora ou jamais, com Tigres de Bengala.

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depois de ter se desligado do Boca Livre. O compacto simples contém as canções Quero Quero, feita em parceria com Mauro Assunção, e Acontecência, com o compositor Juca Filho. No ano seguinte, gravou seu primeiro LP, Cláudio Nucci, lançado pela EMI Odeon. Ouça Quero Quero com Cláudio Nucci.

0: 1975.
1: O cearense de Juazeiro do Norte, Melquíades, formou-se no Conservatório Pernambucano de Música e no Centro de Educação Musical de Olinda. Participou de projetos no Mercado dos Pinhões, em Fortaleza, Quinta Cultural e Retratos do Vento, durante lançamento do CD do arquiteto e compositor Silvio Barreiras. Ouça na rádio Alessia FM, Melquíades cantando Cervantes, do disco Ares de Novo.

0: ações judiciais que existirem nos interesses de seus filhos. A falta e a carência de recursos materiais não são motivos suficientes para a perda ou suspensão do pátrio poder. No caso de pobreza, o Estatuto da Criança e do Adolescente determina que o filho seja mantido em sua família de origem. E mais, essa família deverá então ser incluída em programas oficiais de auxílio. Por isso, antes de incentivar a criação de instituições de abrigo na comunidade, é preciso saber quais são os programas e as ações que podem ajudar essas famílias carentes a exercerem o seu papel. Lugar de criança é na família, mesmo que seja substituta, e não em instituições.
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3: A Comissão de Agricultura aprovou o projeto da Câmara dos Deputados que cria a Semana Nacional de Promoção da Pesca Artesanal. A proposta prevê ações de conscientização da sociedade sobre a importância econômica e cultural dessa atividade para o país. O senador Jorge Seife, do PL de Santa Catarina, foi o relator do projeto na comissão, disse que a pesca artesanal é estratégica para a soberania e a segurança alimentar dos brasileiros e brasileiras.
4: A pesca artesanal é historicamente responsável por parcela majoritária do pescado consumido no mercado interno brasileiro, garantindo a subsistência, geração de renda e fixação de centenas de milhares de famílias nas comunidades costeiras, estuarinas, ribeirinhas e pantaneiras. O projeto cria um marco institucional propício para o debate e fomento de políticas públicas estruturantes. Ademais, senhor presidente, a proposição reconhece a viabilidade econômica do setor está intrinsecamente ligada à sustentabilidade ambiental e à preservação dos saberes tradicionais.
3: As comemorações deverão acontecer na semana de 29 de junho, dia de São Pedro, considerado o padroeiro dos pescadores. A comissão também aprovou uma audiência pública sobre a nova lei dos agrotóxicos,

Compositor e cantor Serrão Castro é natural de Belém, mas desde a infância mora em Fortaleza. É autor da música Oração de Lua, que venceu o Festival de Camusim, realizado em 2003, do qual também participou Simone Souza, que defendeu a música Breu de Mim, de Jácio Cidade e Marcos Rocha. Ouça na Alesse FM, Serrão cantando Oração de Lua.

cantora e compositora carioca Leci Brandão começou a compor aos 19 anos. Tema de amor.

0: 2012.
1: O grupo cearense Projeto Rivera lançou em 2015, pela gravadora Tape Oca Records, o álbum Eu Vim Te Trazer o Sol, com 13 faixas autorais. O som do grupo Projeto Rivera carrega traços regionais, com inspiração no rock. Ouça na rádio Alense FM, Estrela, música autoral com Projeto Rivera.

2021, a cantora e compositora cearense Regina Kinjo ficou conhecida ao gravar uma releitura do clássico Flor de Mamulengo, de Luiz Fidelis. No ano seguinte, lançou o EP Colho Versos, com Somente Nós, canção dela, de Bem Te Vi e Vi Bem Te Vi, que você ouve agora na sua 96,7, na voz de Regina Kinjo.

música em 1992, participando de vários projetos, como

0: benefício individual e não poderá ser acumulado com outros benefícios federais semelhantes. A epidermólise bolhosa é uma doença rara que provoca feridas graves na pele, exige cuidados constantes e pode limitar a rotina dos pacientes. Por isso, o texto aprovado garante acesso a consultas, exames, medicamentos curativos e atendimento domiciliar quando necessário. A proposta apresentada pelo deputado Saulo Viano, do MDB do Amazonas, e outros parlamentares também determina que pessoas com essa doença terão direito a diagnóstico precoce, tratamento contínuo e acompanhamento por equipe multidisciplinar no SUS, o Sistema Único de Saúde. O relator do projeto, o deputado Fred Costa, do PRD de Minas Gerais, argumentou que a medida amplia a proteção do Estado a pessoas que enfrentam uma condição rara e incapacitante. Segundo ele, a proposta garante não só apoio financeiro mínimo, mas também organiza o atendimento de saúde de forma mais completa e humanizada, considerando as necessidades específicas dos pacientes e de suas famílias.
1: Para conhecimento de vocês,

0: apoio em saúde mental para pacientes e familiares, além de acompanhamento genético e campanhas de conscientização para reduzir o preconceito e facilitar o diagnóstico. Um dos autores da proposta, o deputado Lula da Fonte, do PP de Pernambuco, diz que a doença não tem cura, mas tem tratamento.
1: Uma doença que, embora não tenha cura, tenha tratamento e a inspiração...

0: política de atenção integral e institui pensão para pessoas com epidermoliose bolhosa, seguiu para a análise do Senado. Rádio Câmara de Brasília, com informações de Daniele Lessa, Marcelo Larchi.
1: 2:37.
2: O cantor e compositor pernambucano Igor de Carvalho lançou em 2014 seu primeiro disco, A TV, A Lâmpada e O Opá Chorô, com produção de Rogério Samico e colaboração de Lula Queiroga. 5 anos depois, lançou Cabeça Coração, com 11 canções autorais, de letras irreverentes e instrumentação mais lenta e minimalista. O álbum conta com as participações de Johnny Hook, o português Manel Cruz e Zélia Dunca, na canção Não Tinha Amor Ali. Na Alesse FM, você ouve Daqui Pra Frente, com Igor de Carvalho, de sua autoria.

0: passamos a transmitir do Complexo de Comissões Técnicas, deputado Aquiles Pérez Mota. Audiência pública para debater a nova regulamentação que estabelece o procedimento de requerimento da concessão de pensão especial a pessoas atingidas pela hanseníase e submetidas a isolamento e internações compulsórias. Solicitação do deputado Renato Roseno.
1: No Antigo e no Novo Testamento, enquanto não houve o avanço da ciência, inclusive para

possa agilizar esses processos. Por isso mesmo, eu gostaria aqui de dar início a essa audiência pública sobre os procedimentos de regulamentação dos procedimentos para concessão da pensão especial às pessoas atingidas por vacinias que foram compulsórias, obrigatoriamente isoladas, né, em internações compulsórias depois do diagnóstico da sua patologia. Então, eu queria chamar aqui, representando a Secretaria dos Direitos Humanos, o seu assessor especial, o Dr. Hilton Cohen, e aqui representa a doutora Socorro França, secretária de Direitos Humanos. Dr. Hilton, por gentileza. Obrigado, uma salva de palmas. Obrigado. Eu queria chamar o gerente executivo.

Gostaria de chamar o Edno Lima, coordenador do núcleo Novan.

exercemos aqui o direito. A nossa busca aqui não é convencer ninguém do direito existente, mas é como o direito ele

sabe. E é bom que saiba. Porque quem não conhece essa história, né? Assim, por exemplo, eu fui uma vez visitar a pedido do Assis lá no Tolijogo.

Спасибо.

dias. Em 2007, foi reconhecido o direito à pensão especial a título de reparação a essas pessoas que foram vítimas de isolamento, e em 2024 a 2023 a seus filhos.

0: de 1908 requerimentos que chegaram aqui para nós.
1: Quando, então, você pode repetir, são três.

achamos que esse número ia caindo, ele veio caindo realmente, foi reduzindo até o

43 de isolamento em domicílio. Este é o nosso número hoje. Bem, assim,

fosse unir esses quatro ministérios para a gente fazer essa entrega de forma conjunta. Porque também não adianta só o Ministério dos Direitos Humanos avançar com essas análises, a gente precisa dos ministérios, dos outros três ministérios, com os seus relatores atuando na entrega dessas análises. A gente não só precisa deles que eles trabalhem e façam as suas entregas, como eles também participem das nossas reuniões para que a gente sempre tenha quórum.

estigma que foi criado socialmente e a

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necessidade de avançarmos em justiça de transição. Não é só uma política de saúde,

vocês falou aqui sobre o Centro Antônio Diogo e a política de então, e agora temos também o desafio.

doença bastante, bastante importante, né? E o ponto-chave é que não só a detecção de casos continua, quanto a detecção de casos com grau de capacidade 2.

você não ter a doença ou você tratar o doente, né? Mas também

0: conceitos órteses, próteses, reabilitação, mas assim, seria melhor que essa incapacidade não tivesse ocorrido.
1: Doutor Carlos, já que o senhor está falando aqui, tanto no rádio, para milhares de pessoas, como na TV, para milhares de pessoas, o senhor poderia informar que sinais a pessoa deve buscar ajuda no posto de saúde?
0: Pronto. Então, esse é um outro ponto muito importante. A gente entender que hoje o tratamento da hanseníase é ambulatorial. Né? Acho que essa palavra é essencial. Ou seja, a pessoa vai fazer o tratamento na sua casa. Né? E é um tratamento feito com base em comprimidos. É um medicamento que você vai ingerir e esse tratamento ele é totalmente gratuito. Né? Totalmente gratuito, disponibilizado pelo Sistema Único de Saúde. E as pessoas têm como principal ponto de entrada a atenção primária. Né? A ideia é que na política atual, o diagnóstico da hanseníase ele é para ser feito na atenção primária, ou seja, nos postos de saúde, né? Que estão mais perto das pessoas. Então, as pessoas com queixas, né, relacionadas à pele, algum tipo de mancha, mas também alterações de sensibilidade na pele, né? Ou seja, aquela pessoa que tem uma dormência ou uma insensibilidade ao frio ou ao calor, deve procurar assistência médica, né, para ter uma avaliação. E além disso, nós sempre lembramos os profissionais de saúde para realizar a busca por esses pacientes. Por quê? Porque a hanseníase ela tem uma característica de ter um período silencioso muito longo. Às vezes a pessoa tem a lesão, passa vários anos e acaba nem reparando naquela lesão. Às vezes é uma lesão um local que ela não enxerga, tem difícil acesso. Então, é muito importante também que o profissional de saúde, quando faça a consulta de rotina com os pacientes, ele também investigue queixas relacionadas à pele. Né? Então, do mesmo modo que a gente pensa, fui ao médico, vamos

0: formação, principalmente dos profissionais médicos, é algo que precisa ser sempre reforçado, né? Muitas vezes na formação parece para o aluno de medicina que a senilidade já é uma doença do passado, é um problema eliminado, né? Mas isso não é fato, né? Ela segue como um importante problema de saúde pública e um problema que a gente tem um diagnóstico, um tratamento, todo feito pelo SUS de maneira gratuita, então a gente consegue ter boas medidas, né? E realmente o tratamento tem uma taxa excelente de cura e uma taxa excelente de prevenção das incapacidades, que é o nosso maior objetivo, encontrar cedo para ter o tratamento antes de surgirem as incapacidades. E depois que a incapacidade surge, a gente vai trabalhar a reabilitação, mas seria melhor não ter incapacidade.
1: Obrigado, Dr. Carlos, muito grato. Gente, a doutora Estela me falou aqui que o secretário executivo da Comissão Interministerial de Avaliação, o senhor João Tomaszewski, do Ministério de Direitos Humanos, também está na plataforma. Eu gostaria de passar a palavra a ele. João, está nos ouvindo? Pronto.
2: Sim, perfeitamente. Tudo bem?
1: Oi, João, seja muito bem-vindo aqui à nossa audiência pública. A palavra é sua, por gentileza.
2: Obrigado. Eu não vou me estender muito, né? O Adenilson, que é o diretor aqui da coordenação na qual eu trabalho, né? Que é a coordenação de hanseníase, popularmente falando, já apresentou bastante um panorama do que a gente tem hoje, né? E eu sou o secretário executivo, né, da Comissão Interministerial de Avaliação, né? E eu acho que inicialmente cumprimentar a todos, né? Agradecer o convite, que o Adenilson já agradeceu, né? Todos os presentes aí, e de fato que a gente tem um desafio aqui de analisar os processos, né? E se fosse, como o Adenilson falou também, a gente está aí com quase 13 mil processos, tendo que 12.600, 96% de todos os processos são filhos de pais separados, né? E é uma conquista, né, do movimento social, né? Digamos assim, é uma realização, né? Eu acho que desse governo, né? Eu acho que a gente pode lembrar que em 2007 foi criada a lei, né, da hanseníase, né? Que beneficiou aí cerca de 9 mil pessoas. A alteração legislativa também foi um trabalho conjunto da sociedade civil, do Mohan, e do governo também, né, que trouxe esse público novo, né? Então a gente de fato tem um desafio, mas é o desafio resultado de uma conquista, né? Porque a alteração legislativa que foi feita em 2024, já no governo Lula, ela criou essas novas hipóteses, né? Principalmente a dos filhos separados, e até então não estavam sendo contemplados, né? Então, nós temos um desafio resultadista, né? E a gente trabalha aqui, como foi dito, toda hora para fazer com que a gente consiga atender a esse público novo que chegou hoje, né? Importante dizer que a gente não tem aqui na comissão nenhum requerimento anterior a 2025 pendente de análise, né? Então, apesar da gente ter um grande volume, a gente é bem criterioso no sentido de seguir a legislação, né? Foi dito da questão do 80+, né? Então a gente tem um grupo de atendimento aqui. E se chega um filho com 80+, ele já vai lá na frente, tá? Então, assim, todo o nosso público de pessoas com mais de 80, tirando algum caso ou outro que chegou agora esse ano, ou que estava em diligência, né? Eles já foram contemplados, né? Então, a gente segue muito esse critério de atendimento, tá? Outra questão que eu queria falar também, já foi dito aqui, né? Apesar de todas as dificuldades que a gente tem aqui, a gente tem feito reuniões

inteligência para a gente fazer justiça para essas pessoas, sabe? Então, assim, se a gente fosse, a gente poderia ter deliberado sobre um número muito maior de requerimentos e trazer também, e haveria muito mais indeferimentos. Mas a gente entende aqui que a gente tem um compromisso com o requerente, com pessoas que sofreram, né? Não precisa aqui falar de todo o passado, né? Toda a questão que vocês conhecem bem, né? De baixa escolaridade, são pessoas de baixa escolaridade, com dificuldade. E a gente faz esse trabalho de instrução processual, né? Então, ele é muito diferente, às vezes, de outros processos administrativos aqui, que a pessoa entregou o documento, esqueceu alguma coisa, indefere, arquiva. Não. A gente faz esse trabalho com a participação do Mohan, né? Com a participação social, com transparência, né? Então, e hoje a gente tem esses quase 13 mil processos, né? E o que foi dito antes, né? A gente recebeu aqui em pouco mais de um ano o que a gente tinha recebido desde a criação da lei, lá de 2007 até 2024. A gente está falando de 2017 anos, talvez, 18, né? Então, assim,

gostaria de lembrar aqui é que, dentro desse contexto todo, eu já estou encerrando, né? Dentro desse contexto todo que a gente vem enfrentando, né, de tanta dificuldade, a gente, em alguns casos, acaba interferindo, né? Porque, de fato, o que acontece? Não existe, de fato, a comprovação. Não quer dizer, né, acho que tem que ficar importante para as pessoas, não é que a gente não reconheça o sofrimento que ela passou. O fato de a pessoa, do pai, da mãe, ser atingido por hanseníase traz um sofrimento que a gente compreende muito bem. Agora, a gente também tem que seguir muito o que fala a legião, né? Aos 1520, o decreto. Então, em algum momento a gente defere um requerimento, não é porque a gente não entenda que a pessoa não tenha sofrido, né? É porque a gente está, de fato, não é amarrado, a gente tem que seguir estritamente o processo administrativo. Agora, os relatores que

processo. Entrará aqui talvez uma semana, vai para a ministra, ela devolve. Quando a portaria foi publicada e chegar para o INSS, vamos contar pelo menos aí uns 30 dias, né? Assim, se ele estivesse funcionando a todo vapor, né? Porque tem o trâmite normal. A questão do INSS

0: os filhos separados da Hansen News. Por isso mesmo.
1: Boa tarde a todos e a todas.
0: Boa

ela é extremamente criteriosa. Então, assim, em alguns casos que a gente também faz no INSS. O INSS hoje está com uma demanda muito grande, todo mundo sabe pela televisão, né, que a gente está tentando dar conta desse filho, a gente vai dar, né, se Deus quiser, já estão bastando substancialmente. Mas, para a instituição, a partir dessa de 2023, é como se fosse um fato novo. É tanto que essa implementação, ela não é centralizada. Ela é centralizada lá em Brasília, a concessão dos benefícios de recebimento. Foi muito parecido com o Zika. O Zika foi centralizado também, mas foi centralizado em regiões, por exemplo. Lá, o Zika foi feito em Recife, né? E hoje a recebimento está sendo feito em Brasília. Então, esse fluxo é que a gente tem que olhar direitinho. E vem uma informação importante que a última pessoa que falou lá do RH, que a média do INSS implantar são 37 dias. Se realmente está sendo 37 dias, então, assim, eu acho que está dentro do parâmetro. Por quê? Porque o INSS, por lei, ele tem a obrigação de implantar dentro de 45 dias qualquer benefício. Por quê? Porque aos 30 dias que corre um mês, mais 15 dias para se calcular o índice indicador para não pagar a correção monetária. Então, se o INSS está fazendo isso em 37 dias, acredito eu que está dentro da média. Tá? Mas, enfim, o que eu captei aqui é que deve ser realmente uma relação coordenada dos nossos ministros. Eu tenho certeza que os ministros são ministros de mais alta ponta, de muito interesse pelo popular, principalmente participando agora do governo Lula. E eles vão, se tiver demorando, atrasando, vão procurar alguma solução para essa questão, para agilização dos benefícios do recebimento. Tá? Então, o que eu também notei de importante, inclusive posso até levar isso lá para o pessoal da direção central, realmente é a questão da informação, por exemplo. Pode ser, por exemplo, hoje, a partir de uma audiência pública dessa, como está passando em meios de comunicação social, como televisão, rádio, redes sociais, o pessoal pode se dirigir

começa agora o Dr. Hilton.

Sergeant.

é a celeridade na análise. Nós vamos encaminhar, né, ofícios à Brasília para a gente requerer essa agilidade. Nós podemos ter a ministra vem para cá na semana que vem, né, a gente vai conversar com a ministra também, ela está vindo a convite nosso, ela tem uma outra agenda, uma agenda da Comissão de Mortos e Desaparecidos, a gente vai conversar com ela também nesse sentido. Mas o Adenilson foi muito preciso. Há uma necessidade de que os outros ministérios eles façam aí o seu papel. Ampliação do número de servidores, estruturação adequada da equipe, né, e manter essa força de trabalho permanente. Bom, uma segunda questão é, pelo que eu entendi, Adenilson, seria uma força-tarefa com os outros dois

0: esclarecer isso. Se o problema é do INSS em Brasília, porque pelo que eu entendi do Kelson, não há análise local. Né? A análise é lá. Certo?
1: Sim.
0: Lá. Perfeito. É centralizado. Você quer falar, João?
1: Doutor Renato.
0: Sim, por favor.
1: É exatamente essa compreensão que o colega do INSS falou. Ele é processado aqui de uma forma centralizada e hoje essas implementações elas estão sendo feitas por forças-tarefas. O que seria isso? Eles precisam juntar um

nós tenhamos deferimentos que ocorreram em novembro de 2025 e que ainda estão com pendências de implementação. Então, a pessoa já tem um ofício de que o requerimento dela foi deferido.

o relato do Ministério da Saúde sobre a existência ainda de situações absolutamente injustificáveis de preconceito. Não sei se vocês lembram que uma paciente foi retirada da sala de cirurgia porque disse que estava

constatou-se a hanseníase. Veja, eu não sou médico, mas é muito evidente que se trata, portanto, de um procedimento inadequado. Né? Aqui o Arthur falou sobre isso. Então a gente precisa falar, né? Nós estamos falando aqui

questão hoje da saúde, mas é, que primeiro que talvez essa audiência tivesse sido invertida, eles contando as histórias primeiro, né, teria sido muito mais pungente a compreensão. Porque quando em 5 minutos eles justificam, né, conta a história e justifica a celeridade, né? Porque pô, 1970, 1950, né? Décadas. Então, eu acho que a gente precisa

0: processos vão ser instruídos, os autos, tudo isso é feito de uma forma que não é a mesma linguagem da memória, né, das pessoas contando o que aconteceu. Eu acredito que deixar isso reservado, né, deixar essas histórias registradas é essencial, né? Para além das questões da reparação, da pensão, do que quer que seja, da instrução dos autos, a gente vê aqui que as pessoas que vieram aqui na frente e contaram a sua história, né, você vê que é importante, é essencial que isso seja contado, seja registrado e fique disponível, né? Então, eu entendo que talvez seja importante pensar um movimento para além da questão formal de instruir o processo, os autos, né? Mas também ter essa questão disso ficar disponível, registrado, essas vozes estarem presentes. Por quê? Porque elas correm um risco muito grande de acabar esquecidas. Sim. Né?
1: Obrigado, doutor Carlos. Veja, Hélio, seria de fato essa iniciativa do doutor Carlos, acho que era muito importante, Hélio, que o movimento organizasse esses depoimentos em forma de vídeo. Veja, pessoal, vamos aqui, está terminando, sei que está todo mundo cansado, vamos lá. Veja, hoje um celular pode fazer uma boa captura de vídeo, pode ser uma boa captura dessas histórias, fazer um site, isso não seria impossível. É, eu acho até, eu não sei se o Centro Antônio Diogo tem uma memória, uma mediateca. Teria isso,
2: Assis? Não, nós estamos

fosse não diagnosticado, você voltava. Era como se fosse um corpo, era onde se definia a sua vida.

0: anos 60?
1: Era mais ou menos assim.
0: Era? A senhora
1: eu
0: tava...
1: sou de 60.
0: A senhora é de 60? Então isso foi o quê? 62, 63, por aí?
1: Mais ou menos.

0: assim, essa é uma questão que a gente pode tentar movimentar, porque esses relatos aqui que Dona Eline, muito obrigado. Aí a senhora ficou separada, voltou.
1: Separada.

0: certeza vai ser isso, pra gente já ir finalizando.
1: Eu tomei a liberdade de mandar pra você uma música, tá certo? E gostaria que, se fosse possível, passar só a música, porque a gente já tá batendo muito, às vezes até na mesma tecla. E essa música, ela foi feita pela dona Isabel, uma paciente Antônio Diogo, se despedindo da sociedade quando foi interna. Ok? Eu tenho certeza que vocês todos, escutando a música, vão captar o que é que significa realmente segregação.
0: Mais alguém gostaria de falar? Estou passando aqui para a Estela, para passar para o Felipe. Enquanto passa aqui para o final, vou fazer os agradecimentos. Primeiro eu queria agradecer o Felipe, que está aqui no som, né? Obrigado, Felipe. Agradecer o Caio, da nossa assessoria, fez aqui o registro.

sua bênção.

humano.

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Peito Aberto é uma declaração do cantor Dunga Odacan à sua amada. Faz referência aos bons.

Jorge Versilo lança no dia 30 de março de 2010 a música Me Transformo em Luar, primeiro trabalho do álbum intitulado DNA. É o 13º disco do cantor carioca, formado em jornalismo, mas que nunca exerceu a profissão. Ouça na rádio Alessia FM, Jorge Versilo cantando Me Transformo em Luar.

Rindo com Você é o primeiro lançamento de Vanessa da Mata em 2024, após seu disco Vem Doce, lançado em 2023. O projeto rendeu à artista mais uma indicação ao Grammy Latino na categoria Melhor Álbum de Música Popular Brasileira. 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

0: STV, passamos a transmitir do plenário 13 de maio, sessão solene em homenagem aos profissionais e personalidades de destaque da Segurança Pública do Estado do Ceará. Solicitação dos deputados David Raimundão e Tony Brito.
1: Para a abertura da sessão solene, homenagem aos profissionais e personalidades de destaque da Segurança

Gabriel Vinícius, homenagens em reconhecimento aos profissionais.

Gestão de 18 delegacias no

nesse momento, Clênio Sávio Nascimento de Souza.

Vinícius Guineimar Rodrigues Pereira, coronel da Polícia Militar do Ceará da Reserva Remunerada, com 33 anos de serviço. Encerrou a carreira como subcomandante

zona, em zona abençoada.

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1982, o grupo 14 Bis lança o LP Além Paraíso. Uma das ambições do 14 Bis era se manter na vanguarda tecnológica dos grupos de rock do país. Uma velha canção, Rock and Roll, foi uma das composições que marcou a trajetória da banda. 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Ouça uma velha canção, Rock and Roll, com 14 Bis.

0: 18.
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4: Olá, estudante, preparando para o Enem. Sou o professor Paulo Humberto e vos falo de uma questão muito importante como orientação para os seus estudos. Aquela memorização que caracterizou o estudo da história algumas décadas atrás, no Enem, ela não tem aquela importância exponencial. É necessário que o aluno interprete e, nesse sentido, interaja com a cadeira de língua portuguesa. É extremamente importante também um contato com a geografia, porque mapas, textos, letras de música, imagens de atividades artísticas, tudo isso é colocado de uma maneira completamente ligada. Essa é a dica, né? Essa é a informação, essa é a orientação que eu lhes dou a priori. E eu vou, na medida do possível, os orientando para que vocês façam um vestibular pleno de êxito. É o que eu desejo para todos, ok? Um abraço.
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6: Em audiência pública sobre crueldade animal na internet realizada na Câmara dos Deputados, participantes ressaltaram que esse tipo de crime cresceu continuamente nos últimos anos e pode levar ao aumento da violência também contra pessoas. De acordo com a representante do Instituto Amparo Animal, Rosângela Gebera, entre 2024 e 2026, os casos de crueldade transmitidos nas plataformas online aumentaram 120%. A ativista defende a necessidade de conscientizar os pais e responsáveis sobre a prática, porque, segundo ela, os maus-tratos contra animais funcionam como treinamento para outras formas de violência.
7: A gente sabe que os principais serial killers, matadores, eles começaram a praticando crimes de abuso e maus-tratos contra os animais. Se a gente tem crianças e adolescentes sendo cooptados, coagidos a praticar esse tipo de crime, sendo essas pessoas vão se tornar o quê quando ficarem maiores, quando ficarem adultos? Elas poderão praticar crimes contra as pessoas. Então, combater esse tipo de crime é a gente estar combatendo todo tipo de violência.
6: Rosângela Gebera lembra que as plataformas de internet já contam com ferramentas para resguardar marcas de empresas. Os sites e aplicativos identificam usos ilegais dessas marcas e retiram automaticamente as postagens. Diante disso, ela reivindica que utilizem os mesmos recursos para retirar automaticamente também conteúdos com crueldade animal. Chefe do Núcleo de Operações e Articulações Digitais da Polícia

0: associada às dívidas contraídas até 31 de janeiro deste ano e que estejam em atraso entre 90 dias e 2 anos. Entram na lista débitos de cartão de crédito, cheque especial e crédito pessoal. Os juros poderão chegar no máximo a 1,99% ao mês. E os descontos podem variar entre 30% e 90%, dependendo do tipo e do tempo de dívida. O ministro da Fazenda, Dário Durigan, explica que quem não quitar as dívidas vai poder parcelar com juros baixos de forma a aliviar o orçamento das pessoas.
1: E é uma dívida que vai incidir juros não de 15%, como é a do cartão de crédito, mas vai incidir um juros de 1,99% ao mês. E é uma dívida que pode ser parcelada em até 4 anos.
0: O programa também alcança estudantes com dívidas no FIES. O governo vai oferecer abatimento total dos juros e multas, além de 12% de desconto para quem pagar à vista ou parcelamentos em até 150 vezes. Beneficiários do CadÚnico com atraso superior a 360 dias poderão ter descontos maiores e até liquidação total do saldo devedor. A expectativa é beneficiar mais de 1 milhão de estudantes. Microempreendedores, pequenas empresas e agricultores familiares também terão acesso a crédito mais barato e condições facilitadas de renegociação. A jornalista Laís Cristina Araújo participou da primeira edição do Desenrola.

100% do saldo para quitar parte da dívida. Quem aderir ao programa também não poderá participar de jogos de apostas online, conhecidas como bets. A ideia, segundo o presidente...

percentual que ele pode consignar do seu salário, visando trazer essa parcela mensal para um compromisso

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0: Seminário Internacional.
1: Boa noite, eu sou Marcela Luiz.
0: Eu sou Walter Lima.
1: O Supremo Tribunal Federal realizou nesta segunda

0: ver um cara que sabe fazer gols. É difícil fazer tanto.
1: Como é bom você ver um cara que sabe jogar bola.
0: Ele é muito inteligente.
1: Porque o Ciel não para de jogar futebol de qualidade, né? Eu já tinha.
0: É, Ciel, é, o cara fala, mas com tantos anos, pô, mas ele sabe fazer o gol. Não precisa ser o correr.
2: Apenas.
0: Não precisa ser o correr.
2: Ciel não é bom.
0: Os caras têm que correr. Os caras têm que correr e dar a bola pro Ciel que ele faz o gol. Resolvido o problema. E quando ele começa a entrar no time, o time começa a fazer gols. E vai para a liderança. E olha que o Ferroviário tem um problema seríssimo desde o meio da semana passada. Aliás, já desde algum tempo, que a gente vem falando, escondendo, esconderam, mas agora não teve jeito. Né? Dizem os jogadores que salários atrasados.
2: Cadê a SAF?
0: Quase que fizeram uma greve. A SAF.
2: Não pode.
0: É, a torcida está chateada por causa disso. Pô, como é que uma SAF, que entra como alternativa, como solução, deixa salário ficar atrasado?
2: Até quando o Ferroviário vai ver essa situação?
0: Aí queriam
1: pagar. Me diga uma SAF que deu certo no futebol brasileiro até agora.
0: Várias. A do Bahia?
1: Do Bahia não é SAF. Bahia é uma filial do Ciro.
0: Não, é SAF.
1: Mancha de Ciro. É SAF. Diferente.
0: A questão não é SAF, Carlos Ciro. A questão é qual é a SAF e qual é o gestor.
1: Porque
0: a
1: tem.
0: Não é demonize a SAF.
1: É. Não, tudo bem. Talvez eu não tenha me expressado bem. Porque tem algumas. Que a SAF é uma abreviatura de safadeza.
0: Sim, mas aí é problema do dirigente que fez. Como é que, por exemplo, a diretoria anterior do Ferroviário assinou contrato com essa SAF? Eu li um artigo.
2: Desespero, né?
0: É, eu li um artigo de um cara que é analista do setor de investimentos e lida com futebol, em que ele mostrava lá que a SAF do Ferroviário não tem condição. Não iria vingar no Ferroviário. A própria empresa que constituiu a SAF do Ferroviário disse lá, no final, que desaconselhava assinar contrato com essa SAF. Então, a diretoria anterior assinou o contrato. Quando a diretoria nova assumiu, o contrato estava assinado, mas ela seguiu com o contrato. Disse que iria fazer uma auditoria, que iria tentar rever o contrato, mas não fez, deixou. E isso é fato que a SAF do Ferroviário não tem capacidade de seguir em frente. Não sou eu que estou dizendo. São os analistas e os fatos estão mostrando. Então, pagaram uma parte, prometeram para a tarde, pagaram em outra parte. O treinador ficou com os jogadores e, é claro, o Nuno. Ele tem que
1: fechou ficar com o grupo dele.
0: É, ele é chefe da comissão técnica, portanto, passa a ser até um membro da diretoria, né? Como chefe da comissão técnica, mas os jogadores é que jogam. Os dirigentes não jogam.
2: Mas é lamentável essa situação, Jota, porque o Ferroviário tem uma história gigante. Eu sempre defendo o Ferroviário, Carlos Silva, porque vamos analisar aqui o Ferroviário. O Ferroviário deve pouco na concepção de time.
0: Acho que é cerca de 1 milhão, né? Apenas.
2: Uma mixaria. O Ferroviário tem uma camisa vitoriosa no nosso estado.
1: Tem história.
2: Tem história. Tem estádio próprio. Dentro de Fortaleza.
0: Área nobre.
2: Cara, um time desse até vai estar nessa situação, pedindo esmola para um e para outro investidor, não. Já chega. O torcedor do Ferroviário está sofrendo há mais de 30 anos, cara. É um absurdo.
1: Um exemplo do que você está falando é o Floresta.
2: Gestão, cara.
1: Se organizou, uma gestão equilibrada, coesa, trabalhando em prol, sem vaidade, em prol do time, está aí o resultado. O time brigando aí. Nas cabeças para subir para a série.
2: Você tem noção, pegar um gestor sério, assumir o Ferroviário, amigo, eu largaria tudo para ficar com o Ferroviário, que um amigo investidor, porque eu vejo o Ferroviário com um potencial enorme, mas é grande, não é pequeno, não. As pessoas ficam menosprezando o Ferroviário com os. Cara, o Ferroviário tem história para ser sempre melhor tratado.
1: É verdade.
2: Isso
1: é
2: que eu acho.
1: E já o Iguatu precisa, viu, prefeito de Iguatu? O Iguatu está fazendo tão bonito, liderando a competição no grupo dele. Agora o estádio está uma lástima. O estádio de Iguatu, e que já teve momentos melhores. O estádio de Iguatu já teve uma época que era bem arrumado.
2: O gestor precisa cuidar nesse aspecto, porque os jogos do Iguatu vai para o mundo inteiro. Lá não é só futebol.
0: Dá acessibilidade à cidade.
2: O gestor que não tem essa visão, ele está totalmente descaracterizado com o social, de oportunizar
1: sem, sem, sem cidade. Esquecer que o futebol é um lazer. E que se ele cuidar bem do estádio, proporcionar emprego, se ele proporcionar ao Iguatu um desempenho bom, ele está proporcionando lazer ao povo do município dele.
0: Que vão para Iguatu.

0: cara, eu quero me motivar para jogar no clube, no time da minha cidade. Sabe? Tem que
1: poder
0: essas coisas.
1: Vamos falar do jogo do Ceará agora. Porque o Ceará foi a Recife, pegou um Sport. Olha, o Sport estava com a vontade, mas com a vontade de vencer. Uma correria. Não foi fácil para o Alvinegro, não. E a derrota tirou o Ceará do G6. Foi dormir na nona colocação. Ainda dormiu na décima, porque teve um jogo engraçado. O Havaí no Horizontino. Eu assisti esse jogo. O Havaí começou ganhando, estava derrubando o Ceará para a décima posição. Aí o Novo Horizontino empatou, virou o jogo. Quando estava empate, o Ceará voltou para a nona posição. Aí o Novo Horizontino vira o jogo, vai novamente o Ceará para a décima. Aí o juiz dá 8 minutos de acréscimo. Dentro dos acréscimos, o Novo Horizontino desceu, o Havaí empatando novamente, 2-2. Aí dentro dos acréscimos, o Novo Horizontino faz 3-2. Aí vai expulso o jogador de cada lado. O juiz vai dar mais 9 minutos, foram 17 minutos de prorrogação. E aí dentro dos 9, o Havaí vai empatar de novo. Já no finalzinho, perto dos 17 minutos, 3-3, resultado que deixou o Ceará na nona colocação. É, o Alvinegro precisa mostrar um pouco mais de força fora de casa, não, Olga?
0: É, mas ainda assim, muita calma nessa hora, porque a nona posição com 10 pontos está apenas a 4 pontos.
1: Vamos na tabela. O Fortaleza tem 14, é o líder, mas o São Bernardo 13, Sport 13, Operário 12, só que o Vila Nova joga hoje à noite contra o Atlético. Se empatar com o Vila Nova, o Fortaleza dorme na liderança, continua na liderança. Se perder também, agora se o Vila Nova ganhar, ele vai para 15 pontos e assume a liderança.
0: Favoritaço o Vila Nova.
1: É, e aí tira o São Bernardo da segunda posição, né? Só que aí o Fortaleza iria para a segunda, São Bernardo, terceiro, desce todo mundo. Inclusive o Criciúma, que hoje é o sexto.
0: É, só não desce o Ceará.
1: Ah, é, não, o Criciúma fica dentro.
0: Não, desce do Operário para cá.
1: Só muda lá na porta, lá em cima. É verdade.
0: Fortaleza segundo, São Bernardo terceiro, Sport quarto, São Bernardo quinto. E o Vila Nova passa a ser primeiro.
1: Exatamente. É, mas não foi um bom jogo do Ceará, né?
0: Olha, é aquela história, é um clássico. Eu dizia na sexta, no sábado, que se eu fosse apostar, eu colocaria um triplo. Pudesse, eu digo, qual o resultado aí para você? Um triplo. Que der aí, tá na conta, tá certo. Levando em conta que o Sport está jogando em casa, tá jogando com a torcida, tá motivado, tá descansado, não mandou o time para cá, para o jogo contra o Fortaleza, mandou o segundo time. Então tá tudo favorável ao Sport. E o Ceará ainda tem uma pressão psicológica aí. O Ceará saiu para fazer um clássico e com 2 dias apenas de diferença, quarta-feira ele tem outro clássico fora de casa, contra o Vitória, no Barradão. Então, ainda tem a pressão psicológica no Ceará e por tudo isso, o Sport ficou muito favorito. Eu achei o seguinte, o Ceará correu pra caramba. Acontece que o Sport correu mais e acertou mais que o Ceará. E aí acha o gol. Quando acha o gol, joga com a torcida, meu amigo, na ilha. Não é brinquedo não, Bechara que sabe o que já teve lá dentro. Aquilo é um caldeirão, ferve.
2: Pega fogo,
0: ferve. A arquibancada vem abaixo, é muita pressão. Né? E o Ceará teve lá suas dificuldades, muitas reclamações de arbitragem e tudo mais, mas não adianta ficar reclamando. Não botou a bola dentro, o Ceará teve oportunidades, pouco chutou no gol. O Matheus foi um jogador assim que estava até numa tarde boa, mas o Ceará às vezes joga muito longe do gol. Fica difícil para você, jogando muito longe do gol, para você fazer o gol. Às vezes quando você chega, veja, vou tomar como exemplo aquele lance que o Melk sofreu a falta, ficaram reclamando, o árbitro deu a vantagem.
1: Acertadamente.
0: E que ele próximo da área perdeu a bola. Está muito longe. Quando você chega lá na área, você já chega esbaforido.
1: Tanto que o zagueiro chega antes dele e tira a bola para tirar ali.
0: Esbaforido. Então, natural, normal, ter perdido para o Sport por 2-0, nada demais.
1: E não é o fim do mundo.
0: Nada. E o posicionamento da tabela normal também. Vai ser assim, tá todo mundo grudado ali, ó.
1: É.
0: Daqui a pouco o Ceará ganha mais um, ele sobe, agora não pode. É perder mais uma.
1: Amigo, volta aí a tabela, só para mostrar. Só para mostrar.
0: Isso não pode.
1: O que o Jatinha está falando? Olha o equilíbrio aí.
3: Muito perto.
1: Olha o equilíbrio aí. O Juventude, que é o primeiro fora da zona, ele está a 3 pontos só do líder Fortaleza.
0: Exatamente.
1: O Ceará com 10 está a 1 ponto do sexto colocado, que é o Criciúma. Até o Avaí, que é o 12º, o Avaí está a 3 pontos, a 2 pontos da zona de classificação.
3: Foi só a 7ª rodada, não é isso?
1: Foi a 7ª
3: rodada. Tem muita coisa para acontecer.
1: Agora, Bechara, eu vi alguns torcedores do Ceará crucificando o goleiro por causa do segundo gol. Peraí, pelo amor de Deus. O cara deu uma tijolada de cabeça ali que não tinha como ele pegar aquela bola.
3: É assim, o Ceará até começou bem o primeiro tempo, tá? Na minha concepção. Foi bem, jogou de igual para igual, teve a oportunidade de fazer o gol e não fez. E isso é normal. Perder para o Sport, dentro da Ilha do Retiro, natural. A lousa não serve mais. Calma, meu povo, não é assim.
1: Dizia o mesmo do Fortaleza.
3: É, do Carpini, calma, tá começando agora. Agora, eu acho que tem muito detalhe que tem que ser dito aqui, meu amigo. Os caras estão jogando fora de casa. Aí o meu lateral esquerdo, Fernandinho, coloca a mão nas costas do cara do esporte. O cara só quer aquilo, um contatinho pra cair na área.
1: Vai em velocidade.
3: Meu amigo, tira a mão, deixa o cara chutar, deixa o goleiro defender. Aí o goleiro tem culpa. Aquela bola, aquela cabeçada foi um chute. É porque tem muita gente aí, Carlos Silva.
1: Agora, a reclamação do Ceará, eu até entendo em relação ao lance. É, porque houve um lance no jogo aqui passado do Ceará. E o jogador do Ceará, acho que o Mel, se não me engano, foi...
0: Pedro Henrique.
1: Foi empurrado do mesmo jeito. Do mesmo jeito, dentro da área. E o árbitro não marcou. Cada árbitro tem
3: sua interpretação, né?
1: Interpretação.
3: Se jogando contra o esporte,
1: mas se o daqui não foi pênalti, aquele também não foi. Porque o lance foi idêntico.
3: É, mas empurrou. Foi categoria. E o juiz estava muito próximo, né? Foi tanto.
1: Sim, eu estou reforçando a tese de que o do Castelão também foi.
0: Não agora, tem VAR, né? Tu tem.
3: Tem VAR.
0: Então, o VAR chamou.
3: O VAR chamou, né? Agora, o Fernandinho não é mais menino, cara.
1: É.
3: Segura a onda. Sabe, contemporiza aquela situação. Bloqueia o cara ali. Vem pra empurrando. Põe a mão aqui atrás. Enfim, não é
1: você forte. Entra só de ombro aqui.
3: Não é,
1: tira
3: porque,
1: o cara
3: né?
1: Pra jogar.
3: Não é. Ah, Bechara, tu é muito pacificador. Calma, as coisas vão acontecer. O cara tem um time, sabe? Em evolução ainda com o Moza. Ele erra, às vezes erra, porque ninguém é perfeito. Mas olha só, o Ceará tem um cara muito bom, esse Matheus Araújo, que é muito bom
1: jogador.
3: Esse meio que vai tá aflorando ainda. O time do Ceará, o torcedor já está praticamente sabendo.
1: É,
3: Rafael,
1: o Dieguinho.
3: Dieguinho, que não jogou, né? Entrou no segundo tempo, que na minha concepção é titular juntamente com o Zanocelo.
1: Também.
3: Enfim, tem muita coisa para ser ajustado. Só que o Ceará já pega o clássico agora contra o Vitória no próximo jogo, Copa do Nordeste. Mas um time grande, Carlos Silva, Jota, o torcedor que está em casa observando. O time grande, ele vive de desafio.

0: Sport é um dos times que vai brigar para subir também. Enfim, vamos trabalhar, vamos esperar que dias melhores possam voltar para o Ceará, porque só a vitória para time grande, principalmente, é que vai definir o ambiente do clube.
1: É, agora, o Ceará tem uma sequência meio ingrata, porque ele pega o Vitória, time de Série A. Não sei como é que o Vitória vem para esse jogo de
2: completo. Mas tô falando, gente, né? Tem que tirar só uns dois ou três jogadores.
1: É jogo único, jogo único. Se ganhar, tá na final.
2: É,
1: e depois, o Ceará.
0: Não? Semifinal. Ceará vai pra semifinal.
1: Aí, depois ele vem para casa. Pegar o Atlético Goianiense, mas já de olho nos 3 milhões da Copa do Brasil, que é no outro meio de semana, dia 14.
0: Contra o Atlético
1: Mineiro. Quer dizer, é aquilo que você acabou de falar. Sim. Não dá tempo de descansar.
0: Não.
1: Não dá tempo nem de raciocinar.
0: Você tira o chip.
1: Porque termina um jogo, você já está entrando em outro.
0: O chip é outro. Você tem que, tem que agradecer a Deus ter um calendário bom para jogar todos os finais de semana com times bons. Porque é isso que o jogador quer. O jogador quer estar jogando toda hora em alto nível. É ruim jogar contra o time que vem se trancar aqui em Fortaleza. Mas o Atlético que vem para cima, meu amigo, é bom demais.
1: Já tinha, não precisa nem perguntar quarta-feira para quem você vai estar torcendo.
2: Eu quero ver um bom jogo, eu gosto sempre de ver um bom jogo.
1: Verdade.
2: Principalmente quando eu trabalho, eu faço mesmo uma faxina para não me contaminar.
0: Ver o jogo, né? Com os olhos.
2: Ver um bom jogo, como dizia Larissa Macedo, né? Perguntava, vai ver o jogo como, vai ver? Com os olhos, né? Você quer correr o jogo como? Então, mas eu espero que seja um bom jogo. O Vitória pode ter algumas dificuldades. Por exemplo, o Mateuzinho não deve jogar. O cara deu uma entrada no tornozelo de Mateuzinho, rasgou o meião, fez uma abertura que depois teve que tomar 4 pontos e o árbitro disse que não foi nada.
1: E o VAR também.
2: O VAR também. Disse que não foi nada. Né?
0: Absurdo, sabe?
2: Então, alguns jogadores estão cansados. A reclamação que os jogadores fazem é que eles não conseguem treinar. Não conseguem mais treinar. Então, não tem treinamento. Até antes eles não diziam, ficavam calados. E a gente ficava perguntando, né? Não treina não? Não treina não?
0: O treino é mais tático hoje, na prancheta ali.
2: Então, agora a gente sabe que, de fato, não treina.
1: Pronto, o Ceará chegou, jogou ontem à noite. Deve ter retornado ontem à noite mesmo, a Capitão Cearense. É isso?
2: Não, acho que retorno. Não, foi direto para Salvador.
1: Ah, então já foi para Salvador.
2: Foi hoje para Salvador.
1: No máximo, ele faz uma recreação, Zinha. Hoje... leve.
2: E o Ceará é o seguinte.
1: E o treinozinho leve também amanhã pela manhã.
2: O Ceará pegou um castigo porque ele só tem intervalo de 2 dias. Ele jogou domingo, folga segunda e terça para jogar quarta.
1: Fortaleza
2: jogou sábado, folgou
1: domingo,
2: segunda, terça e quarta para jogar quinta. Eu não entendi essa.
0: Amigo, quem jogou ontem?
1: Também não entendo. Até porque depois o Fortaleza vai ter que ir a Florianópolis. Viagem desgastante, com a escala horrorosa. Em São Paulo para pegar para aí. Não botaram esse jogo do Fortaleza na quarta-feira também.
2: Mas aí não são os clubes, né?
1: É a televisão.
2: É a grade.
0: A CBF. Agora, quem jogou o jogo ontem, posso falar isso com propriedade, né? Quem jogou o jogo ontem, meu amigo, tá literalmente triturado hoje. Tá morto. As fibras cansadas, tem que fazer um trabalho regenerativo, no gelo, descansar. Pra amanhã. Amanhã é terça-feira, amanhã já tem injecte cansado de ressaca do jogo. É uma tensão muito grande. Para quarta-feira está mais ou menos.
2: Mais ou menos.
0: Quarta-feira
2: o povo começa a acordar do jogo de domingo, né?
1: Quem tem vida mais fácil? Ceará e Vitória. Aliás, Vitória e Ceará, Confiança e Fortaleza. Tem vida fácil para alguém aí?
2: Em alguns aspectos, sim, outros não. Por exemplo, o Ceará está estourado, como disse o Bechara, com 2 dias só, meu amigo, de um jogo pro outro, 2 clássicos, é cruel.
1: E vai jogar lá e vai jogar na Bahia, pensando no final de semana aqui com o Atlético para poder voltar ao G6.
2: Quer dizer, você ir fora de casa.
0: Sabe que o Ceará é mais pesado, viu?
2: É, sim, mais pesado porque fora de casa. Muita gente não entende. Ah, viaja de avião, fica em hotel bom. Meu amigo, você já tá fora de casa. Você já muda toda a sua programação. Tudo, alimentação, você não tem o convívio com a família,
0: Você pode fazer uma pergunta aí agora para o nosso telespectador. Quando você viaja, pega um avião para São Paulo, como é que você chega de viagem lá em São Paulo? Você chega travado, né?
2: Todo mundo.
1: E quem faz uma viagem, e quem está toda semana fazendo? Toda semana fazendo.
2: E jogadores que chegam com o tornozelo inchado?
0: Trava na perna.
2: O joelho começa a doer.
0: É pesado.
2: Porque quem tem contusão, quem tem qualquer probleminha que demora ali no avião sentado, vai doer depois.
0: Vai jogar depois do avião.
2: Pois é. Então, Fortaleza, é, até falei sobre isso já, vai jogar contra o Confiança. Tem esse intervalo de tempo.
1: Vai com Confiança.
2: Dias. Acontece que é de Série C, mas o Fortaleza não acha que vai pegar coisa
1: vai não.
2: Fácil, não.
0: O jogador.
2: O Confiança é um time físico, é um time grande, um time pesado, e os caras batem.
1: Esse é o jogo dos três zagueiros.
2: É, os caras batem. Esses caras bateram no Vitória. E o Vitória com o time titular. Eles bateram
1: eu
2: o jogo
1: lembro,
2: inteiro.
1: Eu lembro desse jogo.
0: O jogo do Batistão, né?
2: Do Batistão.
0: É. Lá é pesado.
2: Exato.
1: É, e é um
2: ainda
1: jogo...
2: A grama, que o próprio Jair comentava isso depois, que eles, a grama deles é um pouco alta, é pesada. A grama é muito diferente da grama aqui, que é uma grama rala, que a bola corre rápido.
1: Olha, eu vou dizer uma coisa. Eu não sei, cada cabeça tem um pensamento diferente. Não sei se Fortaleza e Ceará estão morrendo de amores pela Copa do Nordeste, não, viu? Não sei mesmo. Copa do Brasil, sim, porque aí são 3 milhões precisos

0: teria que ficar só a 3 pontos da equipe, ou a 4 pontos, né? Porque ele iria para 29 pontos, ficaria a 4 pontos. Resultado: não ganhou, deu um jogo a menos, mas tem que ganhar esse jogo a menos para ficar 3 pontos. É um equilíbrio aí grande, né? Aí vem Fluminense, desperdiçou a grande chance de se tornar vice-líder ontem, levou o passeio do Internacional. São Paulo
1: empatou com o Bahia.
0: Empatou com o Bahia em casa. Aliás, essa foi a rodada dos 2x2, viu? Aí o Atlético Paraná tá aí bonito, o Bahia tá bonito na tabela, o Bragantino.
1: O Bragantino ganhou, sim.
0: Não, empatou 2x2 também.
1: Bragantino?
0: Sim.
1: Empatou? Não, ganhou.
2: Ganhou.
1: Quem empatou foi o Atlético Paranaense.
2: Empatou
1: foi
2: o Atlético Paranaense.
1: Bragantino ganhou, não? Vou conferir aqui.
2: Vamos chegar aí.
1: Coritiba tomou um sacode
0: de vitória. O Bragantino jogou com o... Não, acho que o Bragantino, se eu não me engano, foi 2x2 também. Eu sei que o São Paulo foi 2x2.
1: O Bragantino deu 2x1 na Chapecoense.
0: 2x1, é 2x1.
1: Chapecoense.
0: É verdade. Aí tá aí, até o 10º lugar. Tá...
1: O Remo ganha do Botafogo, ganha do Rio de Janeiro.
2: Agora, surpreendente
0: o Remo.
2: Aliás, o Remo faz alguns jogos que o Remo vem jogando bem, mas não consegue ganhar. É outro time também que tem dificuldade de finalização. Né? Mas dessa vez deu certo.
1: O Atlético ganhou a varada no Cruzeiro 3x0, né? Clássico, 3x0. Não esperava essa crise do Atlético.
2: Não esperava.
1: Perda do Hulk.
0: E o Santos agradeceu ao Mirassol. Saiu da zona e colocou o Corinthians no lugar dele. Aliás, que situação essa de Corinthians e Santos, hein? E Cruzeiro. Cruzeiro com o jogador do Porto, do Gerson. Né? O Matheus Pereira no meio de campo. O time do Cruzeiro no papel é muito bom.
2: Olha, trocas de treinadores que não fizeram bem ao Corinthians, ao Santos, ao Cruzeiro. O Grêmio está pendurado. Olha a situação do Corinthians.
0: Ó, o Corinthians tem 15 pontos. É o primeiro da zona de rebaixamento. Mas olha o tanto de time colado nele aí. Santos, Cruzeiro, Grêmio, Vasco, Internacional e Atlético Mineiro e até o Botafogo.
2: Se ele ganhar, ele descola.
1: Você sabe o que me deixa mais perplexo com essa tabela de classificação? Não só apenas os números, mas o futebol apresentado.
0: Isso aí.
1: Jotinha.
2: O problema é ganhar.
1: Tá muito feio o nosso futebol, cara. Tá muito burocrático, tá no automático.
0: Pobre.
1: Tá o PR, não tem nada. Quando você pega o time que destoou, Palmeiras e Flamengo. O restante, tudo igual. Você espera uma coisa do Grêmio,
0: já tá certo. Corinthians campeão mundial. Santos campeão mundial. Grêmio campeão mundial. Internacional campeão mundial. Atlético, Vasco e Cruzeiro campeões de Libertadores. Olha a diferença desses times para o Palmeiras. Quase o dobro da pontuação. 17-33.
1: Aí vem a diferença do Palmeiras. Mantém o treinador há 5 anos. O cara o cara pode ser chato. Esse Abel é chato. Ele se traz e reclama dele. Mas ele é um baita profissional. Ele tira leite de pedra. Ele forma jogador todo ano. É jogador do Palmeiras vendido. E você vê, você observa a disciplina tática do Palmeiras. O Palmeiras é pau o jogo todo, não se entrega. Ele recuperou o Flaco, que não jogava nada. Recuperou aquele outro lá baixinho, o
0: Vitor Roque,
1: que é um jogador zaço, muita força. Então é um cara que tem muito mérito com essa história do Palmeiras. Todo ano vai ser isso aí com esse cara. Porque ele, ele é
0: parceiro. Não, já tem dois moleques que estão entrando.
2: Não, é uma fábrica, né? O Mirassol.

0: crise também, já começaram, se tem torcida, já tinham derrubado o treinador, mais o Guanais, né? Bom, não abala, o trabalho continua. Agora o Mirassol começou a reagir e vai sair daí.
1: E vem de duas grandes vitórias. Vem de duas grandes vitórias em casa. Uma pela Libertadores, que ele ganhou em casa, 2-0.
0: Vamos jogar outra agora.
1: E ganhou do Corinthians, 2-1. Quer dizer, dois resultados expressivos.
0: E vão para outra.
1: E jogando bem, viu?
0: Jogando bem.
1: O William Machado, ele se está jogando muito.
0: Muito bom.
1: Na zaga, recebendo elogios da equipe de transmissão, todo o tempo, bom jogador, o William Machado. É um time bom, o time do Mirassol. Claro, não se espera que ele faça este ano, que ele fez o ano passado.
0: Perdeu muitos jogadores.
1: Ele perdeu jogadores como o Danielzinho, que era o cérebro ali no meio campo, foi pro São Paulo. Perdeu o zagueiro, foi pro Fluminense. Andou perdendo outros jogadores, mas mesmo assim, continuou o time forte.
0: É o que eu falo sempre, a síndrome de estar bem no futebol razoável apenas.
2: Não tem cobrança, né? Não tem opinião, então, não tem torcedor, não tem imprensa para bater.
0: É, mas quando você está bem, vai todo mundo em cima, tiraram quase todo o time do Mirassol. Então quem não era do Mirassol foi logo embora.
1: Exatamente.
0: Ah, e quem é, você tem que fazer negócio porque não dá para ficar. Além desses problemas todos de arbitragem, que infelizmente ainda continuam, a CBF profissionalizou um grupo, mas ainda com problemas muito divergentes nas ideias. Essa história de interpretação, cara pálida, interpretar, regra é regra. Tem negócio de interpretar, você tem que marcar de acordo com o que a regra te pede. Ah, eu interpreto. Aí, Carlos Silva interpreta.
1: Não, isso é igual o VAR, digo melhor. Não deveria haver de arbitragem.
0: Não, o VAR é para isso. É pra
1: por exemplo, no lance do Mateuzinho, não foi do Vitória, Mateuzinho? Foi o
0: Mateuzinho.
1: Um lance daquilo é pro VAR chegar e dizer, ó, o cara entrou para quebrar o cara, rasgou a meia, vai ter que pegar pontos, sofreu uma pequena intervenção cirúrgica.
0: Ano passado, o Eduardo quebrou a perna do Jamerson, estava até chovendo. Exatamente. Tal, ele entrou, escorregou na água, quebrou a perna do cara, o árbitro nem deu falta.
2: É absurdo.
0: O cara com a perna quebrada.
2: Mas eu acho que com o advento agora dos profissionalizados, a galera que faz arbitragem, talvez melhore alguma coisa.
0: É, para melhorar isso, né?
2: Os caras estão vivendo só de arbitragem agora. Não, eu trabalho lá fora. Agora 24 horas pensando na arbitragem, se preparando.
0: Claro.
2: Se não melhorar agora, meu amigo, esqueça.
1: Aqui mesmo, vamos pro nosso terreiro aqui. Quando a arbitragem não era profissionalizada, vários amigos meus, por exemplo, Leandro Serpa, foi um grande juiz. Leandro Serpa. O Leandro trabalhava na Coelce o dia todinho. Era chefe de departamento, tinha responsabilidade. O dia todo enfrentando, ninguém sabe quais os tipos de problema que ele enfrentou durante o dia. Como é que chegou a cabeça dele à noite para pintar um prazo?
2: É emocional, né?
1: Com a responsabilidade dos problemas que ficaram para ser sanados no outro dia.
0: Problema.
1: Então é problema.
0: E hoje ainda o futebol começa a sofrer contaminação dessa besteirada toda que tem por aí. Um cara no jogo do Vitória deu um cartão amarelo no René, porque o René parou diante do adversário e ficou assim, meio que dizendo assim, venha que eu vou passar por você.
2: De novo, o cara foi lá, Mega Rincha hoje,
0: era expulso.
1: Hoje,
0: Sócrates.
1: O

0: ser mais. Isso é ser na parada. Em campo, porque o cara vai punir.
1: Você driblou, não pode não.
0: O ex-lateral do Ceará que tá no Fluminense.
2: O Samuel.
0: É, o Samuel Xavier levou um drible ontem do jogador internacional. Só que o cara deu uma gingada na frente dele. Aí deu
1: de chaleira aqui.
0: O cara, ele achou que era um desrespeito, partiu pra cima, queria dar no cara. Obrigado, todo mundo segurar, levou o cartão, amarelo e tudo.
2: Viva a mediocridade, né?
0: É.
2: Viva a mediocridade.
1: Absurdo, absurdo.
3: Plenário Esportivo.
0: É, encerramos por aqui torcendo para que Ceará e Fortaleza, não é fácil para nenhum dos dois, porque é fora de casa e jogo único. Mas vamos torcer para que os dois avancem na Copa do Nordeste e tenham um final de semana bom para os dois no Campeonato Brasileiro, porque

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2: 8h54.
3: O CD Maré, gravado por Adriana Calcanhoto em 2008, traz Sargaço Mar, composição de Dorival Caymmi. É a última música do CD, que também...

0: de novembro de 1972. Ouça na Rádio Alesse FM, Caetano Veloso cantando Cajuína do ano de 1979.
1: Existirmos, a que será que se destina?

canções dos anos 1970, ainda não gravadas, como Não Sonho Mais e Morena de Angola, que retrata seu envolvimento com alguns países africanos, como Angola e Moçambique. O disco registrou também Bye Bye Brasil

0: Esse é o foco.
1: A dengue é uma doença infecciosa febril aguda, causada pela picada do mosquito Aedes aegypti.